0: Barulho do Foguete, Zé Neto e Cristiano, fechando mais um bloco. Chegamos à metade do programa, já já eu volto com muito, muito mais, é rapidinho.
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6: Você ligado no Mandei Bem, o nosso programa ligado em você sempre. E que bom ter você aqui nas ondas da melhor.
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6: Tá chegando a música da boiadeira na Castela e vai especialmente para Sofia e também para o Matheus. Eles mandaram mensagem aqui, estamos no trabalho, curtindo, Mandei Bem. E preparamos uma sequência bem bacana na Castela. Hoje tem rodeio, Post Malone, Chemical, Matheus Vargas, Quer Que Eu Desenhe e Dua Lipa, Dance the Night. Oferece pra gente? Claro que sim. Obrigada pelo carinho, pela companhia. Ana Castela, hoje tem rodeio.

0: Dance the Night, ouvimos Dua Lipa aqui na programação, colocando um ponto final no Mandei Bem de hoje. Eu vou para voltar, se Deus quiser e permitir, amanhã. Aqui na Melhor Sintonia, te espero para te fazer companhia com sucesso. Porque você sabe, o sucesso chega primeiro na nossa rádio. Beijo grande, obrigada pelo carinho. Bye, fui.
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5: Fala aí, meu povo, tudo bem? Tudo certinho com você? Sou Pai Jacomin.

Marcelo na sua programação preferida. Sou Paz Jacomini pra te fazer companhia a partir de agora. Muita música da boa, novidades, o que já é sucesso, aquelas cerejinhas pra você matar saudade em mais

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2: Maurício Pinheiro, o pôr do sol. É incenso e muito mais sucessos pra quê?
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4: 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E aí, tá ligadinho com a gente? Tá chegando agora, tá pedindo seu som. Deixa eu mandar um alô já pro Fábio, tá ligado com a gente. Beijo ainda pra Cléo, sintonizada por aqui. E quem que pediu esse som aqui de Dilcinho e Jorge Matheus? Juliana, pode. Bora curtir.

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1: 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E assim a gente mata a saudade, faz uma pausa bem rapidinho, tá? 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
7: 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Vamos que vamos, com muito mais sucesso pra você. Hora de curtir Coldplay com Viva La Vida.

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2: E Vila Viana, com Young and Dumb. Isso aqui vai pro Ismael, que tá sintonizado com a gente em instantes mais sucesso, só aqui.
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2: Ferrugem, casal do mal. Finalizando muito bem o nosso Antena Mix de hoje. Agradecendo seu carinho e audiência. Já já a gente tá de volta com certeza. E amanhã também com muito mais por aqui.
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1: E aí, pessoas do meu coração, tudo belezura?

O que o tempo afasta, o Máquina do Tempo aproxima aqui na Bragança FM 79.7. Agradecendo sempre a companhia agradável. É o som da região. 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Vamos nessa que é bom a beça. Máquina do Tempo. E o radinho tem que estar aqui, ó, na Máquina do Tempo, na sua rádio preferida, abrindo os trabalhos com Simple Minds.

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1: Flagra, Rita Lee, Katrina and the Waves, Walking in the Sunshine e Simple Minds foi a primeirinha.
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6: Assim caminha a humanidade. Falou Lulu Santos, agora pra você não vale a pena ouvir de novo e tem curiosidade.
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6: Essa foi lançada em 94 como a faixa de abertura e grande motor do disco Assim Caminha a Humanidade. Essa canção é um dos maiores monumentos da carreira de Lulu Santos. Em uma época em que o rock nacional dos anos 80 passava por uma ressaca e o mercado abria espaço para novos ritmos, Lulu se uniu ao produtor Marcelo Memê Mansur para criar uma fusão perfeita de pop, rock e dance music, que chocou as rádios e definiu a estética da música pop brasileira. No início dos anos 90, Lulu Santos vinha de alguns discos que não haviam alcançado o sucesso comercial estrondoso de seus clássicos da década anterior. Decidido a se reinventar, ele fez algo ousado para um dinossauro do pop rock. Chamou o DJ Memê, que mandava nas pistas de dança cariocas, para produzir o disco e foi baita de um sucesso. E vale a pena ouvir de novo.

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1: The Clash. Madonna Into Groove, sim, a Madonna, a rainha do pop ou a vovó do pop? Assim Caminha a Humanidade, Lulu Santos foi o destaque, a curiosidade não vale a pena ouvir de novo e já já vamos celebrar esse dia lindão.
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5: A música está de volta, Máquina do Tempo, seu programa de flashback preferido, Queen the Gang, Celebration.

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1: Olivia Newton-John com Shine I Do. O amor para recomeçar é o recado do Frejá. E também o Celebration.
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3: Lançado no final de 1979 como single principal do disco King of the World, Spacer é uma das maiores e mais futuristas obras-primas do disco funk e do eurodisco de todos os tempos. A música marcou a união genial entre a estrela pop francesa Sheila e a dupla de produtores mais quentes da América na época, Nile Rodgers e Bernard Edwards, as mentes brilhantes por trás da banda Chic. O resultado em Spacer foi imediato. A linha de baixo de Bernard é uma das mais icônicas e imitadas da história da música, enquanto as guitarras estaladas e cortantes de Nile Rodgers foi o ritmo irresistível da música. E vale a pena ouvir de novo.

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1: Te Ver e Não Te Querer, Skank, OMD, Pandora's Box e Shailen B. Devotion. Spacer, foi um destaque do Vale a Pena Ouvir de Novo e chega por hoje. Aquele abraço, beijo nas meninas e aquele aperto de mão pra rapaziada.
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3: Muito bem, tô chegando a partir de agora para ficar com você aqui nas ondas da melhor. Vamos juntos com muito amor no ar, amor em forma de música sempre aqui para você. Aumenta o volume aí e vem comigo. São três horinhas de muito amor em forma de música, muito amor no ar. Eu, Vanessa Medeiros, fico com você a partir de agora. Fique comigo, fique ligado, combinado?

0: Eu e você na 79.7, o som da região, você ouve aqui, Bragança FM. Nós temos um encontro marcado com muito amor na 79.7, você sabe disso. Vamos juntos com mais uma edição do Amor Sem Fim. 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
0: E a gente começa o programa com essa música linda, The Hollies, I'm Down.

I Adore Mi Amor, ouvimos Color of Me Bad, e assim a gente fechou o bloco. Agora tá chegando Paul Young, Oh Girl, pra você.

If Wishes Come True. Linda essa canção com Sweet Sensation. Eu curti. Espero que você tenha gostado também. E assim a gente fechou mais um bloco. E agora chegando a italianíssima Laura Pausini para cantar pra gente Strani Amori. Nessa canção tem a participação de Renato Russo.

Surrender to Me. Música do Robin Thunder e Annie Wilson fechando este bloco. Agora tem Heart por aqui, Stranded.

0: Believe I Can Fly, ouvimos a Kelly Rowland. E assim a gente fechou a nossa primeira hora de hoje. Temos mais 2 horas. Sim, senhor, sim, senhora. Então não desgruda coração. Te espero com a nossa programação apaixonadíssima.
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0: 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Eu e você juntos, sempre aqui. O amor está no ar.
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0: E agora, chegando mais músicas, chega de papo, Vanessa. Vamos curtir Emma Bunton, Take My Breath Away.

Love by Grace. Ouvimos aqui a Laura Fabian fechando esta sequência. Tema de novela, linda, linda essa canção. E assim a gente fechou mais um bloco da nossa programação. E agora tá chegando por aqui, na nossa trilha sonora, Noah Zeros, Donald, pra você.

Knife, ouvimos Rockwell. E assim a gente fechou mais uma super sequência. E agora com Milli Vanilli, I'm Gonna Miss You, pra você.

0: Closer Than Close, ouvimos Bee Gees fechando este bloco. Estamos apresentando Amor Sem Fim. Muito amor pra você sempre.
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0: Agora tem Laid Back, Sunshine Reggae.

0: Will in the Sky, Journey, fechando este bloco. Fechamos também mais uma hora da nossa programação. Temos mais uma horinha, sim senhor, sim senhora. Não saia daí, te espero com muito amor em forma de música sempre aqui.
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0: Estamos apresentando a Moça em Fim de hoje. Desejo para você muito amor na sua vida, amor é fundamental. E na nossa programação musical, amor tem de sobra.
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0: Abrindo a nossa última hora, tá chegando por aqui agora, na nossa trilha sonora, New Kids on the Block. I'll be loving you forever. Pra você.

The Great Pretender Queen, fechando este bloco. E agora vamos ouvir o sucesso internacional na nossa programação musical. Steve Perry, If Only for the Moment Girl.

Eternal Flame, Eterna Chama, com Atomic Kitten fechando mais um bloco. E agora tá chegando essa música linda. Aumenta o volume aí, porque vale a pena. The Pretenders, I'm Not In Love.

Always, linda, linda canção com Atlantic Stars, fechando aqui mais um bloco do nosso Amor Sem Fim. E agora vamos ouvir a música do Halle Hayard com Can't Help Falling in Love. Linda, linda, pra você.

0: Kind of Pigeon, com este sucesso internacional do Elton John, a gente fechou aqui o nosso Amor Sem Fim de hoje. E eu vou para voltar amanhã, se Deus quiser permitir. Fique bem. Tudo de melhor na sua vida, é o que eu te desejo, muito amor sempre. E amanhã eu tô de volta. Te espero com a nossa programação musical. Apaixonadíssima, combinado? Fique bem e até mais. Bye, fui.
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3: Gustavo Mioto e Ludmilla.

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0: Obrigado demais, Brasília. Obrigado pelo carinho. Obrigado pela presença de cada um de vocês. Muito obrigado por acompanhar o trabalho da dupla Henrique e Juliano, por receber esse trabalho aí na casa de vocês. Espero que vocês realmente recebam com muito carinho, né, Juliano? Que a gente trabalhou muito duro pra poder fazer um DVD incrível pra vocês.
1: Vocês mudaram a nossa vida. Vocês fizeram o Henrique e Juliano se tornar realidade pra muitos.
0: Obrigado, muito obrigado. Brasília! Obrigado demais, Brasília.
1: Valeu!
0: Te apaixonado em vocês.
1: Valeu, moçada!
0: Obrigado! Tchau, tchau, gente. Que Deus abençoe mais esse trabalho e abençoe a vida de cada um de vocês aí. Obrigado!

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0: na Bragança FM 79.7. Chapéu e viola, é moda que não acaba mais. A melhor companhia no seu dia a dia, o som da região. 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Vamos nessa então, o som da região, aqui na Bragança FM, é Chapéu e Viola. Cadê meu chapéu? Ah, tá aqui, ó. Tá na hora de pegar o chapéu e curtir muita moda de viola.
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0: Vamos celebrar ouvindo moda boa no rádio aqui na sua rádio. E aqui é o Bom Fim, desde pequenininho. E aí você que é o mais importante. Alô, seu Zé, Dona Maria, Dona Josefina. A gente começa com Belmonte, Amaraí. Saudade da minha terra.

0: Meu Sítio, Meu Paraíso, Zé do Rancho e Zé do Pinho. Eita, moda chega a dar um arrepio.
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9: Viane Vieirinha cantando Coroa de Espinho. Sucesso aqui no Chapéu e Viola. Tá tudo bem com você? Espero que sim. E moda boa pra você.

0: Valdomiro e Valdemar, pra tudo nós dá jeito, mas tem uma coisa, meu amigo, que não tem defeito, é pra morte.
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7: Léo Canhoto e Robertinho, é o delegado Jaracucu. Cuidado que esse delegado é um perigo.

0: Dino Frank mora aí, sertanejo sem mistura, é sertanejo raiz de verdade.
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0: ligado, gente.
1: A loira do carro branco, João Paulo e Daniel, cuidado, ela tá aí solta pela cidade. E vamos embora com Jesus e Nossa Senhora. Até amanhã, valeu, tchau.
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8: Bora que bora, turma, chegando com o nosso Laço do Peão. Então faz o seguinte, ó, avisa todo mundo que o Chicão chegou.

0: Bora que bora, meu povo, no ar o nosso Laço do Peão, aqui ó, na Bragança FM 79.7, é o som da região, né? 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Ó, deixa eu te convidar também a você ficar por dentro de todas as novidades através do nosso site radiobragança.com.br, para você ficar sempre conectado junto com a gente, né? Aumenta o volume, entrando no ar mais uma edição do nosso
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0: A primeirona é Luan Pereira com Laona Prada, é o Lençol de Seda.

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2: Quebrador de promessas, Hugo e Guilherme. Teve ainda Não Me Arranha com Gustavo Lima, teve Chicletinho com a Ana Castela e ainda Luan Pereira e Lauana Prada. Primeirona de hoje é o Lençol de Seda. Uma ótima e abençoada quinta-feira para você que tá trabalhando, para você que tá de folga, tá de férias, aproveitando com a sua família. Bora curtir um montão de música boa, porque tá só começando o nosso Laço do Peão. Eu vou pro intervalo bem rapidão e eu volto já.
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5: Suave será William e Bidico.

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1: Guilherme Benuto é de eu pra eu. Teve ainda Fora do Compasso com Maiara e Maraíza e João Raul. Teve Quanto Custa com Murilo Rufi. E ainda Suave Será o William Bidico cantando pra gente nessa quinta-feira de TBT. Quinta-feira maravilhosa pra você. Deixa eu mandar uma especial aqui pro meu amigo Lucas, meu parceirão. Tá lá trabalhando na correria, mas claro, sempre com o rádio sintonizado. Alô, Lucas, abraço pra você. Obrigado pela audiência. Tamo junto, viu? Intervalo, já já tem muito mais.
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6: Já estamos de volta aqui, ó, na melhor estação, na rádio mais ouvida em toda a região.
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6: Derruba João Neto e Frederico.

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Muito bom dia, sejam bem-vindos ao Sertanejo Bom Demais nesta manhã. Hoje, manhã de sexta-feira, dia 24 do mês de julho de 2026. A partir de agora está no ar o Sertanejo Bom Demais. E como é bom acordar logo cedinho com a verdadeira música sertaneja e saber que você está aí ouvindo a nossa programação, onde quer que você esteja, com o radinho ligado. Obrigado por deixar fazer parte da sua manhã através aqui do Sertanejo Bom Demais nesta manhã, hoje, manhã de sexta-feira, dia 24 do mês de julho de 2026. A partir de agora vamos juntinho com você até as 8 horas da manhã com a verdadeira música sertaneja, música do campo, aqui no Sertanejo Bom Demais, a Bragança FM, em 79.7, na faixa estendida do rádio. Até as 8 horas da manhã tem o Sertanejo Bom Demais, coisa. A apresentação é minha, Márcio Rossini, a parte técnica também, e a direção geral fica por conta de Maria de Lima. E até as 8 horas da manhã tem notícias, informações. Daqui a pouquinho tem a Pâmela com a previsão astral, tem notícias policiais, notícias do cotidiano, para você ficar sabendo nesta sexta-feira, bem informado aqui no Sertanejo Bom Demais nesta manhã. É, e daqui a pouquinho tem a previsão do tempo, hein? Hoje tem a previsão de chuva, será que vai manter a previsão de chuva? Será que não? Daqui a pouquinho eu vou falar sobre isso. São 6:02, já mandou bom dia lá pra Nadirina, ligada em Atibaia. Alô, Nadirina, ligada em Atibaia, obrigado pela audiência. Manda um abraço pro Pataca. Alô, Pataca, ligado em Pedra Bela, obrigado pela audiência. César e Paulinho, canta nunca mais. Olha, 6:02.

É, no sertanejo bom demais, César e Paulinho, nunca mais, né? Olha, olha, são 6:07, vamos trazer aqui o tempo e a temperatura. Muita gente tá aí ouvindo a nossa programação nesta manhã e quer saber como é que tá o tempo, né? Afinal de contas, é sexta-feira, amanhã já é sábado, e aí já vem domingo, e a pessoa quer saber como é que vai estar o tempo aí para amanhã, né? Hoje tinha previsão de chuva, será que vai manter aí a previsão de chuva? Olha, olha, são 6:07. Deixa eu mandar um abraço pro seu Brás, que já mandou aqui o áudio. Mandar um bom dia lá pro seu Brás, tá ligado lá em Bom Jesus, os perdões. Bom, pra hoje, sexta-feira, dia 24, de sol com muitas nuvens, nublado com chuva de manhã e à tarde com a noite, poderá ter temporal na parte da tarde e também na parte da noite. Hoje há possibilidade de chuva em 16.0 milímetros. Bastante chuva para hoje, hein? Sol com muitas nuvens e nublado com chuva de manhã, à tarde e à noite com temporal, segundo o Clima Tempo. Hoje a mínima de 14 e a máxima chega a 18, segundo o Clima Tempo. Para amanhã, sabadão, final de semana, amanhã, que é dia 25 do mês, sol com muitas nuvens durante o dia, período de céu nublado, à noite com muitas nuvens, mas segundo o Clima Tempo, amanhã não tem previsão de chuva, né? Amanhã, quinta, amanhã, sábado, não tem previsão de chuva. Para domingo, dia 26, também tive aqui a mínima de 14, a máxima chega a 25, dia de sol com algumas nuvens e nevoeiro amanhecer, à noite com poucas nuvens e também não há previsão de chuva para domingo. Então, o único dia que deve chover é o dia de hoje, sexta-feira. Então, hoje, repetindo, hoje a mínima de 14, a máxima chega a 18, a possibilidade de chuva em 16 milímetros, segundo o Clima Tempo, aqui no sertanejo, bom demais. Olha, olha, são 6:08, então você que vai trabalhar, leve o guarda-chuva. Tião Carreiro e Pardinho, boiadeiro de palavra.

0: Tá aí, Jovner Marciano, viola está chegando. Olha a hora, 6h15. Alô, seu Brás. Bom dia, seu Brás. O homem já tá aqui firme e forte e vai participar comigo. Bom dia, seu Brás.
1: Ô, Marcos, bom dia. Ai, tô de pé, já estou tudo. Mas um modão pra nós aqui. Já manda mandar com criança cedo. E hoje é seu berrante da meia-noite. Berrante da meia-noite com crião de celesteiro. Alô, abraço, bom dia. Aqui da pé tudo, falou.
0: Tá aí a música que o seu Brás pediu. Crioulo e celesteiro, berrante da meia-noite.

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0: Olha a hora, 6h20 aqui no Sertanejo Bom Demais. Aí a música que o nosso amigo Seu Brás pediu, né? Tá lá na cidade de Atibaia. Mandou, aliás, Bom Jesus os Perdões. Manda um abraço, pessoal de Bom Jesus os Perdões. Quem tem Atibaia é a Nadirina. Alô, pessoal de Bom Jesus dos Perdões. É, setembro tem festa aí, hein? Mandar um abraço a todo o pessoal. Em setembro tem festa lá de Bom Jesus. Inclusive vai ter o show lá do Hugo e Thiago, né? Você que tá aí ouvindo a programação, já vai se preparando aí, né? Pra festa de Bom Jesus dos Perdões. E amanhã, sábado, tem a cavalhada, né? Cavalhada para Bom Jesus dos Perdões, onde o pessoal vai se reunir aí, fazendo aquela cavalhada aí amanhã, sábado. Olha, olha, são 6h20, daqui a pouco eu vou trazer mais informações sobre essa cavalhada aí, né? O pessoal que tá ligadinho junto com a gente nessa sexta-feira, véspera de final de semana, para você ligado aqui nesta manhã. E no outro final de semana, teremos aí a festa do padroeiro, né? Que é no dia 6 de agosto, inclusive com o show do Hugo e Thiago, né? Lá na cidade de Bom Jesus dos Perdões. Olha a hora, são exatamente agora, são 6h21 aqui no Sertanejo Bom Demais. Lembrando que você também pode ligar pra cá e também pedir a sua música. Manda um abraço pro Carlos Puga. Alô, Carlos Puga, tá ligado aqui no Sertanejo Bom Demais. Obrigado pela audiência, obrigado pelo carinho. Chega pra cá, Pâmela, com a previsão astral. E daqui a pouquinho eu volto nessa manhã de sexta-feira.
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2: Sexta-feira, 24 de julho, comigo, Pan Giacomini, a previsão para o seu signo.
1: Signo de Áries.
2: Dia ideal para iniciar novos projetos e aproveitar sua praticidade no trabalho. Seu charme fica em alta, tornando tudo mais leve e especial. Aproveite o momento, cor preto, número 4.
1: Signo de Touro.
2: Use sua criatividade e raciocínio rápido para facilitar as tarefas do trabalho. No amor, a lua trará uma energia favorável para conquistar e fortalecer laços com quem você gosta. Cor vermelho, número 14.
1: Signo de Gêmeos.
2: Dia bom para as finanças e crescimento profissional, com oportunidade do lucro e progresso na carreira. Para o amor, uma conversa especial pode conquistar seu crush, tornando o dia mais alegre. Cor azul, número 50.
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2: Instante de volta.
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2: Sucesso. Olha a hora, 6h26. Bom dia.

É, tá isso! É Roberta Miranda, né? Roberta Miranda com Ana Castela, que no sertanejo bom demais, vá com Deus. Olha, são 6:30 nesta manhã, lembrando que hoje é manhã de sexta-feira, para você ligado aqui no sertanejo bom demais, na Bragança FM, em 79.7, é na faixa estendida do rádio, né? Para você ligado aqui no sertanejo.

Anjo, bom demais, a gente vai com você ao vivo, né? Até às 8 horas da manhã, lembrando que às 8 tem aí a programação do Primeira Mão, comandado aí pelo Jango, né? Com notícias e informações para você ligados nesta manhã, ficar bem informado em tudo, tudo que acontece em Bragança Paulista e toda a região bragantina, né? Olha a hora, são 6h31, Lourenço Rival canta a velha porteira.

Tá aí Lourenço e Lorival cantando Estrada Velha aqui no Sertanejo Bom Demais, né? Olha, olha, são 6:35 aqui no Sertanejo Bom Demais. Vamos com notícias policiais.

É, vamos com notícias policiais desta manhã de sexta-feira e já está chovendo aqui no centro de Bragança Paulista. Falei que ia chover e já está chovendo, né? Vamos com mais notícia. Motorista busca identificar o responsável após seu veículo ter atingido e danificado por um caminhão de coleta de lixo na de quarta-feira, dia 22. Isso aconteceu na rua Dom Aguirre, número 889, na região central de Bragança. Segundo o proprietário do veículo, um caminhão fazia a curva, né, quando parte traseira do veículo acabou raspando do Honda Civic, que estava devidamente estacionado, causando prejuízo ao automóvel, né? De acordo com o dono do carro, o motorista deixou o local sem prestar esclarecimento. Ele afirma que, ao perceber o acidente, quando saiu para buscar o veículo, encontrou o carro avariado. O proprietário informa que possui imagens que registram no momento da colisão e espera a identificação do responsável para que os danos sejam reparados, né? É verdade, eu estou vendo até as imagens aqui, né? Dá para ver realmente que o carro, o caminhão bateu, né? O caminhão de coleta de lixo foi fazer a curva, o caminhão é muito grande e acabou batendo aí no Honda Civic, né? As imagens, inclusive, estão nas redes sociais aí, né? Então tá aí, né? Espero que seja tomada as devidas providências aí, né? Com certeza vai ser tomada, principalmente pela empresa, né? Porque a empresa precisa ter responsável pelos caminhões, né? Vamos a mais notícias, são 6:36. Polícia Civil da Delegacia de Investigações Gerais prende na tarde de quinta-feira, ontem, dia 23, em Bragança Paulista, o principal suspeito de envolvimento do assassinato de Leonardo da Silva Godoy, de 32 anos. Leonardo foi encontrado morto no último sábado, dia 18, com o corpo parcialmente enterrado numa área rural nas proximidades do Estado Municipal Eulisses da Silveira Guimarães, lá no horário dos Pereiras. A vítima posteriormente identificada por familiares. Após o início das investigações, a equipe da DIG realizaram diligência que resultou na rápida identificação e localização do suspeito, que foi preso nesta quinta-feira, ontem, né? A Polícia Civil segue investigando o caso para esclarecer a dinâmica do crime, a motivação eventual e a participação de outras pessoas. Esta matéria poderá ser utilizada ao longo do dia, desse dia de hoje, sexta-feira. Poderá ter até uma coletiva aí do delegado falando sobre esse caso, né? Onde um corpo, lembra daquele corpo que eu falei que foi encontrado amassado ali no horário dos Pereiras? A polícia identificou aí o rapaz que possivelmente, né, tenha sido aí o autor desse crime, né? E tá aí, né? A polícia foi rápida, hein? A polícia foi rápida aí e conseguiu aí prender o rapaz que tirou a vida de um rapaz de 32 anos, né, de Leonardo da Silva Godoy, de 32 anos, e a polícia agiu rápido e já prendeu aí o suspeito, né? Parabéns aí à polícia, que é isso que eu falo, a polícia trabalha e com certeza faz aí grandes e grandes trabalhos. Olha, olha, são 6:38 aqui no Sertanejo Bom Demais da Bragança FM em 79.7. Vou tocar mais um modão. Milionários, hoje é rico, cantam Caminheiro aqui na programação.

0: Daí, milionário José Rico, cantando caminheiro aqui no sertanejo, bom demais nesta manhã. Olha, olha, são 6 horas e 42, a Pâmela está chegando por aqui com mais uma previsão astral e daqui a pouquinho eu volto aqui nesta manhã com mais notícias e informações. Lembrando que hoje é manhã de sexta-feira, véspera de final de semana. Chega para cá, Pâmela, com a previsão astral e daqui a pouquinho eu volto nesta manhã de sexta-feira. Bom para ouvir uma boa música sertaneja, eu volto já.
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1: Signo de Câncer.
2: Dia de energia e foco, perfeito para inovar novos projetos ou dar um passo importante no trabalho com a lua nova. No fim do dia, concentre-se nas finanças, aproveitando boas oportunidades. No amor, a proteção predomina, mas cuidado com a possessividade para manter a harmonia com a sua mão número 3.
1: Signo de Leão.
2: Aproveite o dia para agir discretamente e focar em tarefas que exigem concentração. A lua traz energia renovada à noite, Leão incentivando novos planos. No amor, você fica em destaque com boas chances de conquistar alguém especial. Confie na sua estrela, cor bege número 3.
1: Signo de Virgem.
2: Sua lua traz renovação de esperanças e impulsiona seus objetivos com boas vibrações nas relações pessoais e profissionais. Aproveite o dia do bem-estar, medite e reflita sobre mudanças. O novo contato pode despertar encantos enquanto o clima 2 fica íntimo. Cor cereja número 2.
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3: Estamos de volta aqui no Sertanejo Bom Demais nesta manhã, hoje manhã aí para você de sexta-feira, bom para ouvir uma boa música sertaneja e saber que você está aí ouvindo a nossa programação, é melhor ainda, né, onde quer que você esteja com o radinho ligado. Obrigado por deixar eu fazer parte da sua manhã através aqui do Sertanejo Bom Demais da Bragança FM em 79.7 na faixa estendida do rádio. Vou tocar mais um modão, daqui a pouco eu já venho com mais notícias aqui na nossa programação. Chico Rei, Paraná canta, você não soube me amar. Ei, coisa, não soube amar? Meu Deus, hein? 6h47.

0: Aí Chico veio para amar, cantando Você Não Sabe Amar, né? Chico veio para amar. Olha, olha, são 6 horas e 51 minutos aqui no Sertanejo Bom Demais, na Bragança FM, em 79.7. Deixa eu mandar um abraço para a nossa amiga Cláudia Clodoaldo, já mandou um áudio aqui, daqui a pouco eu vou para atender a Cláudia Clodoaldo. Vamos com mais uma notícia policial. É, as notícias policiais não param, briga de família, filho defendeu a mãe e caiu o padrasto e fica ferido, caso aconteceu em Bragança. Ai, meu Deus, como diz aí, barraco, né? Mais uma ocorrência de esfaqueamento mobilizou a equipe da Guarda Civil Municipal e o Serviço de Atendimento Móvel de Urgência do SAMU por volta das 6 horas da tarde, da última quinta-feira, dia 23, na rua Paulo José Acedo, no bairro da Darcilândia, em Bragança Paulista. Segundo a Guarda Civil Municipal, dois homens ficaram feridos durante uma confusão em uma residência. Uma das vítimas, com aí, o companheiro da mãe, né, do suposto agressor, sofreu uma perfuração do lado esquerdo do pescoço e um corte no antebraço direito. Outra vítima teve aí corte no antebraço esquerdo, né? De acordo com informações registradas pela Guarda Civil Municipal, o companheiro do morador foi até a residência, mas teria sido impedido de entrar. Em seguida, pulou o portão do imóvel, momento que a ocorrência de desentendimento envolvendo aí o filho do morador e outro homem que estava no local. Conforme o relato da primeira vítima, né, ela foi atingida por um golpe de faca e afirmou apenas que tentou defender. Já a segunda vítima declarou que interveio na confusão para defender um amigo e acabou sendo ferido no antebraço. Por sua vez, a filha do morador informou que a agente da Guarda Civil Municipal, que agiu para defender a mãe durante o desentendimento. A mulher não sofreu ferimentos e as duas vítimas foram socorridas pelo SAMU e encaminhadas à Santa Casa para atendimentos médicos. Segundo informações iniciais, o homem feriu o pescoço e apresentava lesões consideradas leves. A filha da moradora, ela não apresentava lesões e foi conduzida ao plantão policial para a apresentação da ocorrência a autoridades policiais. O caso foi registrado e será investigado pela Polícia Civil, que irá apurar a dinâmica da ocorrência e a participação de cada envolvido. Meu Deus do céu, isso aconteceu lá na Islândia, lá na rua Paulo José Acedo. Então tá aí, né? Que caso, hein? Meu Deus, hein? Tô vendo até uma faca aqui, né? Um facão, né? Que foi envolvido aí nessa ocorrência. Vamos a mais uma notícia aqui nesta manhã. Motociclista morre após colisão entre moto e carro na rodovia Capitão Barduino. Ei, Capitão Barduino, hein? Capitão Barduino que causa muitos e muitos acidentes, né? É, um motociclista morreu após um acidente envolvendo uma motocicleta e um carro na tarde de terça-feira, dia 21. Na última terça-feira, na rodovia Capitão Barduino. Ligação de Bragança Paulista e Pinhalzinho. De acordo com o boletim de ocorrência, o acidente envolveu um Ford Fiesta Sedã e uma motocicleta Honda CG-160. A ocorrência foi registrada após o acionamento da Polícia Militar para atendimento de um acidente de trânsito. Segundo informações registradas, o automóvel seguia sentido Pinhalzinho em Bragança Paulista, quando teria ocorrido uma colisão lateral com a motocicleta, que trafegava sentido contrário. As equipes de atendimento médico foram acionadas e a vítima foi socorrida ao Hospital Universitário de São Francisco, a USP. O condutor da motocicleta não resistiu aos ferimentos e morreu após dar entrada na unidade de saúde. Meu Deus, hein? O cara da moto acabou falecendo, né? Conforme o resultado da Polícia Civil, a causa da morte foi apontada como hemorragia decorrente da amputação, a traumatismo, né? Conforme atestado médico. O passageiro do automóvel também ficou encaminhado aí para atendimento médico e a polícia científica realizou a perícia no local para auxiliar a apuração da circunstância do acidente. A motocicleta foi removida ao pátio e o responsável pela presença da liberação do veículo, né? Foi recolhido o carro aí, foi recolhido então a motocicleta ao pátio, né? Porque não tinha o responsável para liberar a moto. O caso foi registrado pela Polícia Civil como acidente de trânsito e circunstâncias da colisão serão investigadas. Então tá aí, né? Infelizmente, mais uma vítima aí de acidente de moto lá na Capitão Barduino, né? Aqui em Bragança, tá? Daqui liga Bragança Paulista, cidade de Pinhalzinho, cidade que já foi muitas e muitas vezes, né? Muitas e muitas vezes aí dizendo que ia duplicar e até agora não saiu do papel. E tá chegando a política de novo, hein? Tá chegando as eleições e vão prometer de novo, hein? Cuidado que vão prometer de novo e de novo o pessoal vai acreditar. Meu Deus do céu, né? Olha, são 6h55 aqui no Sertanejo Bom Demais. Vamos atender a nossa amiga Cláudia Clodoaldo. Alô, Cláudia Clodoaldo, já tá indo pro trabalho ouvindo o Sertanejo Bom Demais. Bom dia.
1: Bom dia, Márcio. Tudo bem? Está com uma música do Leonardo. Não aprendi a dizer adeus. Ofereço lá para o pessoal do Recanto da Montanha. Bom dia. Obrigada.
0: Tá aí então, Leandro e Leonardo vai cantar pra Cláudia Clodoaldo, não é?

0: Aí não aprendi a dizer adeus para Cláudia Clodoaldo. E também vai lá para a Geni, né? Que está lá no Jardim São José. Ei, Geni! Ela pediu o Leni Leonardo, tá? Então já te matei aí um tiro com dois. Matei um tiro, matei dois passarinhos, né? Olha a hora, 6h59 aqui no Sertanejo Bom Demais, aqui na Bragança FM. Vou para o intervalo começar. Daqui a pouquinho também vou atender o nosso amigo Jusilei. Alô, Jusilei Domingues. Que bom dia, Márcio. Ótima sexta-feira. É para você também. Manda uma moto do modão aqui para nós, do milionário José. É rico, decida, pode deixar que vou tocar aqui pra você, já tá aqui na agulha. Deixa eu mandar uma salva também pro Choquito. Alô, Choquito, J. Alves também já mandou o áudio, daqui a pouquinho eu vou ouvir o áudio aqui do J. Alves, vai bater um papo com a gente. Manda um abraço também pro pessoal lá de Pedrabela, já saiu aí o cartaz do 17º Leilão Direito de Viver, lá em Pedrabela, que vai ser no dia 6 de setembro lá no ginásio municipal, né? E esse ano vai ter o show lá do Gustavo Viola e o William, que vão estar se apresentando, né? E tem um almoço lá feito pelo pessoal do Sentimento Sertanejo, a partir do meio-dia, né? E às 14 horas, o grande leilão, né? De gados, e a locução fica por conta de mim, Márcio Rossini, e também do Fabiano Carvalho, lá de Pedrabela. Vamos mandar um abraço para o pessoal de Pedrabela, né? Quando vai estar lá com o maior prazer, mais um ano, mais uma festa, né? E se você quiser estar ajudando a Adriana, né? Com prendas, o telefone da Adriana é o 97287-1476, tá bom? Mandar um abraço pro pessoal de Pedrabela, saiu o cartaz do 17º Leilão Direito de Viver lá da cidade de Pedrabela, festa que é em prol do maior do câncer, né? E que eu tenho o maior prazer de estar ajudando, né? Vamos pro intervalo comercial, chega pra cá, Pâmela, com a previsão astral, daqui a pouco de volta.
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2: Boa sexta-feira com a previsão astral.
1: Signo de Libra.
2: Dia de grande energia e ambição no trabalho impulsionado pela Lua. À noite as amizades ganham destaque e trazem diversão para seus momentos. Aproveite e fortaleça seus laços amorosos com momentos especiais e espontâneos. É um dia excelente também para novas oportunidades. Corilás número 3.
1: Signo de Escorpião.
2: Aproveite sua sexta para colaborar com colegas e explorar novos conhecimentos. Aproveite, planeje o futuro e capriche no visual. No amor, novidades e paqueras estão no ar, tornando o dia mais apaixonante. Cor branco número 8.
1: Signo de Sagitário.
2: Tenha foco no trabalho e esteja aberto às mudanças que a lua nova traz. É ótimo para encerrar ciclos e começar algo novo. À noite com a lua em leão, possibilidade de viagem ganha um destaque Sagitário. No amor, a paquera está em alta, aproveite. Cor violeta e número 39 para sua sorte.
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5: No amor, há momentos que temos que dizer um para o outro: decida.

0: aí, milionário José Rico Descida, lá pro Jusilei Domingues, né? Mandar um abraço pro pessoal de Pinhalzinho, né? É, moçada de Pinhalzinho, simpática, né? Obrigado pela audiência. A todo o pessoal da comunidade Santa Rita de Cássia, lá da cidade de Pinhalzinho, obrigado pela audiência, entre eles o Jusilei Domingues e toda a sua equipe, né? É, são 7:09, lembrando que hoje é manhã de sexta-feira, chuvosa em Bragança Paulista, mas eu falei que ia chover, né? Eu falei que ia chover, o pessoal não acreditou, né? Mas vai chover hoje, sexta-feira. A previsão é que hoje, sexta-feira, vai chover, mas a boa notícia é que amanhã, sábado, sábado e domingo, não irá chover na região Bragantina. Então, você que está aí ouvindo a nossa programação, hoje deveremos ter chuva, mas amanhã, sábado e domingo, não vai chover, o tempo melhora aí no final de semana, né? Olha, olha, são 7:10, lembrando que daqui a pouquinho eu falo das festas também que acontece em Bragança Paulista, né? Festas julinas, que estamos chegando aí no finalzinho do mês de julho, e no final do mês de julho tem as festas julinas. Já que eu falei de eventos que vai acontecer em Bragança Paulista, um dos eventos que também deve atrair um grande público amanhã é a festa, né? Em consagração, né? De São Miguel Arcanjo, inclusive com a presença da Diocese amanhã no Lago do Tamão. Espero que dê uma tarde boa, né? Amanhã sem chuva, como está previsto aí na previsão meteorológica, mas espero que dê uma tarde aí sem chuvas. E mais, quem vai convidar você é ele, do próprio Bispo Dom Sérgio Aparecido Colombo, que vai falar sobre esse evento de amanhã, quando são 7:11.
1: Queridos irmãos, irmãs, povo de Deus da nossa amada Diocese de Bragança Paulista, no dia 25 de julho, sábado, nós vamos ter aqui um grande evento. Nós vamos nos reunir lá na Arena do Taboão, a partir das 14 horas, para acolher São Miguel Arcanjo em nossa Diocese, como muitas outras dioceses já o fizeram e estão fazendo. Um momento de evangelização, um momento de comunhão, por que não um momento em que nós podemos experimentar aquilo que a Igreja está tanto propondo, a sinodalidade, no encontro, na alegria, na partilha, confiando o nosso povo, nossa diocese, nossa gente, àquele que nos defende diante de Deus. Quem como Deus? São Miguel Arcanjo. Confiar, consagrar, entregar aquilo que nós já fizemos a Deus, renovamos com Ele, para que alegres, felizes, cristãos realmente que querem testemunhar Jesus, possam fazê-lo em tempos de tanta luta, de tanto desafio, de tanto sofrimento e de tanta devoção. Você, sua família, as pastorais, as paróquias, todos convidados. O bispo lá estará para participar desta animação com a presidência da celebração da Eucaristia a partir das 18 horas, encerrando com a coroação do Arcanjo São Miguel. Eu tenho certeza que ele que nos assiste, ele que luta por nós, lá estará. E nós teremos a oportunidade de fazer, então, esta experiência diocesana já nos 101 anos da diocese. Estamos a um ano dos 100 anos da nossa diocese. E isso nos alegra particularmente. Venha participar conosco e desde já receba a minha bênção por intercessão de São Miguel Arcanjo. Em nome do Pai, e do Filho, e do Espírito Santo. Amém.
0: Tá aí Dom Sérgio Aparecido Colombo convidando você a participar amanhã, né? Amanhã que vai ser esse evento, a partir das 14 horas, no Lago do Taboão. A expectativa, né, da organização é de 10 mil pessoas amanhã no Lago do Taboão, né? Várias paróquias vão trazer seu pessoal, né? E com certeza vai ser uma tarde muito gostosa, inclusive com a participação aí de vários padres cantando, né? Vai ter o padre de Denis, o padre de Diogo Albuquerque, lá do Parque dos Estados, E muitas pessoas aí irão cantar, padres, né? Fazendo aquela festa bonita que vai acontecer lá no Lago do Taboão. E você está convidado, hein? Você está convidado a participar desse evento, né? São 7h14. Vamos atender mais um ouvinte aqui no Sertanejo Bom Demais. Deixa eu ver quem que eu vou atender aqui. Ah, vou atender o Jota Alves, que está aí ouvindo a nossa programação. Ei, Jota Alves, o homem lá vem com as modonas. Bom dia, Jota Alves!
2: Tá chovendo aí? Aqui tá chovendo. Bom dia, meu amigo Márcio Rossini, bom dia, ouvinte da 79.7 FM, Bragança Paulista. Meu amigo, gostaria de ouvir hoje com o Rick Rene, Paixão Desenfreada. Vai para todos os seus ouvintes da região Bragantina e também lá para a extrema Minas Gerais. Aqui é nós, eu e Maria Trindade, de ouvido no rádio, ouvindo o programão Sertanejo Bom Demais. É só, modão, toca pra nós e fique com Deus e boa semana pra você e pra todos os seus ouvintes.
0: Tá aí o Jota Alves, pediu Paixão Desenfreada com Rick Renner. Vou tentar tocar aqui. E particularmente eu não sabia que o Rick Renner tinha gravado essa música aí, Paixão Desenfreada. Sei que o Ronaldo Viola gravou, né? Ronaldo Viola, João Carvalho, Rodrigo Matos e Praiano. Mas vou tentar aqui achar uma aqui, né? Deixa eu ver aqui. Paixão Desenfreada, né? Então, ele tem Saudade Desenfreada. Não sei se é a mesma música. Mas vou tentar tocar aqui pra você aqui no Sertanejo Bom Demais. Olha, olha, são 7h15 nesta manhã. Hoje, manhã de... manhã de sexta-feira, véspera de final de semana.
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0: Tá aí o Rick, né, cantando aí Saudade Desenfreada. Essa música foi gravada pelo Rick, mas é uma música acústica, né? Ele gravou, ele nunca chegou a gravar aí em DVD, né? E ele gravou essa música, né? Uma música que ficou conhecida na voz do Ronaldo Viola e João Carvalho e também do Rodrigo Matos e Praiano, né? Ele fez uma acústica aí, né? Inclusive ele falou no comecinho aí da música que eu toquei aqui, né? Que ele gostaria de ter gravado, mas ele não gravou. Então ele fez uma acústica aí, ficou legal, né? Ficou legal na voz dele, né? Devia ter gravado. Vou falar de esse caso envolvendo aí, né? Eu falei aqui no comecinho do programa que a polícia prendeu aí, né? O rapaz que provavelmente tem aí matado, né? O rapaz lá da cidade do Araras, né? No Arados Pereiras, envolvendo aquele caso, envolvendo aí, né? Esse rapaz de 32 anos, né? O Leonardo. E a polícia, né, o Leonardo da Silva Godoy, o delegado, né, responsável pelo caso, deu uma entrevista à imprensa. E a gente vai trazer aqui o que que a delegacia, o incrimento que antes foi preso, né, um dos principais, aí, um principal, digamos assim, né, é acusado de ter feito esse homicídio aí lá no Arara dos Pereiras. E o delegado deu uma entrevista na parte da tarde de ontem. A gente vai trazer aqui quando são exatamente agora 7 horas e 19 minutos.
1: Parte do corpo, né, enterrado na zona rural aqui de Bragança Paulista, né, o corpo que estava parcialmente queimado, enterrado, iniciou-se investigações justamente primeiro para identificar a vítima. Após a identificação da vítima, nós começamos a fazer diligências no entorno, com os familiares também, e ouvimos diversas testemunhas que presenciaram alguns indivíduos ali perto do local dos fatos, e conseguimos identificar o autor dos fatos, né? Assim, nós pedimos a concessão de prisão temporária. Hoje foi deferido pelo Poder Judiciário, pela vara do júri aqui de Bragança Paulista. E imediatamente a equipe policial começou a realizar diligências por Bragança, porque o autor é um morador de rua, e conseguimos detê-lo na rua e prendê-los e trazê-los aqui para a delegacia para o cumprimento do mandado da prisão temporária. Formalmente interrogado, o autor, ele prontamente confessou o crime. Ele falou que manteve um relacionamento amoroso, sim, com a vítima. Por mais de 10 anos eles se conheciam. É um relacionamento, segundo ele, foi conturbado, e que a vítima tentava manter relações com ele constantemente. E dessa última vez, a vítima foi até ele estava no bairro em que a vítima reside, a vítima encontrou ele, e a vítima, segundo o autor, tá? Segundo o autor, teria convidado ele para ir num pasto para manter relações sexuais, e ali o autor, não mais querendo manter esse tipo de relacionamento, segundo ele, disse que não teve outra alternativa a não ser dar fim na vida da vítima.
2: Ele acabou explicando se ele utilizou...
0: Então tá aí, né, o caso envolvendo aí, né, esse caso onde o Leonardo da Silva Godoy, de 32 anos, acabou sendo aí morto aí no Arados Pereiras, né, foi encontrado alçado, a polícia fez todo o trabalho de investigação e agora, né, e ontem, na tarde de ontem, né, foi preso aí o culpado, né, segundo a polícia. Mas vamos fazer mais um pedacinho aí da entrevista com o delegado responsável pelo caso.
1: E detalhou tudo o ocorrido, né? Inclusive com sinais de crueldade. Ele falou que usou pedaços de madeira, usou, inclusive chegou a morder as partes íntimas da vítima. Após a vítima, ficou 5 minutos ali numa luta, após a vítima morrer, ele ateou fogo na vítima e enterrou a vítima parcialmente para ocultar o corpo e para ele se ver impune do crime que cometeu.
0: Então, caso envolvendo aí o caso lá do Araras, né? Tá aí então o delegado que falou aí, né, sobre esse caso. E a polícia, né? Parabéns à polícia, que fez um bom trabalho, né? Menos aí, digamos, de 2 dias, já conseguiu solucionar esse caso e acabou aí prendendo ontem. Então, foi um caso amoroso, né? Infelizmente, vitimou aí o Leonardo, né? Olha, são 7 horas e 23 minutos aqui no Sertanejo Bom Demais. A Pâmela tá chegando por aqui com mais uma previsão astral. E daqui a pouquinho eu volto nesta manhã de sexta-feira, chuvosa. Tava chovendo, agora já parou a chuva, mas tava chovendo até agora há pouco aqui na região central. Chega pra cá, Pâmela.
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4: Boa sexta-feira, por aqui a previsão astral.
3: Signo de Capricórnio.
4: Dia excelente para valorizar seus relacionamentos e encerrar ciclos com a intuição, principalmente aquela que vem da Lua, Capricórnio. Sua colaboração facilita projetos e parcerias. No amor, já passou da hora de aquecer os momentos a dois. Cor amarela, número 5.
3: Signo de Aquário.
4: Dia de foco e de produtividade, com muita energia para concluir tarefas rotineiras. Cuide da saúde e aproveite o clima de maior proteção nos relacionamentos. Se você está conhecendo alguém, converse sobre o futuro e fortaleça os laços. Cor azul, número 30.
3: Signo de Peixes.
4: Hoje o dia é cheio de criatividade e sorte, facilitando tarefas e destacando nas apostas, peixes. A rotina ganha atenção e o amor fica mais intenso, especialmente na parte da tarde. Cor rosa, número 9.
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4: Bom fim de semana, até a próxima segunda com mais da Previsão Astral.
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7: Estou de volta aqui no Sertanejo Bom Demais da Bragança FM em 79.7 na faixa estendida do rádio. Né? A gente mandou um bom dia aqui especial, né? E também mandar um abraço especial a todo o pessoal que está aí ouvindo a nossa programação, né? Na cidade de Monugaba, obrigado pela audiência. Atibaia, Nazaré Paulista, né? E mandar um abraço a todo o pessoal que gosta da verdadeira música sertaneja. Mandar um abraço pro Pataca. Alô, Pataca! Obrigado pela audiência, obrigado pelo carinho. Daqui a pouco eu vou falar aqui, né? Para você que está aí ouvindo a nossa programação das festas julinas que acontecem esse final de semana. Deixa eu falar aqui, antes de tocar mais um modão, deixa eu falar para você, né? Que a Energisa abre vaga para a Ligue Turista em Bragança Paulista, que são vão até o dia 26 de julho. Portanto, até 26 de julho. Deixa eu ver aqui, vai ser segunda-feira, né? 26 de julho. Até segunda-feira. Atenção, você que está desempregado, tá aí a oportunidade. Até segunda-feira vai ser 26, é domingo, então é até hoje, né? Até hoje, 24. É porque acho que de final de semana não funciona, né? A Energisa Sul-Sudeste está assim, com processo seletivo aberto para a contratação de auxiliar de comercial de turista em Bragança Paulista. A empresa informa que a poderá de fazer parte das suas opções para ampliar a participação do feminino no setor elétrico, sem restringir candidatos. Os demais interessados também poderão ter aí acesso à vaga. Para participar da seleção, é necessário ter maior de 18 anos, ensino médio completo, carteira nacional de habilitação, a CNH, categoria A e B. E entre as atribuições do cargo estão a leitura de medidores de energia elétrica, energias e faturas, atendimento ao cliente, execução de procedimentos administrativos relacionados à função. A inscrição pode ser feita até o dia 26 de julho, até domingo, mas eu acho que, né? Apesar que é pela internet, né, pelo portal Carreira de Energisa, o endereço é grupoenergisa.grupis.ioc, onde o candidato deverá selecionar a vaga disponível para a Bragança Paulista. Além do salário compatível no mercado, a empresa fornece aí, né, benefícios como plano de saúde odontológico para colaboradores dependentes de seguro de vida, né, seguro de vida, previdência privada e participação do lucro resultado da PLR, auxílio de creche, programa de qualidade de vida, acesso também a Compte, a plataforma com academias credenciadas ao top do país, né, que não, você pode poder usar academia aí, né, que tem aquele sistema aí que também tem aquela parceria, né. Segunda na lista de recursos humanos da Energisa Sul-Sudeste, Bruna Martins, a empresa busca ampliar diversidades entre os colaboradores e oferecer oportunidade de desenvolvimento profissional. A companhia afirma, né, que incentiva a participação de mulheres e de profissionais alinhados com esses valores, interessados a construir uma carreira e na organização. Então está aí a empresa Energisa, que está abrindo vagas aí para leiturista. Então entre lá no site e você está aí, poderá estar tá participando aí, né, dessa parte de fazer leitura, né? Eu tô vendo aqui o pessoal do Menin mandou um vídeo para mim aqui que estão fazendo lá, né? Tapa buraco no Menin, mas os próprios moradores, meu Deus do céu, hein? É, quanto aqui no centro da cidade, o pessoal asfalta a mesma rua 10 vezes, lá no Menin estão tapando o buraco, os moradores estão tapando, meu Deus do céu, né? Quando que a gente vai parar com essas obras que só aparecem só para atrair voto, né? Infelizmente. Olha a hora, são 7 horas e

Tá aí, Índia Cascatinha, aqui no Sertanejo Bom Demais, né? Olha, olha, são 7h36, vamos falar aqui antes de falar aqui das festas, vamos falar aqui da Mega Sena. Mega Sena, o sorteio ontem, né? É, ontem o sorteio da Mega Sena, para você que tá aí ouvindo a nossa programação. É, a Mega Sena é o único jeito de você ficar milionário de um dia pro outro. Já pegou o papel, pegou a caneta na mão, vou falar aqui da Mega Sena. É, a Mega Sena, é, você que tá aí ouvindo a programação, quem sabe você pode ser o mais novo milionário, né? Pensou ganhar uma bolada aí na Mega Sena? De repente tá aí levantando, tá aí espreguiçando, pensando em ganhar o dinheiro de cada dia, aquele pãozinho de cada dia, e de repente você que tá aí ouvindo a programação, né, é, poderá aí, quem sabe, ser o mais novo milionário, né, o mais novo milionário da Mega Sena aí, e quem sabe ganhar aí um prêmio da Mega Sena. É isso mesmo, você que tá aí ligadinho junto com a gente, obrigado pela sua audiência, obrigado pelo seu carinho, onde quer que você esteja com o radinho ligado. Obrigado pela sua audiência, obrigado pelo seu carinho. Pegou o papel? Pegou a caneta na mão? Vamos falar aqui da Mega Sena. Mega Sena teve o sorteio ontem em São Paulo, no espaço das lotéricas. Ontem, dia 23, teve o sorteio da Mega Sena, o concurso 3.035 da Mega Sena, realizado ontem em São Paulo. Os números sorteados foram os seguintes, anote aí. 05, 07, 17, 51, 56 e 59. Repetindo os números da Mega Sena, para você que fez sua fezinha. 05, 07, 17, 51, 56 e 59. Segundo a Caixa Econômica Federal, ninguém acertou e o prêmio acumulou. A expectativa, né, é que o prêmio chegue a 70 milhões de reais amanhã, dia 25, né? A quina teve 49 apostas que acertaram a quina e cada um vai levar o prêmio de R$ 41.401,04. Já a quadra teve 4.056 pessoas que acertaram a quadra e cada um vai levar o prêmio de R$ 824,44. Mas o prêmio principal que todo mundo queria ter na sua conta bancária, ninguém acertou e o prêmio acumulou, segundo a Caixa Econômica Federal. Então, para você que vai fazer a sua fezinha, só me resta dizer uma boa sorte, né? Vou trazer aqui as festas que vão fazer parte nesse final de semana e você escolhe a sua festa e vá aí curtir a sua festa julina, né? Daqui a pouquinho eu atendo o telefone aqui, gente. É, deixa eu falar aqui da festa julina nesse final de semana, começa hoje, dia 24. A festa da Vila São Vicente de Paulo, lá na Vila Minas Gerais, é lá na Vila Minas Gerais, lá na Vila Bianchi. Hoje começa dia 24, né? Hoje às 7 horas da noite, teremos o Marcos de Castro, que vai estar se apresentando hoje às 7 horas da noite. Hoje também teremos, hoje, dia 24, às 8h30 da noite, Luciano Júnior, que vai estar se apresentando na festa da Vila Bianchi, né? E hoje a festa julina, manda abraçar pro Ditinho, que é o responsável da festa, né? Amanhã, do sábado, dia 25, teremos aí às 7 horas da noite, Manu do Boa Rocha, que vai estar se apresentando. E amanhã, dia 25, também, às 20h30, teremos Fá Bueno e Gabriel, que vão estar se apresentando. E no domingo, teremos aí dia 26, que é domingo, né? Teremos às 5 horas da tarde, a quadrilha dos idosos, que vão estar se apresentando. Dia 26 também teremos aí Fabrício e Fabinha às 6 horas da tarde. E no dia 7 horas da noite, a Violeira das Sete Colinas, que vão estar se apresentando. E no dia 26 também, no domingo, às 20h30, fechando aí a parte musical, Monelo Reis e Pantanal cantando na festa da Vila Bianchi, do asilo da Vila Bianchi, né, como é conhecido. Lembrando que a entrada custa R$ 5,00 e fica na Avenida Minas Gerais, 1770, na Vila Bianchi, em Bragança Paulista, é o asilo da Vila Bianchi. Outra festa que vai acontecer também em Bragança Paulista nesse final de semana, né? Mandar um abraço aqui a todo o pessoal que está ligado junto com a gente. É lá na cidade de Pinhãozinho, é o 5º leilão Direito de Viver, festa que é em prol aí do Hospital do Câncer de Barretos, né? Vai estar recebendo aí nesse final de semana, dia 26, o 5º leilão Direito de Viver, festa que é em prol aí do Hospital do Câncer de Barretos, lá no estádio do Ferreirão, na cidade de Pinhãozinho. Já começa às 11 horas da manhã com uma resenha sertaneja, né? Onde teremos várias duplas sertanejas, Tony Marco está se apresentando, Trieto Sertanejo, vai ter Bruno Henrique se apresentando. E lembrando que às 11 horas da manhã já começa a funcionar as barracas, com pastel, lanches, bolos, doces e bar. E às 11 horas, e ao meio-dia, né, tem o almoço com o pessoal da Duroc e sua equipe. Temos aí esse ano o cardápio, vai ser porco assado recheado, né? E lembrando que custa R$ 40,00 aí o ingresso, e você pode estar adquirindo aí o seu ingresso aí do porco assado recheado. E mandar um abraço para o seu Otávio, que é organizador aí da festa, né? Outra festa que vai acontecer também hoje, começa hoje dia 24 e vai até dia 25, 26, portanto sexta, sábado e domingo,
é o 8º Festival de Orquídea de Bragança Paulista, onde teremos na Igreja de Santa Terezinha, no pátio, né? Hoje, sexta-feira, já começa às 9 horas da manhã e vai até às 6 horas da tarde. Amanhã, sábado, começa às 9, vai até às 6 horas da tarde. E no domingo, começa às 9 e vai até às 15 horas o Festival de Orquídea, né? O 8º Festival de Orquídea lá da cidade aqui em Bragança, no pátio da Igreja de Santa Terezinha. Também está acontecendo na Igreja de Santo Afonso Maria de Ligório, lá na cidade de Pinhãozinho, a novena de Santo Afonso. Hoje, que é dia 24, teremos aí o segundo dia da novena, e hoje quem vai estar por lá é o padre, deixa eu ver aqui, é o padre Francisco Gilson, né, que vai estar se apresentando hoje, fazendo toda a liturgia, né, e a parte da missa no segundo dia da novena. Então, hoje é o padre Francisco Gilson que vai estar lá celebrando, lembrando que hoje teremos celebração às 7h30 da noite, hoje dia 24, e a liturgia fica por conta da Santa Rita, a animação fica por conta do Ministério Santa Rita, e o gesto concreto é alho. Então, leve alho lá hoje, pelo menos o vampiro não vai ter, né, porque o vampiro morre de medo de alho, né. Então, você que está aí ouvindo a nossa programação, está aí. Então, você que está ligado junto com a gente, também recebi ontem, né, o 17º leilão de Direito de Viver lá de Pedra Bela, que já está marcado para o dia 6 de setembro, onde saiu o cartaz, né, o cartaz da festa. E esse não vai ser o Gustavo Viola, o William, que vai estar se apresentando, e a apresentação fica por minha conta, Márcio Rossini e Fabiano Carvalho, como está se apresentando lá na festa de Pinhãozinho, aliás, na festa de Pedra Bela, que vai ser dia 6 de setembro, e a festa de Pinhãozinho nesse final de semana, que vai ter o almoço lá, né, vou ver se consigo dar um pulo nesse final de semana também na cidade de Pinhãozinho. Olha, são 7 horas e 42 minutos. Vamos tocar mais um modão. E daqui a pouco eu já volto com mais notícias e mais informações. Também com a parte final aqui do Sertanejo Bom Demais. Christian Ralph, Berrante de Madalena.

E Berrante de Madalena, Kristen Ralf, aqui no Sertanejo, bom demais, né? São 7h45, falando em Madalena. Manda um abraço pra Madalena lá da Guascar. Ô Carlinhos, alô Madalena, obrigado pela audiência, obrigado pelo carinho, né? E manda um abraço pro pessoal da Energisa, ontem precisei da Energisa, ontem nos atendeu aí prontamente, né? Demorou um pouquinho, mas atendeu. Manda um abraço pro pessoal da Energisa, né? Que ontem foi lá, ontem lá, e resolveu um problema lá ontem no poste da Energisa, né? Na minha casa lá. Ei, pessoal da Energisa. Fala, Energisa, manda mais pro Jota Alves. Jota Alves que trabalhou na empresa elétrica Bragantina. Ei, Jota Alves, quase que chamei você para arrumar o poste lá, viu, Jota Alves? Mas é que você não tá mais nativa, né? Olha a hora, são 7h46. Deixa eu lembrar que nesse final de semana, amanhã sábado, vai acontecer aí a cavalhada, né? Que vai com destino a Bom Jesus dos Perdões. Manda um abraço a todo o pessoal, né? Inclusive o pessoal tá revoltado aí, que a prefeitura não deu apoio aí pro pessoal da cavalhada, né? A cavalhada aí diz que não tem água, nada, não vai ser. É, o pessoal passou um perrengue com a prefeitura, né? E infelizmente uma notícia triste, que nos deixa triste, porque o pessoal aí não apoia, né? Esses eventos que faz, inclusive faz parte do calendário oficial do município, que é os eventos envolvendo aí, né? Essa cavalhada tão tradicional, né? Que muitos e muitos anos já foi organizada aqui em Bragança. E inclusive tem um ano que foi organizada pelo Tinho Cigano, lembro na época do Tinho Cigano, né? Eu organizava essa época, infelizmente o Tinho Cigano foi embora também, né? Agora já passou para outro pessoal aí, não sei quem que está organizando. Mas fica aí nossa tristeza, né? Que é uma coisa que faz parte da história, inclusive está no calendário oficial e não tem o apoio, né? O apoio da administração, né? Administração de Bragança Paulista, porque infelizmente, né? Tem a cavalhada, depois logo após tem a festa, né? A festa vai ser no dia lá, são outro final de semana. Mas infelizmente não é aquele apoio que o pessoal devia ter, né? Dando água para os cavalos e tendo aí, né, as coisas lá, tendo a estrutura, né? Infelizmente é uma coisa que nos fica triste. Inclusive hoje eu vi um vídeo lá do pessoal do Menin, né? Que postou um vídeo tapando os buracos da estrada lá, né? Enquanto aqui na região central o pessoal asfalta 5 vezes o mesmo lugar, lá o pessoal tá, tem que tapar com a enxada, né? Infelizmente, que coisa, né? Eu gosto de fazer obra que apareça, né? Infelizmente, mas está aí um caso que nos chama a atenção e a gente fica triste com isso, né? Infelizmente, porque Bragança, o pessoal passa aquele perrengue. Na hora de cobrar os impostos, cobram, né? Na hora de fazer lá, cobrar os tributos, tem que pagar, porque se não pagar, no dia seguinte você vai lá e é multado e fica lá na dívida ativa, né? Mas as coisas que tem que ser feito não foram feitas, né? Mas fazer o quê, né? Bragança é Bragança Paulista, infelizmente, né? Terra que nos deixa triste. Te manda um abraço pra Nair. Aê, Nair! Nair mandou aqui a foto pra mim do Dom Sérgio Aparecido Colombo, que esteve lá ontem, né? Na missa, né? Esteve lá celebrando ontem a missa, o bispo diocesano, na de Santo Afonso Maria de Ligório. E ontem teve a missa lá, inclusive com a presença do bispo. E o bispo que vai estar amanhã, né? Amanhã celebrando a missa lá no Lago do Taboão. A expectativa amanhã é de mais de 10 mil pessoas lá no Lago do Taboão. Espero que o tempo amanhã, não tem problema de chuva para amanhã não, né? Espero que realmente o pessoal traga aí a sua blusa, né? Que com certeza é porque vai fazer lá no Lago do Taboão. É gelado, pé de água, né? Pé de água é gelado. E também lembrando que nesse final de semana, lá no Zanoni, Parque do Mundo Zanoni, lá de Atibaia, vai estar acontecendo aí, né, a festa coreana. Então você que gosta de comidas coreanas, vai estar recebendo aí o maior evento de festa de comida coreana da América Latina, lá no Parque do Ar de Zanoni, com entrada gratuita, aí feito aí pela Prefeitura de Bragança Paulista. Manda um abraço lá pro Ney Tavares. Ei, Ney Tavares! Ney Tavares que tá aí junto com a gente, né? E sempre que tá aí divulgando os eventos lá da acontece da cidade de Atibaia. E nesse final de semana vai ter lá no Eduardo Zanoni, lá na cidade de Atibaia, vai ter um evento de música, comidas coreanas lá no Zanoni, com entrada gratuitas, né? Então você que gosta de comida coreana, vai ter um festival de comidas coreanas lá no Edmundo Zanoni, que fica localizado na cidade de Atibaia. Deixa eu mandar um abraço rapidinho ao pessoal que está ligado junto com a gente aqui através da Rede Mundial de Computadores. Todos os dias a gente posta uma frase positiva e através dessa frase positiva o pessoal nos dá bom dia, né? E bom dia especialmente a todo o pessoal que levanta cedo, a dona Leonete, o seu Alexandre, a Leila, obrigado pela audiência, né? Vou dar um bom dia lá para a dona Dalila Matias Camargo, dizendo aqui bom dia, dona Dalila, bom dia, Dilene Pereira dizendo bom dia, nosso amigo Clóvis, alô Clóvis, a dona Iraci, bom dia.
o seu Ademar Barbosa, o Roberto de Oliveira, o Cláudio Serrano, está dizendo que bom dia, Ivone Cardoso Salles também dizendo bom dia, e toda a equipe, né, ligada aqui no Sertanejo Bom Demais da Bragança FM, que estão logo cedo acordando e estão aí levantando e ouvindo a Bragança FM em 79.7, Bragança FM, que já alcançou mais de 10 mil visualizações, né? Através das suas plataformas. 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A Bragança FM inovando, né? Deixa eu falar também aqui de um evento que vai acontecer em prol da Vanessa. A Vanessa, né? Ela tem uma doença, ela tem um tumor, né? E precisa fazer uma cirurgia e ir pelo SUS. E o pessoal vai estar fazendo lá um show de prêmios e vai estar arrecadando aí prendas, né? Prendas aí, e também você poderá participar do show de prêmio, que vai ser no dia 16 de agosto, a partir das 15 horas, no pátio da igreja de São Martinho, lá no bairro do Agudo. O pessoal está fazendo aí uma arrecadação, né, de prendas, e também você poderá estar ajudando aí a Vanessa, né, indo no dia lá e participando do show de prêmios. Ela vai ser feita na igreja de São Martinho, que fica lá, vai ser no dia 16 de agosto, marca na sua agenda às 15 horas, lá no pátio da igreja de São Martinho, lá no bairro do Agudo, onde vai ter lá um show de prêmios, né, em prol da Vanessa, que tem um tumor, e ela precisa fazer uma cirurgia, né, e a gente sabe que as dificuldades que é, já que ela não pode nem trabalhar, né, e acaba aí tendo que depender aí dos outros, e fica difícil. Então a pessoa tá fazendo lá, uma comunidade tá fazendo lá uma festa, né, vai fazer um show de prêmios, e esse show de prêmios vai ser em prol aí da Vanessa, né, no bairro do Agudo dos Frias, e você tá convidado dia 16 de agosto lá no Agudo dos Frias e comparecer e estar ajudando essa causa nobre. São 7 horas e 53, eu tô indo embora. Mandar um abraço pro Luciano, que tá no lado dos Pereiros. Alô, Luciano, obrigado pela audiência. Mandar um abraço também pra Ica, pro Salvador, Ana Carolina. E mandar um abraço pra Luana, pra Ana, pra Suzana, pro Laírto, que fez aniversário. Ei, Laírto, ouvindo a nossa programação. A Suzana, o Rodrigo, o Gerson e todo o pessoal lá do bairro dos Araras, ouvindo aí o sertanejo bom demais. O Luciano tá com o ouvido coladinho no rádio aí, né, Luciano? Tô vendo aí. Deixando a última de hoje. Eu volto amanhã, sábado, às 6 da manhã, com o sertanejo bom demais. A todos vocês, uma excelente, uma estupenda sexta-feira de muita paz, saúde e muitas alegrias. Isso na última de hoje. Mandar um abraço pra Nair, ligada lá em Pinhalzinho. Ei, Nair, porta do mundo. Eu volto amanhã. Tchau, tchau.

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16: É, bom dia, Bragança Paulista, região Bragantina, sul de Minas, Circuito das Águas, São Paulo, Brasil e o mundo. Estamos aqui nessa sexta-feira, sextou, 24 de julho de 26, com a direção geral da Maria de Lima, a bênção de sol do Márcio Rossini. Até o meio-dia, vamos com música, notícias, informações, esportes, tudo isso e muito mais vocês acompanham aqui no Som da Região. Vamos para os destaques de hoje do Primeira Mão. O portal UOL, Estados Unidos anunciam tarifa de 12,5% contra o Brasil por suposto trabalho escravo. Olha quem fala, Estados Unidos, hein? Folha de São Paulo, a Volpaz, se vocês lembram daquele avião que caiu lá em Vinhedo, né, Marcinho? Deixou 62 mortos, não poderia ter decolado, segundo os laudos levantados pela CENIPA, que é um órgão específico da aviação que analisa as causas do acidente. O Estadão, Estados Unidos anunciam nova tarifa a 60 países, incluindo o Brasil, e começa a entrar em vigor hoje. O governo ontem do Brasil declarou, se for o caso, irá acionar a lei da reciprocidade. A CNN, Moraes pede à Procuradoria-Geral da República que se manifeste sobre as joias de Bolsonaro. Aquelas joias, que relógio, escolar, ganho lá dos árabes, né, Marcinho? Chique, né? Portal Terra, Portal Terra, Flávio Bolsonaro pede desculpas e pede o apoio de Michele Bolsonaro em vídeo, emocionante ontem, pedindo para que ela realmente reveja e apoie a sua candidatura. Mesmo após a trégua com Flávio, Michele deve faltar à convenção. Ela disse que não poderá estar presente na convenção do PL, porque ela tem que cuidar do marido Jair Bolsonaro. O Jornal Mais Bragança. Policiais da DIG agiram rapidamente. Prenderam ontem à tarde o principal suspeito da morte do Leonardo da Silva Godoy, que aconteceu no bairro do Araras dos Pereiras. Era uma pessoa, né, que acabou sendo presa ontem, que tinha uma relação com a vítima, né, Marcinho? Houve ameaças, houve tudo. Ele é a pessoa que vive em situação de rua. Bragança em pauta. Moradores do Benim. É, que beleza, hein? Tapam buracos por conta própria. Na rua Jaime Grasson Sanches. É, os moradores, né, tentaram vir para Bragança aqui, pedir um apoio, né, para pegar um pouquinho dessa massa asfáltica que está sobrando na cidade, que aqui não precisa, estão gastando dinheiro, é o vias públicas, e o povo da zona rural e outros bairros da cidade estão aí a ver navios, como diz o Marcinho. Começa hoje a festa junina lá do Asilo São Vicente. É, a festa junina, a entrada é R$5,00, com shows com o Luciano Júnior, tudo isso e muito mais. Vamos torcer para que tenhamos um bom público, o pessoal prestigie a festa lá do Asilo da Vila Bianchi. Tarcísio de Freitas comunicou ontem ao presidente nacional Gilberto Kassab do PSD que não irá à convenção que vai acontecer domingo em São Paulo, lá no edifício Joelma. Vamos para o Giro Rural. Humberto Ferretti, todas as manhãs, traz a informação do agronegócios, feiras, tudo isso. Você fica aqui atento e ligado e sabendo no nosso programa Primeira Mão.
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18: Eu sou Humberto Ferretti e esse é o Giro Rural. A CEAGESP, a Central de Abastecimento de São Paulo, que trabalha com a compra e a venda de mercadorias de todo o país, divulgou o balanço sobre o comportamento dos preços nesta semana. Estão mais caros, por exemplo, abacaxi, mamão, abobrinha brasileira, cenoura, alface crespa e cebola. No caso de itens como banana nanica, caqui, berinjela, mandioquinha, acelga e batata lavada, os valores estacionaram. Já entre os produtos que ficaram mais baratos na CEAGESP, dá para citar laranja, limão taiti, abobrinha italiana, batata doce rosada e brócolis ninja. O preço do milho caminha para fechar o mês de julho em alta no campo. Nos últimos dias, a saca foi vendida a R$ 65,00, o que dá um avanço de quase 3% do dia 1º para cá. Os números são do CPEA. No geral, compradores e vendedores travam uma queda de braço, na qual o produtor rural tem levado a melhor. Isso, porém, pode mudar nas próximas semanas, com o avanço da colheita da segunda safra e o aumento da oferta. O preço do trigo tem seguido caminhos diferentes de uma praça para outra. No Paraná, a tonelada ficou mais cara nos últimos dias e foi vendida acima dos R$ 1.400. Dados do CPEA indicam, por outro lado, que o grão ficou mais barato no Rio Grande do Sul, negociado a cerca de R$ 1.300. No Paraná, a oferta é menor que no estado gaúcho. Sem esquecer que a safra nacional deste ano deve ser a menor desde 2020, o que pode mexer com o mercado nos próximos dias.
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16: É, são 8 horas e 12 minutos. Pelo Campeonato Brasileiro, o Marcinho está sorrindo hoje. Corinthians voltou a campo ontem e venceu por 3-0 o Remo, hein, Marcinho? É, passou São Paulo, está subindo. É, Corinthians está no embalo aí com o técnico Fernando Diniz. O Botafogo empatou com Vitória em 0-0. Red Bull Bragantino volta de viagem e se prepara para o jogo de domingo contra o Curitiba, no estádio Cícero de Souza Marques, aqui em Bragança Paulista. Hoje teremos a participação do economista Ricardo Sintra. Vai dar as dicas para a gente. Esse tarifaço está afetando o petróleo, já subiu a gasolina, tudo isso e muito mais. Além das dicas domésticas, que o Ricardo Sintra, toda sexta-feira, fala e dá aqui para você uma orientação, orienta você, você tem que ficar aí atento, que a economia realmente está pegando nosso bolso, né, Marcinho? Está pesando. Vamos também estar aqui hoje com vagas de emprego para vocês que buscam oportunidade no mercado de trabalho, tudo isso e muito mais. Mas vamos abrir aqui nosso comentário de hoje inicial, é sobre os acidentes de motos aqui em Bragança Paulista. Nós tivemos, agora há pouco, né, Marcinho, há cerca de uma hora, um acidente que aconteceu aqui na Avenida dos Imigrantes, né? Sabia disso, Marcinho? Avenida dos Imigrantes, houve um acidente envolvendo uma moto e um carro. Ontem, à tarde e noite, lá na Gino Mazola, que é ali na Santa Libânia, com Lava Pés, aquela região ali, aquela rua que foi mudada, jogaram todo o trânsito para o Zé Bissavaio, acabou acontecendo uma fatalidade ontem, um carro e uma moto. O motociclista ficou gravemente ferido. E as coisas aqui em Bragança, a gente assusta, né, Márcio? É todo dia acidente de moto, é acidente de carro, é um trânsito, um caos. A questão da mobilidade urbana, que tanto o prefeito, quando assumiu, Edmir Chidid, falou que estaria focado nessa situação para melhorar, para orientação, educação no trânsito. E já se vão 1 ano e 7 meses de mandato e até agora, né, prefeito? Nada, né, prefeito? É só asfalto bonitinho na cidade, no centro, onde não precisa. É arrumar o Largo do Taboão, é fazer praça. E uma coisa que chamou a atenção, e a gente tem que tirar o chapéu aqui para os moradores lá do bairro do Menin, lá da rua Jaime Grasson Sanches. Para quem não sabe, esse é o Jaime, da padaria Cardoso. É homenagem a ele que foi feito. Não lembro o vereador na época que deu a denominação dessa rua. Estavam lá ontem, tapando o buraco. E segundo a reportagem que foi feita pelo Bragança em Pauta, inclusive, pela Ana Maria, esteve em contato com os moradores. Estão aguardando há 1 ano e 2 meses alguma coisa fosse feita lá. Não fizeram. Eles fizeram o quê? Vamos nos unir. Nós precisamos da estrada, nós usamos a rua aqui e vamos realmente fazer aqui um tapa-buraco. Vamos colocar terra, vamos tentar amenizar. Por fim, veio a chuva hoje, né, Marcinho, para ajudar. Enfim, é a administração municipal de Bragança Paulista que está mais preocupada em mostrar aqui o centro da cidade, faixa verde no lago e, enfim, uma beleza. As ruas de Bragança, do centro aqui, a verdade é essa, não precisavam desse micro pavimento. E é um asfalto, Marcinho, você já passou, pisou em cima, ouviu ou não? É um asfalto crequento, parece cheio de pedrinha, sabia ou não? Eles passam aquilo, depois solta, passa o carro, voa pedra para tudo quanto é lado. Eu não conheço, não sou da área de engenharia e nem tenho conhecimento do material usado, mas é um desperdício de dinheiro. Haja vista já aquela primeira etapa que iniciaram na Alfeu Grimelo, onde choveu, teve que retirar todo aquele pavimento, foi refeito, e aí? Quem é que paga? Somos nós, contribuintes. A verdade é uma só, né, prefeito? Tem quem paga e o senhor faz as coisas, está bem por aí. A outra preocupação que existe, e a gente tem acompanhado aqui em Bragança Paulista, é essa questão do IPTU. A decisão, Tribunal de Justiça, órgão colegiado, mandando para que a prefeitura cumpra a decisão. O que é cumprir a decisão? Rever todos os carnês, ver quem pagou a mais, quem pagou a menos, não importa, fazer um levantamento e vir a público esclarecer. Não, o prefeito entra com embargos de declaração para protelar. Sendo que na própria decisão do colegiado dizia que o embargo de declaração seria só para protelar, para ganhar tempo. O próprio acórdão do Tribunal de Justiça é bem claro a respeito disso. Mas o nosso prefeito, ele acha que está acima do bem e do mal. É o que nós estamos percebendo aqui em Bragança Paulista. Aqui em Bragança não tem diálogo, não há realmente aquela interação onde o prefeito e o grupo político, o grupo Chedid, né, seja, ouça as pessoas. Não, aqui não. Aqui é o que eles querem. É taxa para lá, é taxa para cá. E agora, Marcinho, nós estamos terminando esse mês. Você vai ver o mês de agosto, a choradeira dos comerciantes com relação à taxa de localização. Prepare-se. Não estou sendo nenhum vidente, não estou sendo nenhum Walter Mercado, que dizia, né? É assim, Marcinho? Lembra do Walter Mercado? Como é que ele falava, Marcinho? Ligue já. Então, não adianta ligar já, não, porque não chegou ainda. Vai chegar para vocês dia 2, dia 3, dia 4, a taxa de localização. E qual é o que a gente tem ouvido? A comissão lá da Câmara Municipal recebeu alguns contadores, conversou, estão tentando um diálogo com o prefeito, mas a hora que chegar a taxa, não vai resolver mais, vai ter que ir para a justiça. E o que é pior, tem muitas empresas, Marcinho, se não pagasse a taxa, não pode emitir nota. Sabia disso ou não? É, Marcinho, para ajudar ainda mais os nossos comerciantes. Então você, borracheiro, se alguém pedir nota para você, alguns comércios aqui não vão poder emitir aquele cupom fiscal. É, quer dizer, o comerciante vai ter que pagar a taxa para depois recorrer, se ele quiser. E a gente sabe que da seriedade dos comerciantes. É uma coisa que a gente acompanha aqui na cidade de Bragança e a gente não consegue entender. Ontem, mais uma vez, Marcinho, viu? É, ficamos aí à disposição, e a Bragança FM tem essa função, essa missão, de mais um caso envolvendo a saúde de Bragança. Dois casos, para ser bem sincero. O primeiro, uma pessoa precisava de um laudo, né, porque ele realmente teve um problema judicial, ele tem problemas, né, de epilepsia e uma série de coisas. E essa pessoa ficou rodando para baixo e para cima e não conseguiu. O prazo era hoje para entregar para o juiz essa declaração ou esse laudo. Aí, Marcinho, a gente tem que ir lá. É influência? Não é. Mas é boa vontade de querer ajudar as pessoas. A gente foi lá, até quero agradecer, já falei ontem aqui, eu não quero citar o nome do médico para que ele realmente não sofra nenhuma retaliação. É uma pessoa que eu tenho amizade, tenho confiança, é um excelente profissional, excelente médico. Eu não quero, mas quero agradecer você. Você sabe de quem eu estou falando aqui, o médico que na quinta-feira nos atendeu, fez esse documento. E aí à tarde, Marcinho, era outra situação também de uma senhora que estava na UPA aguardando uma vaga no CROSS. Ela precisava urgente de transfusão do sangue. E aí, Marcinho, para quem que ligaram? Para o João Afonso Soares. Né? E a gente, mais uma vez, quero agradecer aqui ao Leandro Lian, ao Frei Bartolomeu. Foi no ato, liguei no Agaúcio, ontem era 6 horas da tarde, 9 horas a paciente deu entrada no Agaúcio ontem, e a gente torce pela sua recuperação, a família dela, eu não quero falar o nome, nada, agradeceu muito, choraram até no telefone, mas a gente está aqui é para servir. A Bragança FM, graças a Deus, e a credibilidade da rádio e o apoio que a gente fala sempre da população, a gente tem tido isso. No andar pelas ruas de Bragança, andar pela cidade, a gente vê o apreço, viu, carinho? E a audiência, Márcio, que as pessoas têm pela Bragança FM. Nós estamos aqui. Se você tem alguma situação aí, nós estamos aqui à sua disposição. Naquilo que for possível e legal, nós estaremos aqui dando orientação, dando dicas. Por isso temos vários quadros aqui. É do advogado, é do economista, é o quadro que nós temos aqui de vários convidados, de médicos, de advogados, para sempre estar fazendo o quê? Dando uma orientação para você. E qualquer dúvida, eles estão aqui para esclarecer. É o compromisso dos nossos convidados aqui da Bragança FM, em algum caso, atender você, dar orientação, indicar para você, mesmo que ele não assuma o processo, a causa, ele vai estar dando para você o norte, o encaminhamento. E é o que está faltando na cidade de Bragança Paulista, é o diálogo. As pessoas, eu digo isso, ontem conversava com o Gilson aqui, a questão da saúde mental. Eu acho não, senhores vereadores, está na hora, né, de a gente começar aí. Tem tantos vereadores que usam o rótulo da saúde, cadê as coisas positivas ou as coisas efetivas? Fica a pergunta, cadê? A questão do IPTU, né? Por que é que a Câmara, o Ministério Público, não vai para cima disso, Marcinho? Fazer cumprir a lei? Fosse eu, Marcinho, que tivesse aí, sem querer, catado uma galinha, estava preso. Estava na cadeia, Marcinho. Estava lá, e o que pior, nem os ovos da galinha a gente ia conseguir comer. E Bragança Paulista está nessa entoada. Um abandono total em tudo, é multa, é esse roubo-multa que multa todo mundo. O nosso comércio de Bragança Paulista é uma judiação, não gosto dessa palavra, mas é um pecado o nosso comércio abandonado, do jeito que os nossos comerciantes aqui de Bragança Paulista. É zona azul em lugar que não tinha que ter colocado, ou aí voltou para trás, aí daqui a pouco vai fazer de novo. Olha, eu vou dizer uma coisa para você, ainda vai implantar agora uma Secretaria de Inovação e Planejamento. Né? Para que eu não sei. Eu até disse aos vereadores da base do prefeito, devido mudar de cidade, já que, aliás, devido mudar o nome da cidade, já que o prefeito já mandou muita gente embora e muitos foram. A prova é que o novo censo aí do nosso cartório eleitoral mostra que 3% a menos eleitores, viu, Marcinho? Já ou mudaram ou vão votar em outra cidade. E vai seguindo essa entoada. Do jeito que estão as coisas aqui em Bragança Paulista, daqui a pouco vai ficar aí, sabe o quê? Só o grupo que está aí mandando mais um pouquinho. A gente fica triste, triste com isso. A gente tem, sabe, muitas coisas para estar, sabe, auxiliando, ajudando. E a gente vê que, olha, é uma disputa, pessoal. Aquela Câmara Municipal, e eu vou dizer uma coisa para vocês, eu disse aqui, está aberto aos vereadores, a todos. A cadeira está aqui, pode vir. Se alguém se sentir ofendido, senta aqui na cadeirinha, né? Senta aqui. Não jogue tudo fora, né, Marcinho? Como diz aquela música do Fábio Júnior. Não abro essa música hoje. Para que você realmente possa estar aqui, viu? Falando, cadê a iniciativa da Câmara Municipal com a ação IPTU? A taxa de iluminação pública, que o povo até esqueceu, está pagando, nem lembra mais. Está na conta de luz. Agora vem a taxa de localização. E aí vai. E a cidade não desenvolve, a cidade não cresce, o dinheiro realmente acaba não realmente sendo aproveitado da forma devida e fica asfaltando rua, fazendo parques, fazendo praças. Né, prefeito? Aquela cidade do trânsito lá, aquele projeto veio na época de 2009, 2010. O senhor sabe muito bem quem era o prefeito. Naquele projeto não é nenhuma imaginação. Aquilo lá foi feito e trabalhado em cima de um projeto que existe em Curitiba, viu, Márcio? Aquele projeto está lá, na Imigrantes lá. Não deixaram, né, o prefeito da época fazer o prédio, criaram diversas dificuldades, aí vieram outros prefeitos, não fizeram, o Edmir agora entregou o prédio, está lá, viu, Marcinho? Já começou a juntar mato lá, cidade do trânsito. E aí vai, é dinheiro jogado fora, é dinheiro que podia ser aplicado em outras áreas. É, prefeito, olha com carinho a saúde de Bragança. A Carmen Guarentes, né, eu já disse aqui várias vezes, não tenho nada contra ela. É, eu conversei com ela duas vezes, ela foi muito educada, solícita, eu não tenho que falar nada. Mas o que dá para perceber é que ela não teve o quê? Apoio. Não adianta você colocar um secretário lá e não deixar amarrar o cara e não deixar a pessoa fazer nada. E é o que nós estamos vendo aqui em Bragança Paulista. Mas chega, lá, vamos, 8h25, vamos abrir aqui aquela música? Senta aqui, Marcinho. Você vai me sentar aqui? Então venha, Marcinho.

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4: 8 horas 34 minutos. Mais um dia. Agradecer ao nosso Criador, nosso Deus, nosso Pai, por nós estarmos aqui, usando esses microfones da Bragança FM, para sempre levar uma mensagem de otimismo, de fé, de carinho, de atenção a todos vocês que nos acompanham. Eu aprecio o carinho que eu tenho por cada um dos ouvintes, e por onde eu ando, por onde eu vou, e eu realmente, as pessoas me param e falam: Jango, que bonita a oração que você faz na abertura de manhã. Parece que desperta na gente a esperança de uma vida melhor, de um tempo melhor. E é isso que nós estamos propondo aqui, nesses momentos difíceis pelos quais todos nós estamos passando. Então, nessa oração de sexta-feira, é um momento de agradecimento pela semana que já está se findando, né, Marcinho? Encerrando todas as nossas atividades, no bom sentido, e entregar o descanso a Deus no final de semana. Que Deus permita liberar as nossas tensões acumuladas, pedir proteção, pedir força, pedir saúde, pedir paz, entendimento. E que nós possamos, através das nossas ações diárias, das nossas realizações cotidianas, do nosso trabalho, do nosso meio familiar, do nosso ambiente que nós vivemos, para que nós possamos sempre estar bem, com a mente, sabe, tranquila. Onde você, eu digo sempre, você chegar na sua casa, colocar a sua cabeça no travesseiro e dormir. Né, Marcinho? Tem muitas pessoas que deitam no travesseiro, parece que é um travesseiro de concreto, de pedra. Que você tenha realmente a consciência tranquila. Quando a consciência está tranquila, você coloca a sua cabeça no travesseiro e dorme. Com a maior tranquilidade do dever cumprido, daquilo que você realmente fez e que é possível você estar fazendo. Então nós aqui da Bragança FM temos essa orientação da direção da rádio, da dona Maria de Lima, de sempre abrir espaço a todos, levar sempre coisas positivas e, acima de tudo, a esperança de um dia melhor. É o que nós buscamos e nós temos essa proteção de Deus para seguirmos em frente. Amanhã será um dia importante para a cidade de Bragança Paulista, onde nós teremos aqui a chegada da imagem de São Miguel Arcanjo, onde haverá essa celebração, a consagração, lá no Lago do Taboão, onde haverá missa às 19 horas, celebrada pelo nosso bispo Dom Sérgio, e desde as 14 horas de amanhã, vários e vários eventos estarão acontecendo nesse momento de fé. E você que realmente queira colaborar e ajudar, que você leve um quilo, né, de alimento, né, Marcinho? Ou não perecível, leite, ou aquilo que você achar que é importante, feijão, arroz, que são produtos de quantas e quantas famílias que estão precisando, eu digo sempre isso, de um alimento, de uma força. Mas o alimento maior que nós temos que ter é o alimento espiritual, estar bem com você mesmo, que o seu coração possa realmente estar aberto para realmente poder compreender e entender as coisas e as dificuldades que nós encontramos nas nossas tarefas diárias. E que você tenha sucesso em todas as suas empreitadas. Você que está em busca de um emprego, você que está aí cuidando da sua saúde, você que está se recuperando, para que Deus possa estar presente em cada casa, em cada lar nessa manhã. Mas faça a sua parte. E a sua parte é só dizer: Senhor, obrigado por mais essa oportunidade, por mais esse dia de eu estar aqui podendo viver. E viva o hoje. O amanhã nós não sabemos. Eu repito isso quase diariamente aqui na Bragança FM. O importante é estar aqui hoje e poder fazer o bem, estender a mão, ajudar as pessoas. Quantas e quantas pessoas precisam, né, Márcio, de uma palavra amiga? Às vezes não é nada financeiro, não é interesse de nada, mas de um conselho, de uma dica. E você pode fazer isso. De um abraço, de um aperto de mão. Eu digo sempre, como é gostoso quando você fica algum tempo sem ver as pessoas e as pessoas vêm até você e dá aquele abraço. Eu quero mandar um abraço especial aqui hoje. Ontem encontrei com ele e com a esposa dele. Ela chama-se Dilma. Conhece a Dilma, Marcinho? Lá do Lagos do Moinho. E ontem eu estive no supermercado aqui em Bragança e encontrei com os dois, né, o casal, o Edson Correia da Silva e a Dilma Rocha, lá do Lagos do Moinho. Eles que eu conheço há muitos e muitos anos. Ele hoje está com uma lanchonete lá no município de Atibaia. Falou: Jango, que saudade de você. Eu achei tão gostoso assim a palavra, né, o modo dele, espontâneo. Então, a você, Edson, foi um prazer revê-lo ontem, que Deus abençoe você, a Dilma. Eles acompanham todas as manhãs. A Alma falou: eu ouço toda manhã, eu ouço lá a música sertaneja lá com o Márcio, e depois eu acompanho o Primeira Mão. E eu adoro a oração da família. Obrigado, viu, Dilma? Obrigado aí ao Edson. Também quero mandar aqui para o Celinho Zandonar, Celinho Adobassi. Ô Celinho, tomamos café hoje na padaria, ele também que é nosso ouvinte, nosso parceiro, que Deus abençoe você. Celinho é uma pessoa que eu tenho amizade há muitos e muitos e muitos anos, jogando futebol, é uma pessoa que tem uma influência, é uma pessoa também do bem, que ajuda as pessoas do bairro, lá do Bassi, ele é aquele que corre atrás, e que isso, tudo isso, né, Marcinho, nós possamos estar levando sempre as boas novas, como diz, né, a própria palavra de Deus. E leve você também, você que tem essa missão de estar realmente levando essa boa nova. Também pedimos aqui hoje, em oração, a essa senhora que ontem, a dona Maria Amália Angeliotti Amorim, ela que ontem passou por uma situação aí, nós ontem, através do HUS, agradecer aqui ao Leandro Lian, ao Frei Bartolomeu, ela está internada no HUS de Bragança. Também pela Roberta Azevedo, que saiu ontem do hospital, foi para casa, ela que é da TV Outiora. Roberta, que Deus te abençoe, dê força para você nesse momento agora de recuperação. Ela vai precisar de fono, trabalho de fisioterapia. Nós estamos colocando aqui, peço a todos vocês da Bragança, vocês ouvintes, que possam estar intercedendo por cada um dessas pessoas que precisam dessa recuperação, desse apoio, que é a hora mais importante agora. E também a todos aqueles que estão internados, aqueles que aguardam cirurgia. Aquela, né, Márcio, que foi aí, inclusive, encontrada com uma tesoura, né, que nós comentamos ontem, que está repercutindo nas nossas redes sociais aqui da Bragança FM, no Facebook, no Instagram, que é um absurdo, que muitas pessoas falam: como é que pode isso? Nós também não sabemos como, mas aconteceu. E ela passou por 3 cirurgias, a vida dela esteve em risco, estava em risco, e a gente torce pela sua recuperação, Vanessa. Que Deus abençoe você, dê muita força. Nós iremos até você ainda conversar com você, saber de você, e a Bragança FM se põe à sua disposição. Nós aqui não citamos nem hospital, nem o médico, para não criarmos nenhuma situação que possa ainda complicar ainda mais. Porque as pessoas, quando passam por isso, né, Marcinho, tem medo depois de retaliação. Infelizmente, existe esse mundo ainda, né? A gente acompanha algumas matérias, algumas coisas, e a gente vê que tem pessoas que não pode falar. Ela errou, ela não assume, não quer que fale, e qualquer coisa que fale é intolerância, é vingança. E nós estamos vivendo esse momento. Olha o que nós estamos passando em nosso país aqui, com toda a situação que envolve aí interferências de outros países querendo mandar aqui. Brasileiros que se dizem brasileiros, que torcem ou querem entregar o nosso país para outro país comandar. É umas coisas que a gente realmente não consegue entender, a mente humana, a cabeça humana. Eu sempre digo que você pode ter a sua preferência política, o seu time de futebol, a sua cor preferida, mas você tem que, acima de tudo, respeitar as pessoas que pensam diferente de você. Se todo mundo pensasse igual, o mundo seria maravilhoso ou seria desastroso. Não teria meio termo, né, Márcio? Ou seria bom para todo mundo ou pior para todo mundo. Porque você tem que gostar daquela cor, torcer para aquele time, porque aquele time, porque aquele político. E tem muita gente que acaba, eu digo sempre isso, idolatrando os políticos. Só falta fazer, né, Marcinho, um colarzinho e colocar a foto do candidato, né? Está faltando isso no nosso país, não está faltando mais nada. E a gente está aqui vivendo um momento delicado, delicadíssimo. Mas eu tenho certeza que Deus vai iluminar a cabeça de cada um daqueles que estarão no dia 4 de outubro, escolhendo aí os seus deputados federais, estaduais, senadores, governador, presidente, para mais 4 anos. É sempre a esperança, sempre as expectativas. Então, colocamos aqui hoje a cada um de vocês Que Deus traga muita saúde, muita paz nessa sexta-feira. Traga uma reflexão para cada um. E todos nós, eu digo sempre, erramos, acertamos, mas vamos tentar sempre fazer aquela mediação. Nem tudo acima, nem tudo lá embaixo. Vamos ter ponderação em tudo. Moderação, as coisas da vida nos ensinam. A gente passa por cada momento, às vezes discussão em família, separação. São coisas que afetam, que machucam e é difícil de superar. Só quem passa por circunstâncias sabe. Uma doença na família, como realmente machuca. Ali você vê aquela pessoa sofrendo e você se sente. Aí que você vê quem você é. Você não é nada. Você é incapaz de estar resolvendo aquela situação. Então é somente Ele, o nosso Criador, Deus, seu Filho Jesus e a Mãe Maria, é que pode nos auxiliar, nos dar o conforto, nos dar acima de tudo o entendimento de por que tudo isso. E a gente sabe que não é fácil, as adversidades são grandes. Então a todos vocês que acompanham a nossa programação dessa sexta-feira, a oração da família de hoje com o Padre Zezinho, 8h45.

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18: São 9:08. A nova tarifa aplicada pelos Estados Unidos entra em vigor hoje, incluindo 60 países que estão aí a partir de hoje, segundo o documento do Escritório de Representantes Comercial dos Estados Unidos. A decisão anunciada na quinta-feira, representante comercial americano impõe alíquotas de 10% para países que, segundo a investigação, se comprometeram a adotar e aplicar efetivamente proibições na importação de trabalho forçado e de 12,5% para países que não teriam adotado tal proibição. As alíquotas adicionais do imposto de importação são aplicáveis aos produtos nacionalizados ou retirados de entreposto de aduaneiro para consumo a partir da zero hora de hoje. Hoje, dia 24, é o dia D, conforme foi dado pelo governo Donald Trump. A única exceção é para as mercadorias que já foram embarcadas e já estavam a caminho antes do primeiro minuto do dia de hoje. Para esses produtos que já estavam viajando, não pagarem a taxa extra, segundo a decisão. Eles precisam ser liberados na alfândega até o primeiro minuto, até o dia 28 agora de junho. O governador de São Paulo, Tarcísio de Freitas, faz um comentário a respeito dessa decisão do governo federal e ele também fala aí, vamos ouvir ontem a entrevista que ele deu.
19: Para a cidade, porque eu acho que a gente só agrava a situação, não vai ganhar nada com isso. A aplicação é imediata, mas observe que essa investigação da sessão 301 já vem desde o ano passado, então não é algo novo. A gente teve a oportunidade de negociar, o Brasil podia ter negociado. Obviamente houve negociação, essa negociação não logrou o êxito que poderia ter. Obviamente você tem que considerar que tem muitos produtos que estão nas listas de exceções, mas tem ainda uma gama importante de produtos que estão fora. Isso prejudica frontalmente a economia do Brasil, a economia do estado de São Paulo, em função do nosso agronegócio, em função do setor de máquinas e equipamentos. equipamentos, o setor de máquinas e equipamentos é muito prejudicado com essas tarifas. A gente perde competitividade em relação a outros players globais, né? Porque nós temos empresas aqui que também estão na Suécia, estão também em outros países, estão no Reino Unido, e a gente acaba deixando de ser competitivo. Olha, na situação passada, quando a tarifa aconteceu no ano passado, a gente fez uma liberação emergencial de crédito ICMS. Então a gente pegou aqueles exportadores, fez antecipação da liberação desses créditos, calendarizou isso para dar uma previsibilidade em termos de fluxo de caixa. Então a ideia do Estado é trabalhar na mesma linha, da mesma forma, né? Porque é um remédio que funcionou ano passado, e a gente tem isso, essa carta na mesa. Vamos acompanhar também atentamente aquilo que está sendo divulgado pelo governo federal em termos de, aí, de linhas de crédito. A gente tem acompanhado o pedido de alguns setores em termos de redução de taxa de juros, liberação do IOF para as operações de crédito. Então a gente tem que ver o que o governo federal vai fazer também para adequar as nossas medidas aqui, de maneira que elas caibam também no nosso fiscal.
18: Então está aí o governador Tarcísio de Freitas, que ontem fez um comentário a respeito dessas tarifas que são aplicadas e vai prejudicar em muitos produtos do Brasil. O que é mais estranho, para quem não sabe, né? A verdade é uma só. O governo Donald Trump está dizendo aos países que usam trabalho escravos, né? Para quem não sabe, é só ir a trabalhar nos Estados Unidos, vocês vão saber o que é escravidão. Essa é a verdade, né? Aqui acha que nós temos trabalho escravo, não vamos negar que não, mas lá nos Estados Unidos, a maior parte das pessoas, dos brasileiros e de outros países que vão nos Estados Unidos, são lá lixeiros, são pessoas que cortam jardim, são pessoas que trabalham na lanchonete, são cuidadoras de idosos, são pessoas que fazem faxina, né, Marcinho? Tudo esse trabalho não é escravo, né? Mas enfim, são 9 horas e 12 minutos. No domingo, nós teremos lá no Ferreirão, lá em Pinhalzinho, né, Marcinho? Lá em Pinhalzinho, o evento. E o Otávio mandou pra gente aqui um convite a toda a população de Bragança para prestigiar esse quinto evento do amor, que vai para o Hospital do Câncer, lá de Barretos.
20: Alô, meus amigos de Bragança, ouvintes da rádio Bragança FM 79.7. Estou aqui para fazer um convite para vocês. Próximo domingo, dia 26 de julho, o nosso quinto leilão Direito de Viver aqui na cidade de Pinhalzinho. Venham todos, participem nesta causa em favor da vida. Teremos praça de alimentação, show sertanejo com uma resenha sertaneja. Teremos o trenzinho para as crianças que vai circular pela cidade. Enfim, estamos aqui com a estrutura montada, as prendas chegando, os animais chegando. Grande leilão Direito de Viver, dia 26 de julho, próximo domingo. Venham todos. Deus nos abençoe.
18: São 9 horas e 13 minutos. Está aí, Otávio. Um abraço a você, a Pérola, a Silvinha, a participar com a de ontem, né? Ao vivo e a coisa aqui na Bragança FM. Domingo, o convite a partir das 11 horas da manhã. O estádio Ferreirão estará aberto lá a toda a região bragantina para estar prestigiando esse evento. Haverá shows, brincadeira para a criançada, aquela barraca especial para as mulheres adquirirem alguns produtos com preços realmente, preços bons, né, Marcinho? Para estar ajudando também de uma forma. E tem muitas pessoas que não tem nem como rematar o gado, porque não tem onde colocar, enfim, tem uma série de questões que envolve essa logística. Então, parabéns aí, Otávio, o espaço está aberto e a semana que vem o Otávio estará com a gente. São 9 horas e 13 minutos, vamos ouvir o pré-candidato à presidência, o Flávio Bolsonaro, que fala da carta aberta do pai dele. Vamos ouvir um trecho.
21: Divulgou carta escrita pelo pai Jair Bolsonaro que trata do cenário político do país. No documento, divulgado neste sábado 11, o presidente coloca Flávio como porta-voz e não Michele e pede que apoiadores deixem diferente.
22: De 2026. Carta aos brasileiros. Saudoso do contato com o povo, ao qual devo lealdade, escrevo num momento de decisão para o futuro de todos nós. O momento é de arregaçar as mangas, deixarmos de lado as possíveis diferenças e cada um se empenhar pelo nosso pré-candidato à presidência, Flávio Bolsonaro. A melhor opção para livrarmos o Brasil da corrupção, da violência e do empobrecimento. Meu pré-candidato, creio o seu também, meu porta-voz, no qual confio para resgatar o Brasil e nos conduzir para a paz e a prosperidade. Um afetuoso abraço a todos, na certeza de que juntos tudo faremos pela nossa pátria. Deus, pátria, família e liberdade. Assina
18: Jair Bolsonaro. Okay, a carta, né, do pai do Jair Bolsonaro ao filho, ele que escreveu essa carta pedindo o apoio. São 9 horas e 15 minutos. A matéria hoje também, Las Vegas e Dubai, Jonas Donizete gastou 59 milhões em voos e hotéis com dinheiro público, Marcinho. O deputado federal Jonas Donizete, de Campinas, né, representa a cidade de Campinas, esteve em Las Vegas, nos Estados Unidos, entre os dias 13 e 19 de abril de 24, para participar de um evento internacional voltado aos setores de mídia e tecnologia. A passagem aérea em classe executiva pela Copa e a empresa Airlines custou 19 mil e foi reembolsado pela Câmara dos Deputados por meio de cota parlamentar, recurso público destinado a despesas do exercício do mandato. Durante a viagem, ele ficou hospedado no Paris Las Vegas com 6 diárias, que custaram 10 mil reais, também pagas por cota parlamentar. Total 29 mil, passagens aéreas 19 e 6 diárias de hotel 10 mil. Segundo os registros de a viagem, teve como justificativa a participação da delegação da Associação de Emissoras de Rádio e Televisão do Estado de São Paulo em uma feira internacional sobre comunicação, tecnologia e radiofusão. Essa não foi a única viagem do deputado. Em 23, Jonas Donizete viajou para Dubai, nos Emirados Árabes, para participar da Conferência Mundial de Radiocomunicações. Segundo a nota disponível no site da Câmara dos Deputados, passagens de classe executiva de primeira classe da Qatar Airlines custou R$ 19.600. O deputado informou que ficou hospedado no hotel 5 estrelas no Fairmont Dubai, que custou R$ 10.900. Total, 30 mil de viagem, 19 mil de passagens aéreas e mais 10.900 de hospedagem. Somando as duas viagens e despesas, chegou a R$ 59.500 dos cofres públicos. Então, está aí agora, está sendo apurado tudo isso, né, Marcinho? E a coisa realmente é complicada, a gente fica, né, naquela, né? Se vai participar de um evento que não pertence, né, Marcinho? Qual o interesse do Brasil nessa situação? Também um acidente agora de manhã na rodovia Fernão Dias provoca lentidão nos dois sentidos da rodovia Fernão Dias, na altura do quilômetro 942 lá em Extrema, sentido Belo Horizonte. De acordo com as informações iniciais, o motorista de um veículo perdeu o controle de direção e colidiu contra a mureta de uma ponte. Com o impacto, o trânsito ficou congestionado, tanto no sentido Belo Horizonte quanto no sentido de São Paulo, causando reflexo de fluxo de veículos. As equipes da concessionária Motiva foram acionadas, atuam no atendimento da ocorrência, realizando trabalhos necessários para garantir a segurança dos motoristas e a liberação da via. Até o momento, não há informações oficiais sobre o estado de saúde do condutor que bateu contra a mureta. São 9 horas e 18 minutos. Foi um giro de informações e notícias do Primeira Mão desta sexta-feira.
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0: 7h28, vocês ligados aqui no Primeira Mão. Primeira Mão sempre traz notícias, informações, tudo que acontece no Brasil e no mundo. E nós vamos aqui batendo papo com o Dr. Henrique, que ontem a Polícia Civil de Bragança, a DIG, ele que responde pela DIG, tiveram uma ação rápida aí naquele corpo, foi encontrado no final de semana, lá no bairro dos Araras dos Pereiras. Vamos à entrevista do dia, Márcio Rosini.
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0: Doutor Henrique, bom dia, é um prazer recebê-lo aqui no Primeira Mão e parabéns mais uma vez pelo trabalho da DIG, da Polícia Civil e de todos os policiais. Tudo

0: iniciou-se um trabalho rápido para identificar a vítima, e após a identificação da vítima, a equipe policial toda, né, começou a fazer diligências para identificar o autor, e rapidamente o autor foi identificado, foi representada pela sua prisão temporária, né, prisão temporária para justamente para continuar as investigações. E ontem, saindo a prisão temporária, expedida pela vara do júri de Bragança Paulista, nós rapidamente começamos a diligenciar por Bragança, porque ele era um morador de rua, e a equipe policial encontrou ele nas ruas e demos o cumprimento ao mandado de prisão.
1: E as circunstâncias, doutor, que levaram a isso?
0: As circunstâncias, interroguei ele formalmente, né, ontem.
1: Sim.
0: E ele acabou confessando crime. Ele falou que manteve um relacionamento amoroso com a vítima, um relacionamento homoafetivo com essa vítima. Eles tiveram alguma relação há mais de 10 anos. E segundo ele, a vítima ainda o procurava muito para ter relações. Segundo ele, a vítima assediava ele. E no dia dos acontecimentos, ele estava no bairro em que a vítima mora. A vítima o encontrou e chamou ele para ir num pasto ali na zona rural. E lá a vítima, né, segundo ele, né, vamos deixar claro que é segundo
1: Sim.
0: ele, né, a vítima teria o assediado. E ele, não aguentando mais os assédios, ele falou que não teve outra alternativa a não ser que dar fim na vida da vítima.
1: É complicado, doutor, as coisas que realmente esses crimes chocam, né, a população, chocam, e a gente vê que isso aí é uma coisa quase que normal e rotina ultimamente que tem acontecido, né? A questão do feminicídio, essas questões que envolvem esses relacionamentos que o senhor mesmo mencionou agora há pouco, né, da questão da homofóbicos, né, essa questão de homofobia, essa questão de relacionamento também homossexual, tudo isso tem causado uma situação delicada, como a gente fala, né, a polícia não tem como estar presente em todos os lugares nas situações dessas, né?
0: Não tem, realmente é um crime que choca, né, todos os crimes chocam, né, mas esses crimes mais ainda, né, o crime de homicídio, feminicídio, são crimes que realmente choca a sociedade e que, infelizmente, a gente tem visto mais, né, esse tipo de crime. É importante mencionar o requinte de crueldade, né, que
1: Sim.
0: contou com detalhes, né, como que aconteceu. E, infelizmente, a vítima veio a óbito, né, nós não podemos trazer a vítima, mas estamos levando o autor à justiça para que ele pague sua pena e cumpra sua pena.
1: Com certeza. Doutor, eu sei que o senhor está na correria, o senhor atendeu a gente aqui rapidamente, o senhor não para. A gente agradece, doutor Henrique, o espaço da Bragança FM está aberto para um dia o senhor estar aqui com o doutor Lauro, com o doutor Sebastião, para a gente falar um pouquinho de todas essas ações que a polícia vem fazendo aqui. Parabéns mais uma vez. Eu digo sempre que a Polícia Civil tem tido uma atuação muito grande na região Bragantina, até pelo número de cidades que vocês atendem, né, doutor?
0: Assim, é um prazer, estarei presente sim, junto com o doutor Lauro, doutor Sebastião, né? Realmente a Bragança Paulista está muito bem representada pelas forças de segurança, especialmente também pela Polícia Civil, o trabalho que o doutor Lauro vem fazendo, doutor Sebastião, a seccional de Bragança. E vou puxar a sardinha para minha delegacia, né? Padig e Padize também, que a gente realiza um trabalho muito bom, muito importante aí, que também nós atuamos nos 16 municípios e Bragança está muito bem representada e trazendo essa segurança para todos os bragantinos.
1: É a resposta à sociedade, né, doutor? Na verdade é essa, né? É uma resposta que a sociedade sempre espera, né?
0: Isso, é a polícia para isso, né? Quando acontece um crime, a Polícia Civil investiga para justamente dar essa resposta para a sociedade. E quando nós conseguimos com rapidez, é uma grande satisfação.
1: Com certeza. Doutor, bom final de semana, bom trabalho, obrigado por atender a Bragança FM.
0: Bom final de semana, um abraço a todos os ouvintes e especialmente a você, Jango.
1: Valeu. Conversando com o doutor Henrique, aqui da DIS de Bragança Paulista, falando aí a respeito desse caso, né? Mas uma ação rápida da polícia descobriu o autor desse crime aí, que, olha, é uma coisa que chocou, né, Marcinho? As coisas aí, se ele falar os meios de crueldade que foi usado por esse indivíduo, que fez realmente essa atrocidade, vamos falar português, claro, eu acho que existia outros meios, podia ter denunciado o cara pelo assédio, por uma série de questões, podia ter evitado chegar a esse ponto, mas infelizmente, quem somos nós, né, Marcelo? 9:34, vocês continuam aqui no Primeira Mão, com notícias e informações.

pegando aqui para vocês. Vocês que sintonizam, participe também das nossas redes sociais, entre nossos aplicativos, temos o Facebook, o Instagram, né, Marcinho? O YouTube, a Bragança FM tem todas as redes sociais. Estamos chegando aí a 33 mil. Chega hoje, vamos saber depois com o nosso parceirinho, o Saulo. Saulo de Lima, o Saulo. Saulo que está lá, ele é o Saulo que faz toda essa... A gente fala, né, mas abordagem, as notícias, as informações para vocês que sintonizam na Bragança FM. Ontem a matéria que repercutiu foi a questão daquela senhora da tesoura, né, Marcinho? O caso da tesoura que realmente acabou chamando atenção ontem em toda a mídia. 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Faça sua reserva, vale a pena você passar um final de semana com a família tranquilo no Pesqueiro Boa Vida. 9h38, vamos a um sucesso musical e voltamos aqui no Primeira Mão dessa sexta-feira, final de semana chegando, já final de mês, já 24, né, Marcinho? E daqui a pouco vamos dar aí uma repassada nas festas. Encerra o Festival de Inverno de Amparo. Vamos conversar com o prefeito também, Carlos Alberto. Hoje a presença daqui a pouco do Ricardo Sintra, nosso economista, e o padre Denis, que estará com a gente falando também. Ele que vai lançar aí um DVD, Marcinho. Vai lançar aí um DVD e também estará nesse evento de amanhã no Lago do Taboão.

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0: 9h49, você ligado aqui no Primeira Mão dessa sexta-feira, informações chegando. Vamos aí, Marcinho, a matéria, rapidinho, depois eu vou conversar com o Miguel Assef. O governador de São Paulo acabou de dar uma entrevista agora sobre o caos que está realmente a Companhia de Transportes do Estado de São Paulo, a CPTM, que falam, né, Marcinho? Criando uma situação delicada, houve depredação, pessoal revoltado, pessoal que perdeu o horário de trabalho, enfim, uma confusão, um caos em São Paulo com relação aos trens. Vamos ouvir o que ele fala.
1: Você sabe que vocês ficam muito preocupados em posicionamento, a gente se preocupa em ação. Desde as 5 da manhã a gente está acompanhando, montamos um gabinete de crise e começamos a agir. Inclusive já tomamos uma decisão, que é a retomada da operação pela CPTM. A gente ao longo do tempo foi aprendendo com erros que foram cometidos no passado. Então você vai lembrar que foi feita a concessão em 2021, portanto no governo passado, das linhas 8 e 9. E ali uma série de erros foram cometidos e nós temos uma série de problemas. Então a gente pegou aquele ensinamento e colocou alguns mecanismos de proteção nesse contrato. E um deles é a possibilidade de retomar a operação com a CPTM no caso de insuficiência de ação. Nós temos então essa decisão já tomada. De manhã cedo nós estávamos reunidos com a equipe da Ardesp e também com a equipe da Secretaria de Parcerias e Investimentos. Tomamos a decisão de retomar a operação com a CPTM para que a gente possa verificar o que está acontecendo. Então vamos aprofundar a investigação do que aconteceu nesses dias para saber, né, que medidas a gente vai tomar. Eu acho que a empresa precisa se preparar melhor para assumir esse cargo, assumir esse ônibus. É inaceitável o que aconteceu no dia de hoje. A gente não vai tolerar, porque toda vez que você raciocina em conceder um serviço público, a gente faz isso na intenção de melhorar o serviço. Nunca para desassistir o cidadão. Ninguém faz concessão por fazer. A gente quer que o cidadão seja melhor atendido. A gente tem linhas que há muitos anos não tem investimento. Linhas que estão com problema de material rodante, linhas que estão com problema de via permanente, estão com problema de trilha, estão com problema de dormente, que tem pontos frágeis, né, que podem ocasionar acidentes. Linhas que tem problema no sistema de alimentação aérea, nas subestações, que tem rede de alimentação que não tem aterramento. E isso é o resultado de muito tempo sem investimento e que vem operando de uma maneira ruim. A gente sabe que o serviço está ruim. Por exemplo, você pega um intervalo entre trens, é um intervalo de 7 minutos, quando poderia ser 2,5. O que é isso? Falta de sistema de comunicações, falta de ter um sistema de comunicações moderno que possa reduzir esse intervalo entre trens, entre o Headway, e aí se possibilitar mais composições para atender melhor e tirar a pressão dos nossos terminais. Isso tudo está sendo observado. Não é por outra razão que foi previsto 14,7 bi de investimento nessa concessão.
0: Governador Tarcísio de Freitas, agora de manhã, agora há pouco acabou de dar uma entrevista coletiva falando aí da situação do caos que está em São Paulo. Isso porque foi privatizado, né? As reclamações com relação à privatização de São Paulo é a Sabesp, as companhias realmente de transportes. Isso realmente tem causado um caos em São Paulo e é sempre quando dizem, né? Você privatiza, a gente espera o quê? O melhor serviço. E o que tem acontecido e está acontecendo? Terceirização, privatização, é o que acontece. Nada dá certo. A saúde de Bragança, está aí um exemplo típico. A saúde de Bragança foi terceirizada. Ó o caos que se encontra. A educação foi terceirizada em Bragança. O que aconteceu? Caos. A Sabesp foi terceirizada. Quanto à tarifa hoje? É. Será que o pessoal não sabe disso? A sua conta não chega aí, Marcinho? Da Sabesp todos os meses? Chega para mim, para a CF, para você, ouvinte aqui da Bragança FM. São 9h53. Vamos à entrevista do dia. Vou conversar com o Miguel Assef. Ele que é lutador, ele está quendo, né?
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0: São 9h53, Miguel Assef, bom dia, um prazer recebê-lo aqui no Primeira Mão, tudo bem com você?
3: Bom dia, Jango, é um prazer, tudo de volta aí no seu programa, né? Muito obrigado pelo esse carinho, muito obrigado pelo esse apoio, a você, a sua produção. Tamo aí, dia 11, né? Dia 11 de junho, nós esteves aí em Mogi das Cruzes, o evento lá do Primeiro Socorros. Agora, o Primeiro Socorros, ele é obrigatório nas artes marciais. E a gente foi convocado para fazer isso lá. E a gente ficamos lá sábado e domingo. Por quê? A gente dá aula para as criançadas, a gente que mexe com o projeto social. Se uma criança passa mal ou vê aqui uma situação muito grave, então a gente tem que estar preparado para essa situação, né, João?
0: É importante, né? Toda essa aprendizagem, inovação que vem, é porque é acreditado, né? Você está ali dando aula, pode acontecer um mal súbito de uma criança, sentir mal e tal, isso aquilo, e vocês estarem preparados para esses primeiros socorros, né, Miguel?
3: Com certeza. Isso aí a federação, ela convocou todos atletas de alto nível, de alto rendimento, todos atletas de ponta. Então a gente teve lá, a gente teve o privilégio de aprender, né? Tudo que a gente aprende na vida nunca é demais, né, Jango? Então, assim, a gente...

0: coloca esse trabalho nosso que a gente fez lá, esse curso, para que a gente possa socorrer as crianças, dar apoio para as crianças no projeto, nas nossas aulas, né?
1: Qualquer emergência está atento, né?
0: Com certeza, com certeza.
1: E aí, quais são as próximas lutas, os próximos eventos?
0: Dia 2 de agosto em Santa Isabel, e depois dia 21 em Mogi das Cruzes de novo. E estamos preparando agora, né? Logo já chega, né, Janga? A gente pensa que está longe, mas numa piscada de olho já chega aí outubro, né? A gente já está perto aí de outubro. E outubro acontece o Mundial aí, Mundial e a Copa Sul-Americana. Então a gente está se preparando.
1: Você vai nessa?
0: Todo dia e vou para esse daí.
1: Onde vai ser?
0: O Mundial vai ser em Brasília.
1: Brasília. É uma data boa, né? Época da eleição, Mundial em Brasília, tudo certo, né?
0: É, tudo deu certinho, né?
1: É, tudo certinho.
0: Agora a gente não sabe. Tudo em Brasília. Agora a gente não sabe se a eleição vai ser dia 11, dia 12, porque o campeonato vai ser dia 11, dia 12.
1: Ah, depois da eleição, dia 4 da eleição.
0: Ah, dia 4.
1: Dia 4 de outubro.
0: Ah, então tá bom. Então, a gente ficou preocupado com isso, porque se vai que os caras pegam nós lá em Brasília e faz nós voltar lá mesmo, né?
1: É, não tem jeito, né?
0: É, aí não tem jeito, né?
1: Com certeza. Aqui em Bragança Paulista já diminuiu o número de eleitores. 3% esse ano a menos estavam nas urnas.
0: Sim.
1: Acho que atenderam o pedido aí do atual prefeito, para quem não está contente mudar de Bragança, tem muitas pessoas que já estão obedecendo. Mas, Miguel, é sempre um prazer tê-lo aqui.
0: Muito obrigado.
1: E aqui o espaço é aberto da Bragança FM. Quando tiver novidades, tiver torneios, tiver eventos, seu trabalho social, aqui é a Bragança FM com o espaço aberto.
0: Com certeza, João. Muito obrigado. E eu vou agradecer meus patrocinadores e eu queria só dar uma palhinha aqui porque a gente te considera muito, o pessoal de Bragança te respeita muito. Você sabe que eu converso com todo mundo em Bragança. E a vontade da população, a gente estava comentando, que você voltasse. Será que um dia você volta?
1: Vamos pôr na mão de Deus, né? Tem tudo o seu tempo, eu tenho certeza, né?
0: Com certeza. 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Né, a padaria Estrela Lima, né, e o Rubi Material Construção, a Belly Farma e a Casa Nova. É o pessoal que está comigo, me ajudando e me patrocinando aí.
1: Dando esse apoio para esse projeto social, para suas viagens, para tudo isso que você precisa, né?
0: Inclusive, João, só para aproveitar aqui rapidinho, hoje eu tive cedo na Secretaria de Esporte, fui lá tentar falar com o secretário, que a gente precisa do espaço novamente para tirar as crianças do tempo, né? Que a gente está no tempo, mas chove e não dá para dar aula, né? Mas diz que vai tentar marcar uma reunião para semana que vem para ver se a gente consegue falar com ele, né? Vamos aguardar, vamos esperar aí o que o secretário pode ajudar a gente, né?
1: A gente espera muito, né? O Marinho é uma pessoa ligada ao esporte, a gente sempre tem a expectativa de que ele tenha um olhar para todas, né, modalidades esportivas. Sim. Quando fala assim, esportes, né, as pessoas pensam na bola, né? É só no futebol, no vôlei, enfim, e acaba realmente outros esportes que hoje em dia, as artes marciais que estão em alta,
0: sim,
1: né?
0: Muito obrigado, viu, Jango? Obrigado, que Deus te abençoe você e que essa porta nunca fecha para nós.
1: Né? Com certeza. Um abraço para você, bom final de semana. São 9h58. Daqui a pouco o Ricardo Sintra, o homem da economia, o homem vai falar do tarifaço, o que vai afetar a sua vida, a minha, a nossa. Nós estaremos aqui com vocês, ligados aqui no som da região da Bragança FM. 9h58. Para vocês, Paula Fernandes.

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1: É toda sexta-feira aquele bate-papo gostoso com o economista Ricardo. Senta aqui, vem na hora certa, no dia certo, que é sexta-feira. Hoje começou a valer o novo tarifaço, imposto aí pelo governo Donald Trump. Não só o Brasil, como também agora 60 países. Meu amigo Ricardo Sintra, bom dia, que prazer tê-lo aqui, tudo bom?
2: Bom dia para você, para o Márcio, para a nossa audiência, é um prazer estar aqui com vocês. E é isso, não olhem para mim, a culpa não é minha, mas é dia certo, né? Mais uma vez, como disse você, quase 60 países, no Brasil mais 58, e lembrando que deve se somar, né? Esses 12 meses se somam aos 25 que vieram na semana passada.
1: Ah, 40.
2: Por conta dessa história aí. Mas aí, com o devido tempo aí, sobre a sua condução, a gente,
1: Ricardo,
2: conversa sobre isso.
1: Você que estuda a questão da economia dos países, até pela sua profissão e a sua função de ser como professor, economista, o que os Estados Unidos estão alegando é a questão dos países que fazem a questão do trabalho escravo. Quem fala, né? Estados Unidos falando de países escravos. Quer mais escravo que os povos que vão lá de várias e vários países, como Brasil, Bolívia, não importa, da Europa, que trabalham nos Estados Unidos, trabalham à base de escravidão.
2: Não é
1: uma coisa
2: inconsistente? Essa alegação deles, né, primeiro, o assunto é gravíssimo. O Brasil, ele não está, de maneira alguma, né? Aliás, o Brasil tem comprovação de que tem ações, né? Tem atitudes no sentido de coibir essa prática. Mas eu escutei esses dias, Jango, veja, não é um campo meu de especialização, né? Essa parte aí de mão de obra, de similaridade com escravidão, etc. Mas, evidentemente, por dever de ofício, eu tenho estudado bem um assunto ultimamente, como bem lembrou você, até pelas minhas responsabilidades com o ensino, né? Então, eu tenho que atualizar mesmo. E surgiu uma informação, a informação é qualificada, de que o Brasil, no que se refere a exportações, né, veja, eu estou falando de exportações, né, ou seja, Brasil vendendo para fora. Isso.
1: Mandando para a nossa mercadoria.
2: Exatamente, Brasil vendendo para o estrangeiro, né? O Brasil não tem sido muito atento, e não tem sido muito, é uma expressão minha, não retrata a fidelidade aí das informações. Mas alguma coisa não está muito bem no que diz respeito à atenção brasileira com as exportações brasileiras para países que tenham práticas laborais, trabalhistas, vamos dizer assim, que sejam condenáveis, né? Então, isso é uma... esse tipo de informação tem registros, né, até no Fundo Monetário Internacional. Estamos falando, desculpem a insistência, estamos falando de exportações brasileiras. Os Estados Unidos têm acusado, vamos usar essa palavra sem medo, têm acusado o Brasil de importar mercadorias, portanto, fazer circular aqui dentro produtos que tenham sido gerados à custa de mão de obra similar, com similaridade à escravidão. Essa é a principal acusação. O Brasil tem uma série de documentos que tem sido apresentado à imprensa, né, e tem como comprovar isso, né, logo os documentos existem, né, no sentido de coibir ou de mitigar, minimizar essas práticas tanto quanto possível, né, que ninguém tem dúvida que não são devidas, né. Enfim, vamos ver o que vai acontecer por aí.
1: Vai impactar, né?
2: O que vai impactar. O Brasil, o governo brasileiro tem tomado algumas medidas, particularmente agora já chegando para o foco de hoje, que é mais esse 12,5 aí, somando-se aos 25 da semana passada, mas o governo vem tomando algumas atitudes, né? Pensando principalmente na inflação, né? E quando falamos em inflação, uma grande preocupação é com os combustíveis, por todas as razões que já comentamos aqui no seu programa, várias vezes inclusive, né? Combustível afeta tudo, né? Enfim, tudo, da cenoura, da batata até o automóvel, tudo. Sim. Combustível impacta tudo. Então, o governo brasileiro tem tomado ações, tanto no que se refere à gasolina, quanto se refere ao diesel, né?
1: Sim.
2: Nós teríamos ontem e hoje, salvo engano meu, parece que hoje mesmo, o vencimento de o encerramento, né, de um prazo em que o governo brasileiro concedeu um subsídio, né,
1: para setores afetados.
2: Exatamente, né? E no caso da gasolina, de 44 centavos por litro. e isso encerraria hoje. O que, que o governo fez? O governo brasileiro, então, já prorrogou, já foi anunciado isso em larga escala, né, massivamente na imprensa, o governo brasileiro, então, prorrogou esse subsídio de 44 centavos por litro por mais 30 dias. Isso. Portanto, até, salvo engano meu, aí, 24 de agosto, alguma coisa assim, vamos esperar a data correta, né, mas 23, 24 de agosto, mais 30 dias a partir de hoje. Né? E no diesel também, Jango. O diesel é um problema gravíssimo, né, porque aí vai pegar carga. Né, vai pegar
1: caminhões, transporte
2: coletivo. Né, ou seja, vai aí o dinheiro para o trabalhador ir para o trabalho dele diariamente, de volta, enfim, tudo aquilo que nós sabemos. Né, transporte escolar. Ah, então tudo isso vai ser impactado. Não tem como dizer, ah não, o diesel não vai impactar isso assim. Não, se não impactar diretamente, o Jango, vai impactar indiretamente. Realmente. Mas o diesel vai chegar em todos os lugares, quer dizer, sim, o custo do diesel, né? É. Vai chegar em algum lugar, em algum setor, em algum
1: momento. E alguém vai pagar e nós pagaremos.
2: Alguém vai pagar e nós pagaremos, obrigado.
1: Muito obrigado. Até para que você, ouvinte, entenda, a lei da reciprocidade que falam, econômica, é uma norma que permite o Brasil, no nosso país aqui, a adotar contramedidas comerciais, econômicas e diplomáticas com os demais outros países. Né? E o que realmente, segundo aqueles comentaristas, analistas econômicos que circulam por todas as mídias e redes sociais, falam que há uma preocupação muito grande da perda de mercado de produtos dos Estados Unidos devido à relação que a China está dominando esse setor hoje. Então, isso realmente tem sido um dos motivos pelo qual Donald Trump, presidente dos Estados Unidos, que o Brasil, o país, está numa situação delicada, os Estados Unidos, a questão financeira, sim, déficit e mais déficit, gastando 480 bilhões nessa guerra do Irã, foi aprovado pela Câmara americana agora essa semana. Então, tudo isso aí, o Donald Trump está tentando reverter a situação. Essa é a grande verdade. E ele tem essa preocupação, ainda mais agora que o Brasil se uniu também à União Europeia, né?
2: Exatamente. Você falou a palavra mágica que tira o sono do Trump. A palavra mágica que tira o sono do Trump é China. Essa palavra, o Trump, eu acho que ele deve dormir se debatendo no travesseiro, escutando essa palavra. Né? Os Estados Unidos estão tomando comercialmente uma coça, como diriam meus avós, né? Estão tomando uma coça comercialmente da China. A China está em grande velocidade rumo ao sucesso, né? ao sucesso comercial. Então, o Trump está tomando lá as medidas dele. Ele está ressuscitando, digamos assim, medidas que já tinham sido, não vou dizer esquecidas, né? Mas medidas não, perdão, leis que têm sido adormecidas há muitos anos nos Estados Unidos, né? E infelizmente, eu digo infelizmente, porque essa bagunça que eu vejo aí não é para se comemorar, mas eu digo infelizmente, em alguns pontos, ele não tem sido possível derrubar a ideia do Trump lá internamente. Né? Veja que recentemente ele tomou medidas lá que foram contra o próprio Congresso dele. Né?
1: Então, os aliados dele, né?
2: Então foi o próprio pessoal dele, né? Falou, não, e o que acontece? Os oposicionistas não estão conseguindo, nem a questão judicial lá também, né?
1: A corte americana.
2: Não tem conseguido derrubar porque ele está resgatando leis que existem. O cara é danado, Jango. Ele foi pegar umas coisinhas antigas lá e não estão conseguindo derrubar.
1: E tem um ditado, né? Eu sou brasileiro de corpo e alma, de coração, amo minha pátria. Eu tenho isso comigo.
2: Na amamos. Eu também.
1: E a questão de patriota, de amor e família, isso aí é coisa política, eu não gosto de usar esse termo. Eu falo que eu sou brasileiro, sim, amo a minha, eu respeito a fé de cada um, mas eu digo sempre, o que está acontecendo e o que está levando a muitas pessoas a essa bolha aí, dizer, vamos entregar o Brasil para os Estados Unidos. É o que faltava, né? Não faltava mais nada para nós. Nós não precisamos. Quem mais precisa é os Estados Unidos do Brasil. Como nós colocamos aqui a semana passada, dá aquela liga do ferro, a GUSA.
2: Sim, GUSA.
1: É, o Brasil tem, tá bom? Esse material aí. E outros países aí não têm. Nós temos a Amazônia, que quantos países respiram o nosso ar até hoje por causa da Amazônia? o ar, a questão climática.
2: Sim,
1: ele envolve uma série de fatores. Então, o Brasil é muito grande. É hora do Brasil se valorizar, sim. Se tem mercado na China, na União Europeia, vamos embora, deixa os Estados Unidos lá.
2: É, e você vê que os Estados Unidos podem estar fazendo isso, aquilo, tudo isso que a gente está comentando, mas é outro negócio. Eles sabem onde mexer. Onde é o vespeiro que tem vespa e o vespeiro que não tem vespa, né? Que está abandonado. Então, veja, quando se trata de carne, café, suco de laranja, frutas,
1: aí o Brasil é bom.
2: Aí o Brasil é bom. Você vê que o tarifaço não pegou isso aí.
1: Não.
2: Eles não são bobos, né? Claro, ninguém vai imaginar que país nenhum é bobo. Isso não existe. País bobo
1: não
2: existe.
1: Não vai ficar seu cafezinho nosso, né?
2: Não,
1: seu suquinho de laranja.
2: Seu suquinho de laranja, porque a laranja deles é horrorosa. A laranja tem na Califórnia, quem já tomou lá sabe disso. É uma coisa horrível. Então, não, laranja nem eles tomam.
1: Nem eles tomam.
2: Você conversa com um brasileiro que teve a oportunidade, eu coloco a oportunidade entre aspas, né? Estou sendo irônico, de tomar um suco de laranja californiano, é uma coisa horrorosa. Então, nem eles suportam a própria laranja deles, né? Então, nisso aí não mexeu. Então, a listinha, né, de isenções aí, né? Café, carne, suco de laranja, frutas. Aí não pega. Agora, o nosso pobre vinho, o nosso pobre calçados, né? Nada de pobre, eu estou sendo irônico aí. Nosso maravilhoso vinho, nossos calçados maravilhosos. Máquinas agrícolas, aí já está um perigo enorme. Máquinas agrícolas, olha onde que vai impactar isso aí. Tá? E produtos químicos levaram uma chinelada com essas novas tarifas, né?
1: É, realmente é um momento delicado que nós estamos vivendo. Até comentei aqui hoje de manhã, na abertura do nosso Primeira Mão, a respeito dessas preocupações que têm levado aí muitas pessoas que entraram numa bolha agora de discutir essas questões. Pessoas que não sabem nada de economia, não entendem o que isso vai impactar ou não, e ficam elevando para o lado político. É umas coisas assim que a gente fica assustado de ver. Né? Um pré-candidato a presidente dizer: olha, Estados Unidos, se eu ganhar, você vai mandar lá uma equipe de transição, você vai mandar no meu país. Não é ser contra A, B ou C, mas espera aí. Oh, tudo tem limite na vida, né?
2: Acho que existe uma coisa chamada respeito à bandeira. Opinião, todo mundo pode ter, graças a Deus. Uma grande vantagem no Brasil é essa, que nós podemos manifestar as nossas opiniões, claro, respeitando aí alguns limites de calendários, etc., que isso aí não se discute. Mas nós podemos, né, da maneira correta, expressar a nossa opinião. Agora, nenhuma opinião justifica ou pode ser justificada com desrespeito ao símbolo máximo, né, que é a nossa bandeira. Isso não pode acontecer. Isso é inaceitável, concordo com você totalmente. Opinião, cada um tem a sua, eu posso ter a minha, eu estou no Brasil, graças a Deus estou aqui, posso ter minha opinião. Agora, diz respeito à bandeira, eu não posso concordar de hipótese alguma.
1: Bom, nós estamos aqui às 10h27, toda sexta-feira esse bate-papo com o Ricardo Sintra. A gente vai falar agora um pouquinho, está chegando o Dia dos Pais, é mais uma data aí festiva.
2: Dia 9.
1: Dia 9 de agosto, e todo mundo prepara o presente. É aquele ditado: tome cuidado, verifique preço, veja, porque você realmente poderá, nesse momento, naquela ansiedade de presentear o pai e tal, isso, aquilo, não que não mereça, não é essa a questão. Eu sempre digo que o presente para o pai, eu que tive, você e o Marcinho, a gente, lógico que queria presentear com alguma coisa, mas quando não dava, um almoço em família já valia muito mais o significado do que um presente, um objeto, né?
2: Não tenho dúvida disso, né? O contato, né? Em alguns casos, né? No meu caso, por exemplo, a lembrança, né? Quer dizer, que hoje, com relação ao meu pai, que eu posso ter uma lembrança, são excelentes lembranças, né? Isso não tem preço, não pode ser simbolizado por um lápis. Eu estou usando aí, claro, um exemplo, né, simples, por um lápis, uma caneta, um chaveiro,
1: uma calça, uma camisa, uma blusa.
2: Não, absolutamente. Então, aqueles que têm essa aventura, né, aqueles a quem Deus permite poder cumprimentar, visitar, né, o seu papai, a sua mamãe, estamos hoje falando dos pais em função da iminência da data, né, 9 de agosto. Então, poder fazer isso, né? Se não pode estar fisicamente, por uma questão de distância, etc., etc., né? Aquela, uma ligação, que seja uma mensagem, um WhatsApp, enfim, isso aí vai da possibilidade de cada um e da maneira de pensar de cada um. né? São coisas que a gente não pode...
1: Muito pessoal, né?
2: Muito pessoal, né? Mas, de alguma maneira, né, fazer um contato, desde que os seus critérios, né, também permitam isso, né? Esse é o grande presente. O grande presente que os pais esperam é
1: um
2: isso.
1: Abraço.
2: É um abraço. Esse abraço, às vezes, não é possível em função da distância, né? Mas existem maneiras de contornar.
1: Né?
2: Vamos fazer, mas eu não sei usar, não tenho celular, não sei o que e tal. Vamos pensar uma maneira, né? Nós já vivemos tanto tempo sem celular, né?
1: Mandar uma cartinha, né?
2: Mandar uma cartinha.
1: Assim.
2: Olha, existem possibilidades.
1: Mil,
2: né?
1: Mil
2: se a gente for pensar só nisso, né? Se for assim no sertão brasileiro, se for assim na Amazônia, aí ninguém cumprimenta ninguém, né? Porque, né? Então não pode ser assim também, né? A eletrônica está aí, né? Muito bem-vinda, claro, progresso sempre. Progresso sempre, né? Mas existem maneiras antigas ainda que a gente pode usar, né?

0: escrever ali e mandar para a pessoa, tudo bem. Agora, como você disse, o olho no olho, é difícil, Jango. É muito difícil.
1: Nós estamos carentes disso.
0: A pessoa que não olha para você, que olha para o lado
1: olhos,
0: e diz para você, olha, eu gosto muito de você, mas não olha para você, está olhando para o lado, está olhando para o passarinho que está passando. Eu não sei se a pessoa gosta de mim, não. Entendeu? Sabe? Tá, ah, não, eu gosto de você e está olhando para o avião.
1: Eu tenho um ditado, não sei se você também passou por isso. Meu pai falava assim, quando uma pessoa quer falar a verdade, gosta de você, tem a sensibilidade, é sincero com você, ela olho no olho.
0: Mas não tem
1: dúvida. Ela conversa, olho no olho, lembra?
0: Não tenha dúvida.
1: O fio do bigode vale muito mais do que a
0: coisa. Sim, e uma coisa que eu ouvi também há muitos anos, aprendi, guardei no coração, a frase não é minha, eu acabei de dizer, eu ouvi essa frase, guardei no coração. Me disseram certa vez, eu tenho medo das pessoas que não me olham nos olhos. Quem me falou isso foi uma pessoa extremamente influente, muito influente mesmo, né? Uma pessoa poderosa, digamos assim, em termos políticos, etc., né? E disse para mim, eu tenho medo, Sintra. Tenho medo das pessoas que não me olham nos olhos. Uma pessoa que tinha muito poder. Imagina eu aqui, humilde, né? Que tenho o poder, digamos assim, só perante meus amigos, as pessoas que gostam de mim, que atribuem esse poder. Entenda como eu estou usando a palavra poder aqui. Né? É o poder de ser respeitado, é nesse sentido que eu estou falando. Né? Então o poder que eu tenho é esse, é o poder de merecer o respeito dos meus amigos, daquelas pessoas que estão próximas a mim. Né? Imagina, né? Se eu não vou ter medo de quem não olha para mim, eu morro de medo, eu tenho pânico disso.
1: E tem um ditado, né? Pode guardar onde você quiser, Demétrio. Guarde ela bem guardada, tá bom? Demétrio acabou de chegar, está querendo guardar. Mas, Sintra, tem aquele ditado que eu digo sempre. Nós estamos vivendo hoje no mundo numa bolha. Eu falo isso. Cada um de nós, ou muitas pessoas, criaram uma bolha. Alguns dizem que é o efeito da pandemia. Que a pandemia, naquele isolamento, naquele momento, as pessoas ficaram em casa, não podiam sair, uma série de questões, e as pessoas acabaram criando para ela um outro mundo, uma nova realidade. E a gente, se observar o comportamento do ser humano de uns tempos para cá, a gente chega a essa triste conclusão, né?
0: Sim, eu também chego a essa conclusão, eu digo também, porque eu faço parte desse mundo, né? Então, eu cheguei também a essa conclusão, eu presencio isso em pessoas próximas a mim, tá? Pessoas bem próximas, né? Eu percebi, e eu mesmo, não só pessoas próximas de mim, mas eu mesmo sinto que eu tive mudanças comportamentais em função da pandemia. Alguma coisa mudou no Ricardo Sintra. Né? Infelizmente, nem tudo mudou para melhor, no sentido comportamental, sim, no sentido de bem-estar. Algumas coisas que eu faço hoje não me agradam. Sabe? Não me agrada.
1: É uma questão de rotina, né?
0: Eu não fazia antes da pandemia. Eu acabei sendo levado a fazer isso por necessidade, tá? Ou de trabalho, ou necessidade emocional, enfim, uma série de coisas, né? Eu descobri também muitas coisas no campo da saúde, né? Que pela minha formação eu não sabia, eu desconhecia, né? Então, em função de tudo que aconteceu, do movimento que foi enorme, eu aprendi muita coisa. Mas eu concordo, não só concordo, como faço parte desse universo de mudanças, né?
1: Desse contexto.
0: Eu faço parte disso.
1: Eu digo sempre que todos nós temos o direito e o dever, né? E a opção de escolhermos o que nós queremos para nós. Eu respeito cada um. Mas tem algumas coisas que é difícil você aceitar. Quando a pessoa quer impor em você, quer embutir em você uma coisa, dizer que aquilo é bom e você sabe que não é bom. É como existia antigamente, experimenta o primeiro gole aí, mas eu não quero beber, mas experimenta, eu quero que você experimente, sabe aquele negócio? Se você não tomar, você não é meu amigo. Nós estamos num mundo assim hoje, né?
0: Eu mesmo também passei por essa experiência também, né? Nos últimos 5 anos, né, vamos dizer assim, eu tive várias pessoas que me eram muito próximas, né? Sem vínculo de sangue, mas pessoas do meu relacionamento no dia a dia. E várias pessoas deixaram, literalmente, eu não vou aqui enfeitar o pavão, não, deixaram literalmente de falar comigo. Né? Deixaram mesmo. E por questões aí que...
1: Não vai ao caso, né?
0: Não relevante no momento, né? Mas deixaram de falar comigo, quer dizer, aquela história de... outra coisa que eu aprendi também em academia, viu, João? Eu aprendi isso nas universidades que têm me acolhido nesses quase 40 anos aí de docência. Eu aprendi o seguinte, se você não pretende mudar de opinião, não participe de

0: discussão.
1: Sim.
0: Se você vai discutir, você vai para lá, por exemplo, eu venho aqui discutir alguma coisa com você, é seu convite. Ah, Sintra, vamos discutir, fazer um debate e tal, vamos. Se eu chego aqui e falo assim, não adianta que o Jango me falar. Eu não vou mudar a minha opinião. O que, que eu vim fazer aqui, Jango?
1: Não
0: me
1: venha,
0: diga.
1: Não perca seu
0: não
1: tempo.
0: Não vai lá.
1: Não perca seu
0: se
1: tempo,
0: você
1: né?
0: não quer mudar a opinião, porque o Trump isso, poderia fazer isso, poderia fazer aquilo, não. Opinião você tem. Agora, se você acha que a sua opinião ela é pétrea, isto é, não pode ser alterada...
1: É a única verdade,
0: não
1: né?
0: participa de discussão, não perca seu tempo, né? Se você não quer agregar nada, não significa mudar tudo. Mas será que o que a outra pessoa faz, né, o que a outra pessoa fala, o que a outra pessoa pensa, será que nenhuma palavra serve? Será? Nenhuma palavrinha, João. Será que você não pode incorporar aquilo?
1: É o dono da verdade, né?
0: É,
1: não existe isso, né?
0: Não acho isso.
1: Bom, são 10h36, agradecer ao nosso economista, o Ricardo Sintra. É que tem que mandar para aqui o número da rua, da cachorro, lá mandaram agora aqui. É 30 e é 131. Então, Sintra, mais uma vez obrigado, um bom final de semana. E nós estamos aqui. Vamos ver a semana que vem os impactos disso. O diesel e a gasolina deve subir esse final de semana. O governo, apesar de ter subsidiado a gasolina aumentando o álcool, a gasolina e o álcool nem tanto, sim, mas o diesel vai afetar e com certeza afeta outros produtos.
0: É, infelizmente. O governo está fazendo a parte dele lá, no que precisa. Eu acho que sem isso seria pior, mas alguma coisinha vem sim, infelizmente.
1: Bom final de semana. Um abraço.
0: Pra todos nós. Um grande abraço à audiência.
1: São 10h37 em Bragança Paulista. Onde sucesso musical? A música é boa, Marcelo. Aquela que eu pedi para vocês, se conseguiram, senta aqui. Tocou? Eu não ouvi, que eu convido o prefeito, os secretários, todo mundo, o vereador, para sentar aqui, né? Ele não achou a música naquela hora, eu tocou outra, mas tá. Então tá bom. São 10h37, vamos ao sucesso musical e voltamos.

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1: Conhece alguém? Mas acontece, viu? Conhece alguém? Demais. Você conhece alguém que já passou por isso?

0: Pelo amor de Deus!
1: É, são 10h53, daqui a pouquinho o padre Denis estará conosco aqui falando do evento que vai acontecer amanhã, né, Márcio? Lá no Lago do Taboão, nós teremos aí essa momento de consagração a São Miguel Arcanjo, essa celebração que nós teremos amanhã com a imagem de São Miguel Arcanjo.
2: Isso, a consagração de São Miguel Arcanjo no Lago do Taboão, a partir das 14 horas, né? Inclusive, a expectativa é de um grande público amanhã no Lago do Taboão, né? A expectativa é de mais de 10 mil pessoas amanhã no Lago do Taboão. E é uma grande coisa, né? Vai começar às 14 horas, vai ter show de vários padres, né? E depois aí vai terminar com a missa aí feita pelo Dom Sérgio Aparecido Colombo.
1: E lembrando que o quilo de alimento é opcional, não é obrigatório, né, Márcio? Já bem claro isso.
2: Isso.
1: 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Bragança. Até houve um acidente hoje lá, agora de manhã, né? 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
2: Antigamente tinha o carrinho de bate-bate, lembra que era elétrico?
1: Eu andei muito, eu gostava, mas era caro, meu pai não tinha dinheiro para pagar. Mas queria dar só uma volta, queria dar três quadros, dar pancada, né? Mas eu tentava evitar a pancada, desviar, era difícil. Porque os caras vinham só na brincadeira para sacanear mesmo, né, Marcinho? Dava aqueles trancos, né? Hoje, se for, não sai de lá mais. São 10h57 ainda hoje. Vamos falar de futebol. Corinthians ganhou. Temos aí a rodada do Campeonato Brasileiro final de semana. O Red Bull Bragantino recebe o Coritiba. Tudo isso e muito mais. Manda um abraço pessoal para o Laércio, lá da Padaria Cardoso e todos os funcionários que acompanham aqui a nossa programação. A Gisela Longobardi, fez aniversário, mandou um abraço pra gente. Também a Cláudia Jardim, que fez aniversário ontem. Ô Cláudia, Deus te abençoe, muita saúde e muita paz. Também aqui a dona Irene, a dona Cida. O seu André Luiz esteve agora com a gente aqui. Ele que era da Planejada 1, veio aqui participar com a gente, bater um papo. Manda um abraço pro Eliseu, lá dos Tijolos, lá de Vargem. Ô Eliseu, bom dia pra você, um abraço aí. Também um abraço especial pra Ana Lídia Cabral. Tem uma mensagem da Ana Lídia Cabral aí, Marcinho. Fazendo aí um convite a todos aí, o apoio que o Sama está precisando, e nós sempre abrimos espaço. Vamos ouvir o que a Ana Lídia pede, vamos lá.
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2: Falando daí do Sama, aproveitar também e falar um pouquinho das festas. A gente fala de semana, temos muitas festas que vai acontecer aqui em Bragança, e entre as festas que vai acontecer lá na Vila Bianchi, mandar um abraço lá pro Petitinho, né, que é o presidente da Vila Bianchi, e hoje começa a festa da Vila Bianchi, lá do asilo da Vila Bianchi. Hoje, dia 24, às 7 horas da noite, né, teremos aí a abertura da festa às 6 horas da tarde já, né, e de hoje, dia 24, tem aí os shows, né. E às 7 horas da noite tem Marcos de Castro se apresentando hoje, dia 24. Hoje, dia 24, também às 20h30, Luciano Júnior vai estar se apresentando na festa da Vila Bianchi. Amanhã, sábado, dia 25, teremos aí o show às 7 horas da noite da Manu do Arrocha. E amanhã também teremos aí o show de Fá, Bueno e Gabriel se apresentando lá na festa da Vila Bianchi. No domingo, já começa às 5 horas da tarde, dia 26, com a quadrilha dos idosos, né? A quadrilha dos idosos vai estar se apresentando lá na festa da Vila Bianchi. E no dia 26 também, Fábio e Fabrício, Fabrício e Fabiano vão estar se apresentando, uma dupla sertaneja. E Violeiro das Sete Colinas, às 7 horas da noite. Às 20h30, Munilo Reis e Pantanal vão estar se apresentando na festa da Vila Bianchi. E lembrando que a entrada custa R$5. Então, você que está aí ouvindo a programação, vá lá na festa, curta a R$5. Você vai estar aproveitando aí, curtindo a festa julina. E nesse final de semana, já no domingo, teremos o 5º leilão Direito de Viver. Festa que é em prol do pessoal do câncer de Barretos, que acontece na cidade de Pinhãozinho, lá no estádio do Ferreirão, que fica bem na entrada de Pinhãozinho, né? Onde teremos aí às 11 horas da manhã, teremos aquele delicioso aí almoço ao meio-dia, às 11 já começa a resenha sertaneja, com várias duplas sertanejas, e ao meio-dia tem um leilão lá com a praça de alimentação, com pastel, lanches, bolos, doces e o bar. E teremos um almoço, que temos aí porco assado recheado, lá com o pessoal do Duroc, lembrando que o convite custa R$40 lá para estar almoçando o Jango, e é o 5º leilão Direito de Viver, lá na cidade de Pinhãozinho.
1: Vamos prestigiar, esse evento vai acontecer em Pinhãozinho, Hospital do Amor do Câncer, onde o Otávio conversou com a gente ontem aqui, tivemos também a esposa dele, a Pérola, e a Silvinha, né, que falaram com a gente ontem, né, Márcio?
2: Você viu que a dupla, Pérola e Silvinha?
1: É, a dupla, né? E aí falaram com a gente ontem aqui, a Pérola, a Silvinha e o Otávio. Eles são os organizadores desse evento que estará acontecendo no Ferreirão, lá no campo de futebol de Pinhãozinho. Da Bragança FM, chegando em todos os cantos. A semana que vem tem festa de Bom Jesus dos Perdões, também em Monte Alegre, tudo isso e muito mais. Sim. Marcinho, são 11h01, vamos à entrevista do dia? Ele tinha prometido e ele cumpriu. Padre Denis está aqui nos estúdios da Bragança FM, é sempre um prazer recebê-lo. Vamos bater um papo com o Padre Denis.
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1: Padre Denis, que honra e que prazer tê-lo aqui. Eu tenho um carinho, um apreço muito grande pela sua pessoa, pelo seu ser.
5: É uma alegria, Jango, poder estar aqui contigo, com toda essa equipe maravilhosa, os nossos ouvintes, para falar de algo tão bonito e importante que estamos trazendo.
1: Eu quero agradecer aqui essa...
5: Imagenzinha de São Miguel.
1: Imagem de São Miguel que estou recebendo aqui, Marcinho. Eu ganhei esse, agora a fé funciona, né? Mas está aqui, o Padre Denis trouxe aqui, faço questão aqui de estar mostrando em todas as nossas redes sociais e aos nossos ouvintes da região. Padre Denis, nós teremos esse evento amanhã no Lago Taboão, começa às 14 horas. Queria que o senhor falasse um pouquinho desse evento. Tem muitas pessoas questionando e perguntando, eu tenho que ir lá, tenho que levar o quilo de alimento ou não? Eu falei, pelo que eu sei, é uma coisa espontânea, vai depender realmente da possibilidade de cada um. É isso, Padre Denis?
5: Exatamente. A vinda de São Miguel Arcanjo é um marco aqui histórico para a nossa diocese e para tantas dioceses, porque ele está cruzando o Brasil. Essa imagem aqui veio do santuário mais antigo do mundo, dedicado a São Miguel, onde ele apareceu historicamente vezes, na Itália, lá no Monte Gargano. Desde o século III nós temos aparições dele lá. E esta imagem vem para trazer muitas bênçãos para nós. Ela começou a visita no Brasil, no Congresso Nacional, em Brasília, e já muitas dioceses já receberam, fazendo esse ato de consagração da diocese à proteção de São Miguel contra toda a força do mal. Então, nos abençoa, abençoa a diocese, as pastorais, a nós, os sacerdotes, as famílias que estão ali e, com certeza, a cidade também que está recebendo como a nossa.
1: É um momento que nós estamos vivendo difícil, né, Padre Denis, em todas as situações. É que nós estamos a feminicídio, homicídio, latrocínio, famílias que não se entendem. São tantas coisas, esse momento político também que nós estamos vivendo agora. E eu acho que esse momento é de importante a gente voltar para o nosso coração, para essa questão da fé, que nós não podemos jamais esmorecer e perder, né, Padre?
5: Sem dúvida, porque nós não podemos olhar para essas situações e dizer que é apenas um reflexo social, antropológico, mas também espiritual. Ter visão espiritual das coisas e entender, como diz Paulo, né, a nossa luta não é contra homens de carne e sangue, que existem também forças espirituais que lutam contra o bem, que não querem a salvação dos filhos de Deus, e é exatamente diante desse cenário que nós encontramos São Miguel Arcanjo vindo com o exército lutar pelo povo de Deus.
1: Eu participei de uma celebração com o Padre Denis, no sábado retrasado, lá no bairro do Atibaianos, e marcou muito a homilia que o senhor fez, a questão da semente, que nós somos essas sementes, né, Padre? Sim. Se jogar em terra fértil, vai dar fruto bom. Isso realmente é o que nós precisamos fazer no nosso dia a dia, né?
5: Exatamente. E esse é um momento onde, olhando para essa imagem da semente, a semente ela é carregada de uma potência, né? Que potência hoje nós carregamos dentro de nós? Com certeza esse é um encontro onde a gente pode se encher do Espírito Santo, se encher das bênçãos de Deus para poder produzir esses bons frutos.
1: E nós estamos precisando, né?
5: Com certeza.
1: Mas em terra fértil. Aquela terra cuidada, molhada, adubada, que é a nossa vida.
5: Mas sabe o que é bonito também, Jango? É que a palavra de Deus diz que o Senhor joga a semente até na terra infértil, pedregosa, cheia de espinhos. Por quê? Porque da parte de Deus existe esperança que, mesmo que a terra não seja tão boa, ela pode ser transformada ali pelo próprio mover dessa semente. É a nossa esperança também.
1: Com certeza. Então, domingo, sábado amanhã, a partir das 14 horas. Inclusive, tem uma novidade, né? Aquele espaço onde fica o circo, onde lá será um local
5: estacionamento. Exatamente. Com o grande número de pessoas que estão vindo da diocese, tem ônibus, vans, também recebemos contato de pessoas de outras dioceses que estão trazendo caravana para este encontro.
1: Que bênção.
5: Então, nós estamos já nos preparando com temos 120 vagas ali no Spani, logo na entrada principal da cidade, que os carros domésticos podem estar ocupando. Temos muitas vagas ali onde era o circo, em frente ao lago, aquele grande quintal, ali em frente ao Habib's também, né, do outro lado da rua. E os ônibus e vans a gente pede para as pessoas desembarcarem no lago e eles vão subir lá para o posto de monta. Vão ficar lá estacionados.
1: Até terminar o evento para poder o pessoal retornar.
5: Exatamente. E como você falava do quilo de alimento, né, retomando, a gente pede, o evento ele é gratuito. Quem puder leva um quilo de alimento para a gente poder estar abençoando algumas instituições, aproveitar entidades, também para fazer caridade.
1: Que é o momento, né, de retribuir daquilo que temos, né, Padre?
5: E é um ato cristão, né, profundamente. A gente é abençoado também abençoando as outras pessoas.
1: Eu digo sempre, eu tenho um ditado, pela minha experiência de vida, por tudo que eu passei, eu falo que todos nós temos uma missão, né, Padre?
5: Sim.
1: E vale muito a questão de você olhar para o ser, o seu interior, e ver qual é a sua missão. Você não está aqui de graça no mundo, passando, fazendo hora extra, né? Acreditado que diz. Nós temos uma missão, como o senhor tem como padre, como missionário, como. Depois a gente vai falar, tem uma novidade do padre dentro, deixar para o finalzinho da entrevista, é outro dom que Deus deu. Eu digo, nós temos os dons que Deus dá a cada um de nós. E tem muitas pessoas que não sabem lidar com isso, né, Padre Denis?
5: Sim, nós precisamos encontrar sentido de vida, reconhecendo o dom que nós temos para abençoar a humanidade. A verdade é que a nossa vida, ela nunca é um dom dado para si mesmo. E a gente encontra sentido quando se coloca à disposição das pessoas, a serviço das pessoas, a serviço do bem. Inclusive, hoje nós vemos muitas pessoas que estão em depressão, estão na tristeza, uma perda de sentido profunda, exatamente porque ainda não descobriram a alegria de servir. A alegria de colocar-se à disposição do outro, colocar os seus dons em vista do outro. É realmente, usando ainda a imagem agrícola da semente, nenhuma árvore produz fruto para si mesma. O fruto da árvore é para o outro. E assim também é com a nossa vida.
1: É a dedicação, o amor ao próximo, né?
5: Exatamente.
1: Então, 14 horas, começa amanhã o evento. Aí teremos... Eu queria que o senhor falasse, às 14 horas inicia. Sim. Depois teremos vários momentos de oração, claro. Do terço. Eu queria que o senhor comentasse.
5: Aliás, antes, eu até digo, cheguem cedo, gente. Porque, primeiro, nós temos a facilidade de, ao redor do lago, temos muitos restaurantes. Então, já vem com a família, se alimenta ali. Também teremos barracas, né, de alguns movimentos da igreja, trazendo
1: alguns produtos.
5: Pastel, exatamente. Eu digo por quê? Já não chegaram notícias. Primeiro, os hotéis de Bragança estão todos lotados.
1: Amém.
5: Graças a Deus. Então, o evento está movendo a economia também da cidade.
1: Sim.
5: Também que algumas caravanas vão chegar bem cedo, porque querem pegar um bom lugar. Então fica a dica, não deixa para chegar às 14 horas. Mas o evento em si, às 14 horas, ele inicia ali com o Padre Tiago acolhendo e o Padre Alexandre realizando o primeiro show, o primeiro momento de louvor, de evangelização com a música. Às 14h45, o Hesed já entra com a Hora da Misericórdia. Adoração ao Santíssimo Sacramento, será um momento muito lindo, seguido da pregação do Padre Emanuel, do Instituto Hesed, e também da apresentação dos músicos do Hesed que vieram com ele.
1: Eles estão em Bragança, já chegaram, né?
5: Eles estão saindo do aeroporto, estão vindo para cá nesse momento.
1: Eu tive uma informação.
5: Depois nós temos a apresentação também do Padre Diogo Albuquerque, aqui da nossa cidade. Depois sigo eu, Padre Denis, também fazendo, inclusive, lançamento de música.
1: Deixa para depois. O Padre Denis vai fazer o show, depois vai falar disso.
5: Exato. E depois nós já nos preparamos para o momento ápice, que é a Santa Missa, onde nós teremos a entrada solene de São Miguel, de Nossa Senhora, acompanhado inicialmente pela banda dos Arautos do Evangelho. Será muito bonito também. Teremos dentro desse cortejo de São Miguel a presença do tiro de guerra do exército, de algumas outras representantes dos militares. Isso porque São Miguel é padroeiro também, né, como guerreiro do exército, dos militares, dos bombeiros, de todos que trabalham pela segurança pública. Então é muito especial para nós também ter essa presença, essa parceria. E temos então a Santa Missa com o nosso Bispo Dom Sérgio, seguido da consagração da diocese e a coroação de São Miguel Arcanjo.
1: É um evento que vai, até 20 horas, mais ou menos.
5: Eu acredito que até 21h30 está terminando por ali.
1: Agora, vamos falar. Padre Denis, essa semana está feliz, e a gente fica feliz, e muito mais feliz, por o senhor estar em estúdios fazendo uma gravação de uma música, de um CD. Fala essa história para nós, em primeira mão aqui.
5: Música nova saindo. Ano passado eu lancei a Coroação de São Miguel, que vamos cantar lindamente lá na hora da consagração. Mas para esse ano veio um super louvor, um pop rock, Defensor Maior, também honra de São Miguel, especialmente para esse momento, esse evento, onde nós estaremos lançando.
1: Não tem nenhuma... Uma palhinha da música aí?
5: Tá toda aí.
1: Tá aí? Já tá aí?
5: Tá, daqui a pouco.
1: Vamos ouvir. Você ligado aqui no Primeira Mão, são 11h11, conversa com o Padre Denis da Paróquia de São Miguel. Arcanjo.

0: musiquinhas aí, primeira mão pra vocês, esse novo lançamento, que em breve será feito o lançamento, essa música aí, né, Padre Denis?
1: Ela já está em todas as plataformas, vocês já podem ouvir, e a gente vai fazer o lançamento oficial, né, amanhã, cantando lá no palco, junto de vocês. Já aprendam, gente. Procura aí, Defensor Maior.
0: Defensor Maior. Bom, vamos falar aqui, tem a programação, agora dia 31 de julho, né, que é a próxima semana, e teremos a novena de São Miguel Arcanjo lá na comunidade, é isso?
1: Exatamente. Hoje a ação que está lá, estamos até dizendo que é um esquenta, porque na próxima semana iniciam as nove sextas-feiras de cura, libertação, oração, em honra de São Miguel Arcanjo, lá na nossa paróquia de São Miguel. E o primeiro dia com uma visita muito especial. Padre Antônio Maria estará abrindo a novena de São Miguel deste ano.
0: Que bênção. E hoje, vamos agora, hoje já começa esse preparativo, esse esquenta para amanhã.
1: Esse esquenta, é. Exatamente.
0: Então,
1: por quê?
0: O senhor passa aí para gente.
1: Novidade, né, gente? Essa semana o Instituto Hesed me trouxe um pedido que nós amamos e acolhemos. Teremos já uma Santa Missa com o Instituto e a Imagem Peregrina hoje às 19 horas lá na Matriz de São Miguel Arcanjo. Então, já se organize, leve sua família hoje às 19 horas na igreja. Logo após a Santa Missa, nós sairemos com a imagem carreata pela cidade até chegar à Catedral, onde vamos fazer ali um momento de bênção. Para fechar
0: então,
1: a noite.
0: Então, hoje, 19 horas, tem a celebração. Logo após a missa, haverá essa carreata que vai chegar aqui na Catedral de Bragança Paulista, onde haverá um momento de consagração. Isso?
1: De bênção.
0: De
1: a
0: bênção.
1: Consagração amanhã, hoje uma bênção ali.
0: Então, já é um esquenta para hoje. Você é nosso convidado. Padre Denis, eu sei que a gente fica conversando, a gente fica aqui. O senhor é uma pessoa que eu tenho um apreço e um carinho. E eu digo isso porque são pessoas que têm uma missão na vida.
1: Sim.
0: E eu, desde que eu conheci, vejo o trabalho que o senhor realiza na comunidade, o senhor tem transformado vidas.
1: Amém.
0: E depoimentos de pessoas das missas, a primeira terça-feira de cada mês, de vez em quando, não dá para mim toda terça-feira, mas quando dá, eu passo questão de ir, como já tive em algumas lá, e a gente fica muito feliz de ver esse momento. Nós estamos precisando dessa questão da fé, da união, do amor ao próximo, e o senhor consegue agregar esses valores dentro de uma celebração, e o senhor passa muita espiritualidade para cada um de nós. Eu acho que isso é um dado importante dessa missão que o senhor tem, viu?
1: Amém, eu fico muito feliz com isso, porque é o que dá sentido ao meu ministério, né? É poder, de alguma maneira, ou como diz São Paulo, usar de todas as maneiras para tentar alcançar, revelar Cristo para alguém. Ele é quem traz todo o sentido, alegria, transformação para a nossa vida.
0: Eu ouvi um depoimento, não posso falar a pessoa, mas essa pessoa estava a ponto de suicidar-se e foi procurar o Padre Denis uma noite lá no São Miguel, e ele, na conversa que ele teve com essa pessoa, a pessoa não falou para ele, eu ouvi, até arrepio falar, isso faz uns 2 meses, e ela falou: João, se não fosse o Padre Denis, eu não estaria mais aqui.
1: Nossa,
0: isso me marcou,
1: Deus. Fica
0: pela
1: emocionado.
0: Oração que o senhor fez, por aquilo que o senhor disse para ela, que não importa, que eu não vou falar, porque a gente não tem que falar nomes, mas dizer que essa missão que Deus deu, que é isso que eu quero dizer, volto a dizer, que as palavras, e quando você faz com amor, você transforma, muda a vida e salva, que é o que nós estamos buscando, que é a salvação, né?
1: Eu sempre fico, como estou agora, emocionado com algum relato como este, porque isso é o que nós temos para oferecer, aquilo que recebemos, que é a vida de Deus. Eu digo que a força para tocar o coração de uma pessoa vem do Espírito Santo que nós recebemos, porque de mim mesmo que eu tenho para oferecer. Minha humanidade, ela é como a de qualquer outra pessoa. Exato. Mas aquilo que Deus me deu, que deu também para todo batizado, que é o Espírito Santo, quando a gente se deixa usar, se deixa mover pelo Espírito Santo, aí ele que conhece a alma do outro, sabe o que o outro precisa, e ele realiza a obra.
0: Aí
1: a glória é toda dele, realmente.
0: Pode encerrar esse bate-papo aqui. Deixa uma mensagem para os nossos ouvintes, não só de Bragança, pelo alcance da Bragança FM, que é a região Bragantina, as plataformas que nós temos aqui, Facebook, Instagram. Deixa uma mensagem para todos os nossos ouvintes.
1: Sem dúvida. Meu irmão, minha irmã, é uma alegria, primeiro, poder chegar ao teu coração através desta rádio, que eu peço que Deus abençoe. E digo, não perca a esperança, pelo contrário, perceba o mover de Deus que está acontecendo em nossa cidade, que está acontecendo em nossa diocese. Este momento que nós vamos ver com São Miguel, ele foi projeto do céu para nós. Então, não fique em casa apenas esperando uma bênção. Mova-se, venha de encontro, porque o Senhor Jesus, com os anjos, com São Miguel Arcanjo, com toda a igreja, estará aguardando para você. E eu não tenho dúvida de que bênçãos, milagres, ação divina está reservada para você, porque Deus ama você. E esta é prova. Nós estamos nos movendo. Desde o ano passado, eu estou trabalhando à frente desse evento para acontecer, e só Deus sabe assim como o sacrifício, né, a força que é. Mas tudo isso é porque Deus tem um projeto para a tua vida. Então, não perca a chance de receber esta bênção, porque ela é reservada para você.
0: Padre Denis, Deus abençoe, ore por nós. Nós muito estamos orando pelo Senhor, que a gente precisa de pessoas que façam esse exército do bem. E é, eu digo, e cada um de nós somos essa semente que o Senhor comentou, que nós possamos, aonde formos, espalharmos essas sementes do bem e termos frutos. Não importa se vai ser para a gente, mas para aqueles que precisarem um dia possam colher. Não
1: é muito isso? Obrigado, muito obrigado, Jango, muito obrigado a toda a equipe. Deus abençoe.
0: E obrigado pela imagem. Então, eu agradeço de coração e estar aqui, né, a imagem de São Miguel Arcanjo. E eu estarei, se eu estiver hoje, amanhã com certeza estarei no evento lá.
1: Estaremos esperando você.
0: Deus te abençoe, Padre Denis. São 11h21. Vamos faturar, Marcinho? Vamos à música? Então toca a música do Antônio Maria. Vamos fazer isso? Homenagem ao Antônio. O Padre Denis, então vai. 11h21. Padre Denis, sucesso aqui na Bragança FM, o som da região.

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0: Valeu, Nando Reis!
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12: É, são 11h40 em Bragança, você ligado aqui no Primeira Mão. Vamos para as notícias esportivas. Nossa página esportiva semana, a gente ficou meio defasado devido à ausência aí, a viagem, o descanso aí do Luiz Henrique Domingues. Mas vamos aqui aos dados e informações dos jogos que aconteceram no Campeonato Brasileiro. 11h40. Ontem tivemos o jogo que fechou essa rodada e tivemos a vitória do Corinthians, que venceu o Remo por 3-0 com 2 gols de Yuri Alberto, que voltou a marcar ontem, Marcinho. E tivemos também o Botafogo, que empatou com vitória em 0-0. A rodada teve início, com o Internacional acabou perdendo em casa para o Cruzeiro 2-1. O São Paulo, aqui em Bragança Paulista, perdeu para o Atlético Paranaense 2-1 de virada. A Chapecoense foi goleada pelo Flamengo 4-0 e o Coritiba perdeu em casa para o Palmeiras por 3-1. Na próxima rodada, que vai agora estar acontecendo nesse final de semana, a rodada começa amanhã, né, Marcinho? Com as partidas de amanhã, nós teremos a sequência aí dos jogos, envolvendo amanhã às 18h30, o Atlético Paranaense recebe o Internacional. O Santos, na Vila Belmiro, às 18h30, recebe a Chapecoense. O Vasco da Gama joga às 20h30, lá em São Januário, contra o Mirassol. E no domingo, às 16h, tem Bahia e Corinthians. O Corinthians vai até Olá, a Arena Fonte Nova enfrentar a equipe do Bahia. Teremos também no domingo, lá no Mineirão, o Cruzeiro estará recebendo o Botafogo às 16 horas. Já às 18h30, o Grêmio recebe o Fluminense e aqui em Bragança, às 18h30, com transmissão da equipe esportiva da Bragança FM, teremos Bragantino e Coritiba. E o jogo às 18h30, no Maracanã, o São Paulo vai estar jogando contra o Flamengo. E teremos no domingo ainda 19h30 o Palmeiras na Arena, né, do Palmeiras, na Neoquímica Arena, na Neoquímica do Corinthians, na Allianz Parque, recebendo o Atlético Mineiro. E encerrando a rodada, Remo e Vila Nova é aí as rodadas, a primeira, né, rodada desse segundo turno do Campeonato Brasileiro 26. Lembrando também que a classificação, Palmeiras lidera com tranquilidade, tem 44 pontos, Marcinho. A equipe do Palmeiras, o Flamengo tem 37, tem um jogo a menos, o Atlético Paranaense tem 33, Fluminense 33 e o Bragantino é o quinto colocado com 30 pontos ganhos, é a tabela de classificação. Lá embaixo, já na zona de rebaixamento, o primeiro é o Vasco da Gama, que tem 20 pontos. Tem o Mirassol com 19, o Remo tem 18 e a Chapecoense, já praticamente rebaixada, com apenas 9 pontos ganhos. São os jogos aí que estarão acontecendo nessa rodada de final de semana do Campeonato Brasileiro. 11h43, foi aí o noticiário esportivo, os dados aí para vocês, um resumo dessa rodada do que está acontecendo no futebol brasileiro. 11h44, você ligado aqui no Primeira Mão, Plano Assistencial Cristo Rei, há 50 anos em Bragança Paulista. 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Marcinho,
4: é verdade.
12: O Marcinho está preparado. Vai fazer o que esse final de semana? Vai para onde? Vai para que festa, Marcinho?
4: Ele não tem nada agendado. A gente manda um abraço para o Padre Gustavo. Hoje é aniversário do Padre Gustavo Araras, lá dos Mores, e hoje ele está de aniversário. Ele que está fazendo um grande trabalho também na igreja da Hora dos Mores, né? Manda um abraço para o Padre Gustavo, que está de aniversário hoje.
12: Então, Padre Gustavo, Deus abençoe. Estaremos orando pelo senhor e ore por nós, né?
4: Sim,
12: Padre Gustavo, que é uma pessoa também maravilhosa. A gente tem as nossas comunidades aqui, as paróquias de Bragança, tem uma equipe aí de padres jovens que fazem um trabalho diferenciado, né, Marcinho?
4: Tem uma renovação grande dos padres, né? E os padres realmente, tem bastante padres aí que estão chegando aí, digamos aí, alguns anos para cá, né?
12: Recente.
4: E tem revoluído bastante aí, bastante a comunidades.
12: É o que precisamos. São 11h45, vamos aí um sucesso musical, Marcinho?
4: Qual é a música que você pediu?
12: Vamos.
4: Senta aqui.
12: Senta aqui, do Fábio Júnior, e voltamos depois, a gente vai falar sabe o quê? Sabe do quê? Emprego, para que você que quer moleza, meu amigo, aqui é Bragança FM e tem oportunidade para você, vagas de emprego.
13: Senta aqui.

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1: É um momento que tem muita gente que não gosta, né, Marcinho? Mas nós estamos aqui na Bragança FM, o som da região, vagas e oportunidades de emprego. Você que realmente está aí em busca de oportunidade no mercado de trabalho, todos os dias a Bragança FM tem esse espaço para que você tenha essas oportunidades. O Habib's aqui de Bragança Paulista está com vagas abertas, Márcio. O Habib's fica aqui na Norte Sul, é bem na entrada da cidade ali. Você vai lá, procura o pessoal lá, fala com o Léo, fala com o Edson. É ajudante de cozinha e atendente de salão. Cesta básica, plano odontológico, alimentação no local e convênio farmácia. Você está interessado? Leve seu currículo pessoalmente ali na Dr. José de Aguiar Leme, número 70, ao Norte Sul, ou pelo zap 11 99237 8281. Vou repetir, 99237 8281. A rede Racon e Convém vem com a nova loja agora no mês de agosto, inauguração na Plínio Salgado 300. Está contratando. É, para você que é operador de caixa, você que é repositor, motorista, padeiro, confeiteiro, açougueiro. Leve o seu currículo até às 16 horas. Na Plínio Salgado 300, tem lojas, vagas não só em Bragança, como também em Atibaia, Perdões e Piracaia, onde a rede Racon tem lojas espalhadas por toda a nossa região bragantina. Vagas de emprego também, mas sim oportunidades. Nós temos aqui de Bragança Paulista várias oportunidades também para vocês que são da área aqui da Riachuelo. É assistente de vendas. Se você tem essa habilidade, é bom, né, para ter esse conhecimento. Salário R$ 2.015, tem um adicional por domingo, R$ 93,00. Então a média sai em R$ 2.300. O salário, a escala 6x1, que é, se trabalha 5 e descansa 2, é da Riachuelo, lá no shopping de Bragança Paulista. Então você que é assistente de atendimento financeiro, tem essa vaga aberta aqui nas lojas Riachuelo, que está situada no shopping Bragança. A TIM Soluções RH divulga vagas para Bragança e Extrema. A Connective, aqui de Bragança Paulista, antiga Taiko, a MP do Brasil, tem vagas aí, Marcinho, para homens e mulher, para auxiliar de produção. Tem que participar de um processo seletivo, é preciso ter ensino médio completo e trabalhar no segundo turno. O salário R$ 2.794, além do vale alimentação de R$ 380, vale transporte e refeição no local. A Pet Love, que é de Extrema, também já a Pet Love está contratando profissionais para a função também de auxiliar de logística e de almoxerifado. A empresa oferece benefícios, vale alimentação, refeição, transporte, day off e outros. A Centauro e a Físia, que fica em Extrema, tem vagas também para você que queira trabalhar na área de operador de logística em Extrema. Vale alimentação, fretado, salário R$ 2.633. A Centauro, que fica em Jarinu, Marcinho, tá? Você que gosta de Jarinu, Marcinho, salário R$ 2.100, também é operador de logística. Tem aquela condução, né? A pessoa tem que residir em Bragança, ou Atibaia, ou Itatiba. A CNS Extrema tem oportunidades de emprego para auxiliar de produção. Se você estiver interessado, salário de R$ 1.937, além de transporte, convênio médico, day off, cesta básica, tudo isso e muito mais. Outras oportunidades também para mecânico de processo júnior, essa é uma cidade de Extrema, e eletromecânico de manutenção júnior e auxiliar de produção e auxiliar de logística. Então, todos vocês que têm essas habilidades, estão buscando oportunidade, da Connective, aqui de Bragança Paulista, que é a Taiko, você manda no zap 91-044-2230. Vou repetir, 91-044-2230. A Pet Love com a Márcia, lá em Extrema, mas o DDD é 11-96843-2743. A Centauro e a Física, que é em Extrema, é com o João Pedro. DDD 11-92332-5997. A Centauro de Jarinu é com a Tatiana no 99-625-5271. A CNS em Jarinu, da Giovana, fale com a Giovana, 97164-3032. E as outras oportunidades em Extrema, fale com a Jaqueline no zap 11-95605-4835. Vagas de emprego no Supermercados União, operador de caixa, repositor, padeiro, confeiteiro e açougueiro. Passe nas lojas dos supermercados União, qualquer uma delas, né, Marcinho? E tenha esta oportunidade de você realmente deixar o seu currículo, o pessoal já marca aquela chamada entrevista, aquele bate-papo, e você vai ter essa oportunidade. Também aqui em Bragança Paulista tem uma vaga para ajudante geral. Você que estiver interessado, manda no zap 911-76-7610. Ou então pelo e-mail adm@alonsomaquinas.com.br. É uma empresa situada na Avenida Santa Isabel, ali na Vila Aparecida. Trabalho em equipe, oportunidade de crescimento, valorização. É Alonso Máquinas e Ferramentas, abrindo esta vaga e oportunidade de emprego. Para encerrar as vagas de emprego, vamos para o Mercadão. Mercadão tem operador de caixa, repositor, também padeiro e açougueiro. Você leva o seu currículo na Avenida Américo Fontana, 96, lá na Vila Bianca, atrás da Igreja São Benedito. A vocês todos, uma boa sexta-feira. Na sequência vem o Ted Fagundes com o Jornal de Hoje. É, Marcinho. E amanhã estaremos aqui, logo após o Sertanejo Bom Demais, com mais um Primeira Mão Especial de sábado. A direção geral da Maria de Lima e a mesa de som é do Márcio Rossini. A todos vocês, uma tarde abençoada. Boa sexta-feira. Voltamos amanhã. Tchau, tchau.

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6: É, estamos chegando, são 12 horas e 11 minutos, direção-geral de rádio de Maria de Lima, técnica do Demétrio Campos, redes sociais, estão saunistas lá, eita, nós, viu? Estamos chegando com muita alegria, com muita informação, mais de 10 milhões de visualizações nas redes sociais da Bragança FM.
7: Eita glória!
6: Eu vou lá pra você, estamos chegando com notícias e informações pra você. E ontem a polícia prendeu o assassino do caso Leandro Godoy. Parabéns à polícia que já esclareceu tudo. E você vai ficar sabendo a partir de agora aqui na Bragança FM 79.7. E claro, nas nossas redes sociais. Hein? Fora a situação do cidadão que estava trabalhando com carro, né? Aliás, com carro não, com caminhão, né? Do pessoal que faz a coleta de lixo. E aí deu uma raspadinha no carro. Ai, esse vídeo também tá dando o que falar, Demetrio. Os caras tão bravos que bateram no carro. É, houve um toque só. Pode chamar o VAR, houve um toque. Não sei se é pra vermelho ou não, mas houve a falta. Agora, vou falar pra você, viu? Quando você começa a ver o vídeo, que inclusive está também na página da Bragança FM, você sabe que vai dar problema. Porque o motorista, ele abre muita curva. Tá certo. Eu não vejo a hora do Daily voltar. Né?
8: Nossa,
6: o Daily é marrento, mas ele não fica falando o que eu tenho que falar. O senhor tá parecendo o Louro José da Ana Maria. Entendeu? Ah, não, ele morreu, né? O Louro José. Não que você seja um morto, mas... Ah, oh, já tá lá? Ah, já temos lá. Vai lá que o pessoal já tá reclamando, Salmo. O asfalto aqui já tá saindo. Aí o pessoal, esse secretário também, viu? Você precisa, sei lá, cada um com a sua crença, mas precisa orar mais, rezar mais. Porque toda vez que ele faz uma obra aqui no centro, chove, cara. Aí não tem o que fazer, Demetrio Cláudio. E eu quero dizer pra você, daqui a pouquinho tem o delegado Henrique falando deste caso. Celso Ricardo, né? O Celso Ricardo traz a informação daqui a pouquinho com o delegado Henrique. Temos também entre os destaques da Bragança FM.
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6: 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Falta pouco. Falta 100 pessoas para nós batemos o recorde. Faltam 100 pessoas para a meta ser batida.
8: Sextou!
6: Sextou, meu amigo. Então vamos lá. Vamos lá para bater a meta, porque meta é para ser batida. O senhor já bateu em alguma meta? Em algum momento, Demétrio Campos? É... Vamos lá, 32.900. Deixa eu ver aqui, ó. Deixa eu já participar. Eu posso participar da promoção? Deixa eu aqui, ó. Vou marcar minha esposa. Vou marcar, deixa eu ver, a minha cunhada. É... Deixa eu ver. Quem mais eu marco aqui para participar? Ah, vou marcar a Juliana, que é ouvinte da Bragança FM também. Deixa eu ver quem mais pode participar, né? O Adriano também vou marcar. Deixa eu ver aqui. Essa galera firme e forte que participa e quer ganhar brindes, né? Brindes para você poder participar. 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E vamos até o fim da tarde, né? Tentando bater essa meta. Vamos até o fim da tarde batendo essa meta. Tá? Vamos bater essa meta, se Deus quiser. Então já compartilhe aí as informações para você ficar bem informado. São 12h18. Entre os destaques do nosso jornal, Bragança Paulista recebe missão A Grande Reconquista neste sábado. Programa gratuito oferece capacitação para mês em Bragança. Investiga e prende suspeito de homicídio em Bragança Paulista.
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6: São 12h20, você ligado na programação da Bragança FM. Todo mundo curtindo a programação, trazendo notícia, trazendo os destaques e você ficando bem informado.
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6: São 12h20, eu vou pro nosso primeiro intervalo na voz. Tem notícia, tem informação, você ficando bem informado. A gente vai pro intervalo, voltamos já.
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2: É, estamos de volta, para você ligado na programação da Bragança FM com muita notícia, muita informação. E a Bragança FM está em festa, né, com, né, a chegada de 10 milhões de visualizações. Eita, nós, viu? 10 milhões de visualizações. Como diria o... Como é que chamava aquele personagem da Praça Nossa? É bom pra mais de metro. É, então tamo aí. É, firme e forte. E quase chegando a 33 mil. Quase chegando. Quem sabe até o final do nosso jornal a gente não consegue, hein? Chegar a 33 mil. Deixa eu ver aqui, ó. Tânia, falando aqui. Teddy Fagundes, tudo bem? Boa tarde. Tamo aí, Tânia. Deixa eu ver quem mais. O Alziro Neto tá curtindo. Eu gosto é do Demétrio, eu sabia, né? Eita, viu? É, Teddy Fagundes, estou vendendo um Chevrolet Onix 1.0 Turbo Flex. 74 mil, topa essa? Tô sem dinheiro, rapaz. Queria ter 73 mil reais hoje. Queria. Né? Deixa eu ver aqui, ó. O Anderson também tá curtindo a programação. Teddy Fagundes, esse asfalto que tá saindo do... Já, já nós vamos mostrar. Nós vamos filmar isso aí. Para não ficar só, né, nas minhas palavras. É, exatamente. Fala aí, ô Demetrio, com a matéria do delegado Edith. Pegaram quem fez a atrocidade toda, no caso Leandro. Aliás, Leonardo. No caso Leonardo. E aí... É aquilo que a gente já estava falando. Eu vou deixar você ouvir, mas eu já falei aqui. Se você ouvir o programa esses dias todos, você vai falar assim, o Ted sabia de tudo. Não que eu sabia. É os fatos. É o cheiro da notícia. O senhor não tá bem, né, Beto? Vai no médico. São 12h27. Vamos com essa matéria, hein, o delegado Henrique, para falar deste caso lá do bairro do Araras. São 12h27, a informação.
3: Doutor, aí ontem prenderam então a pessoa que realmente acabou tirando a vida do Giovanni, no bairro dos Araras dos Pereiras. Queria que o senhor comentasse um pouquinho a respeito dessa ação de vocês rápida. Eu digo isso porque foi em 2 dias já conseguiram chegar ao autor.
4: Isso, exatamente, né? No final de semana nós tivemos a notícia de um corpo encontrado, enterrado na zona rural de Bragança Paulista. Esse corpo estava enterrado e queimado também, né? Então iniciou-se um trabalho rápido para identificar a vítima, e após a identificação da vítima, a equipe policial toda, né, começou a fazer diligências para identificar o autor, e rapidamente o autor foi identificado, foi representada pela sua prisão temporária, né, prisão temporária para justamente para continuar as investigações. E ontem, saindo a prisão temporária expedida pela vara do júri de Bragança Paulista, nós rapidamente começamos a diligenciar por Bragança, porque ele era um morador de rua, e a equipe policial encontrou ele nas ruas e demos o cumprimento ao mandado de prisão. Interroguei ele formalmente, né, ontem, e ele acabou com o crime. Ele falou que manteve um relacionamento amoroso com a vítima, um relacionamento homoafetivo, com essa vítima. Eles tiveram alguma relação há mais de 10 anos, e segundo ele, a vítima ainda o procurava muito para ter relações, segundo ele, a vítima assediava ele. E no dia dos acontecimentos, ele estava no bairro em que a vítima mora, a vítima o encontrou e chamou ele para um pasto ali na zona rural, E lá a vítima, né, segundo ele, né, vamos deixar claro que é segundo Sim. ele, né, a vítima teria o assediado. E ele não aguentando mais os assédios, ele falou que não teve outra alternativa, a não ser que dá fim na vida da vítima. É, realmente é um crime que choca, né, todos os crimes chocam, né, mas esses crimes mais ainda, né, o crime de homicídio, feminicídio, são crimes... que realmente choca a sociedade e que, infelizmente, a gente tem visto mais, né, esse tipo de crime. É importante mencionar o requinte de crueldade, né, que ele contou com detalhes, né, como que aconteceu, e, infelizmente, a vítima veio a óbito, né, nós não podemos trazer a vítima, mas estamos levando o autor à justiça para que ele pague sua pena e cumpra sua pena.
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2: São 12h30, você ligado na programação da Bragança FM. Tá aí a participação do delegado Henrique e a gente trazendo aquilo que foi falado, né? Aquilo que foi já declarado aí, né, pelo Henrique, o que a população ontem, né, ficou sabendo desta prisão deste indivíduo, tá? E a gente espera que dê, né, tudo certo a partir de agora. Agora são 12 horas e 30 minutos, 12h30. Você ligado na programação da Bragança FM. Deixa eu ver aqui, ó. A Tânia tá aqui mandando um abraço pra todo mundo. Obrigado, Tânia.

Ah, não é possível. Tem essa no, na ponta da agulha, essa imagem? Você vai rodar ela e a gente vai começar a falar desse caso aqui em Bragança. Lembrando que hoje, às 14 horas, tem o gerente nacional de vendas da Embramil, o Genilson, para falar da saúde do pet. É, daqui a pouco a gente vai falar sobre isso. Mas o que tem me chamado a atenção, Demétrio Campos, você está vendo essa imagem aí? Eu cedinho já mandei para o meu amigo saunista, aonde carros estão sendo puxados por guincho, ou pelo menos deveria ser puxado, ó. Quer ver, ó? Só que eu não sei, isso aqui, só para você entender, foi no jogo do São Paulo e Atlético Paranaense. Qual é a reclamação? E eu vou te trazer a informação aqui que é importante. Oh, as pessoas que estavam lá, que tiveram os seus carros levados ao pátio, eles não estão reclamando, Demétrio Campos, pela situação do erro. Que falam que eles estavam estacionados no lugar errado. Eles questionam, ó. Tava aqui, aqui, mas não tinha nada falando que não podia. Jogo de São Paulo e Atlético do Paraná. Aí, o que que aconteceu? Eles pegaram os carros. Além dos carros serem guinchados, aliás, além de serem multados, foram guinchados, a forma que esses carros foram guinchados é o que está errado. Como é que você puxa? Pô, a imagem aí, ó. Como é que você puxa um carro guinchado desse jeito? Olha lá, ó. Tá aí, ó. Esse carro aí, no mínimo, eu entendo pouco de carro, mas esses carros aí modernos, como diz um amigo meu, moderno, deve ter estourado todos os pneus de trás. Deve ter dado defeito, problema. Porque o guincho, vamos lá, você quer chamar o guincho? Na plataforma. Aí quiseram falar, não, já levo dois. De quem foi a ideia? Eu quero entender de quem foi a ideia de fazer isso. De quem? Entendeu? De quem foi a ideia? E aí o pessoal tá reclamando. Eu vi essa postagem aqui que me mandaram, inclusive agradecer o pessoal que sempre tá nos mandando. As fontes a gente não pode revelar, né? Só que dá pra ver na imagem quem são as pessoas que estavam lá. Qual é a reclamação aqui do povão? Né? Assim, eu quando eu vi as imagens, eu fiquei, né? Agora o secretário de mobilidade vai ter que se explicar. O pessoal tava aqui reclamando, e se você olhar no vídeo, e a gente vai falar sobre isso agora, viu, ó, a reclamação da galera, ó. A reclamação, vamos lá. Alguém vai perder um emprego. Esse. Aqui em Bragança, só os fortes sobrevivem. Visite Bragança e ganhe uma multa e leve uma guinchada de brinde. Esse é o povão. Se a pessoa vai pagar o guincho para remoção, deveriam levar um por guincho. E não, a conta deveria ser dividida entre dois guinchados. Além de levar carros automáticos do jeito errado. Porque carro automático você não se leva assim. Entendeu? E é tudo carro, sei lá, às vezes até morador da região que tava ali, ó. Quer ver? Aí tem aqui, alguém vai perder um emprego. Guincharam com força. Já me fizeram carregar um Renegade na asa Delta por 125 km. Deixa eu ver outra aqui, ó. Estão falando aqui,

0: cara marcou outro. Xando Moraes. Foi o seu de novo? Não é, cara, o cara. É, fui assistir o jogo lá. Aí, além de sair de Jundiaí, tive meu carro guinchado. E quando eu fui buscar, o carro não andava. Porque quebrou todo o sistema da rodagem de trás. Isso é uma pessoa que tá falando. É... Deixa eu ver. Não é porque um... Ó, isso é comentário do povo, tá? Tô aqui na... no povo que tá reclamando. É, um erro não justifica o outro. Uma coisa é atuar e guinchar o veículo que está em local proibido. O outro é danificar o bem da pessoa que lutou para conquistar o responsável. Lembrando que esses carros guinchados não estão com documentos atrasados. Eles estavam em lugares que a prefeitura ou que o pessoal de mobilidade achou que estava em lugar errado. Agora, gente, de verdade, multasse o cara. Deixa o carro lá. Ó, você recebeu uma multa porque... Agora, eu via onde os carros estavam lá, ninguém entrava, ninguém saía, eles estavam parados fora da rota que poderia parar. Ok, mas não precisa guinchar os carros dos caras, gente. Os caras vêm aqui a cada um mês. Aliás, talvez o São Paulo nem venha jogar mais aqui. Nós sabemos. E aí, quando essa galera vem, nós recebe com multa. A multa até que vai. Não tô questionando a multa, mas guinchar do jeito que foi. Agora eu quero saber se a prefeitura vai se responsabilizar pelo conserto desses carros. Porque não é barato não, gente. Não é barato não. Põe a imagem aí, os carrão. Não é carro. Não é qualquer carro não. É o Renegade, não sei nem falar. Vê, ó. Tem um aqui que é TX. Sei lá, ó. E olha do jeito que os caras estavam puxando. Agora, o que mais me chama atenção, eu não sei quem é o guincheiro, ele não saber disso. Não saber disso. É algo assim assustador, gente. De verdade. E realmente, se ele, eu não sei pra onde foi levado o carro, mas que estragou, estragou. Uma vergonha isso aí. Esperamos que, né, quem teve essa brilhante ideia, que o gênio da lâmpada, né, se responsabilize numa situação dessa. É, deixa eu ver aqui, ó. Um abraço pro Henrique Francisco, tá trazendo uma informação, tá dizendo que eles mesmo estão fazendo a manutenção lá do bairro. Vou mostrar essa imagem aqui, ô Demetrio Campos, né? Pessoal da prefeitura, vamos colaborar, vamos colaborar. Ah, só o que me faltava, Demetrio Campos. Imagine só, o senhor trabalhou aqui o dia inteiro na Bragança FM hoje. Aí você vai lá no Parque Brasil cortar roçamato. Olha aqui, ó, o pessoal lá na pracinha lá. Os próprios moradores. Agradecer mais uma vez o Henrique Francisco. Os próprios moradores fazendo a manutenção. Eu falava a você, viu? Era só o que me faltava, hein? Não, isso é o pior, né? Tá vendo a imagem aí, ó? Isso aí se chama carpinar, se você não sabe, o Demetrio Campos. Agora... moradores já cobraram, né, os vereadores, né, a respeito dessa situação, e nada de se resolver. Ô, prefeito, vai lá, manda os caras pelo menos pra ajudar, ó. Pessoal lá do... Eu tô rindo pra não chorar, mano. Manda a galera lá pra ajudar lá. O pessoal lá no São Miguel. Né? Isso é lá na Rua Maranhão. Ô, Matheus Cleiton, eu sei que você ouve o programa. O senhor Gravina, avisa o Matheus lá. Você viu, os caras lá da Rua Maranhão estão fazendo manutenção. E a prefeitura asfaltando o centro da cidade. Aliás, cadê o Saulo? Ô, Saulo, eu quero a imagem desse negócio aqui no centro da cidade. É. Oh, agora eu vou falar pra vocês. Se o jogo fosse aqui no antigo, na Bizão, se os caras puxam o carro do jeito que puxou, saia tudo asfalto. Saia tudo asfalto. Meu Deus do céu. Um abraço, pessoal do Jardim São Miguel. Prefeitura Rua Maranhão, vai lá, dá uma mão pros caras lá. Dá uma mão pros caras lá. Não deixa os caras fazer isso aí, não. Pelo amor de Deus. Era só o que me faltava. Se vier, nós pagamos impostos. Agora, se for desse jeito, cada um por si, né, avisa, nós não paga mais. Entendeu? Imagine só o cidadão ter que parar o dia a dia dele, de folga na casa, falando assim, viu, vamos carpir aqui que a prefeitura não vai vir. Parabéns, prefeitura. Olha, parabéns. Como diz Manuel Gomes, parabéns. Olha, parabéns. Porque chama o Saulo lá pra mim. Porque eu quero ver se ele já tem as imagens aqui do centro da cidade. Pra gente mostrar como é que tá, né, o centro que está sendo, né, presenteado. Com asfalto novo. Olha lá pra você, viu? São 12h44. Ah, tá no corte, tá certo. Daqui a pouco a gente, depois do intervalo, a gente vai trazer essa informação então. São 12h44. Dá pra ir pro intervalo, Demetrio? Então vamos pro intervalo, a gente volta.
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3: São 12 horas e 47 minutos. Eu queria agradecer ao Cláudio Moreno, que mandou para nós as imagens de algumas localidades onde o asfalto está sendo passado. E em termos para estar um pouquinho melhor do que está. E a gente viu aqui, tem a... aqui a lateral da rua Gabriel Silveira, que é como se fosse uma esquina, aonde o pessoal já passou um asfalto ali, que vai sentido lá na rua José Domingues, teve, se olhando, até mandei as imagens para você, Demetrio, a gente já vê que teve essa melhora, mas eu acho que o asfalto é bem fininho, olhando aqui pelas fotos a gente imagina que seja. Estamos perguntando como é que está o trânsito no centro da cidade. Esses dias, eu acho que acabou tendo um pouquinho mais de movimentação, então o trânsito ficou mais apertado nessa região. Agora, às 12h48, o Demet vai colocar as imagens aí para você ver. Lembrando que aqui no Larguinho das Pedras também há essa movimentação, e a gente vai estar trazendo para você que está curtindo esses destaques também, tá? Agora, o pessoal está questionando ainda, em relação ao estacionar da população aí que veio de fora para o jogo do São Paulo, o que a gente viu, de comentário, até na postagem, deixa eu ver o portal que publicou a reclamação das pessoas, deixa eu ver aqui para eu trazer essa fonte em termos de informação. O Saulo já está passando aqui para nós o nome do portal que trouxe esses destaques aqui, Pop TV. É na Pop TV, que soltou essa informação. É uma página no Facebook que mostram os carros sendo puxados, aonde os proprietários provavelmente estão reclamando. Provavelmente aqueles que estão reclamando são proprietários desses carros aí, tá? São 12h50. Tem um outro destaque para a gente trazer aqui, o senhor Demetrio Campos, agora sobre o Padre Denis, amanhã acontece uma festividade aqui na região, E o Padre Denis vai falar da chegada, né, da consagração São Miguel Arcanjo. Tem aí na... Então vamos com a informação.
4: Padre, nós temos esse evento amanhã no Lago Taboão, começa às 14 horas. Queria que o senhor falasse um pouquinho desse evento.
5: A vinda de São Miguel Arcanjo é um marco aqui histórico para a nossa diocese e para tantas dioceses, porque ele está cruzando o Brasil. Essa imagem aqui veio do santuário mais antigo do mundo, dedicado a São Miguel, onde ele apareceu historicamente vezes, na Itália, lá no Monte Gargano. Desde o século III nós temos aparições dele lá. E esta imagem vem para trazer muitas bênçãos para nós. Ela começou a visita no Brasil, no Congresso Nacional, em Brasília, e já muitas dioceses já receberam, fazendo esse ato de consagração da diocese à proteção de São Miguel contra toda a força do mal. Então, nos abençoa a diocese, as pastorais, a nós, os sacerdotes, as famílias que estão ali, e com certeza a cidade também, que está recebendo como a nossa. Nós não podemos olhar para essas situações e dizer que é apenas um reflexo social, antropológico, mas também espiritual. Ter visão espiritual das coisas e entender, como diz Paulo, né, a nossa luta não é contra homens de carne e sangue, que existem também forças espirituais que lutam contra o bem, que não querem a salvação dos filhos de Deus, e é exatamente diante desse cenário que nós encontramos São Miguel Arcanjo vindo com o exército lutar pelo povo de Deus. Olhando para essa imagem da semente, a semente ela é carregada de uma potência, né? Que potência hoje nós carregamos dentro de nós? Com certeza esse é um encontro onde a gente pode se encher do Espírito Santo, se encher das bênçãos de Deus para poder produzir esses bons frutos.
4: Amanhã, a partir das 14 horas. Inclusive tem uma novidade, né? Aquele espaço onde fica o circo, onde lá será um local
5: estacionamento. Exatamente. Com o grande número de pessoas que estão vindo da diocese, tem ônibus, vans, também recebemos contato de pessoas de outras dioceses que estão trazendo caravana para este encontro.
4: Que bênção.
5: Então nós estamos já nos preparando com temos 120 vagas ali no Spani, logo na entrada principal da cidade, que os carros domésticos podem estar ocupando. Temos muitas vagas ali onde era o circo, em frente ao lago, aquele grande quintal, em frente ao Habib's também, né, do outro lado da rua. E os ônibus e vans a gente pede para as pessoas desembarcarem no lago, e eles vão subir lá para o posto de monta, vão ficar lá estacionados
4: até terminar o evento para poder o pessoal retornar.
5: Exatamente. E como você falava do quilo de alimento, né, retomando, a gente pede, o evento ele é gratuito. Quem puder leva um quilo de alimento para a gente poder estar abençoando algumas instituições, aproveitar entidades, também para, né, fazer caridade. Graças a Deus. Então o evento está movendo a economia também da cidade.
4: Sim.
5: Também que algumas caravanas vão chegar bem cedo porque querem pegar um bom lugar. Então fica a dica, não deixa para chegar às 14 horas. Mas o evento em si, às 14 horas, ele inicia ali com o Padre Tiago acolhendo e o Padre Alexandre realizando o primeiro show, o primeiro momento de louvor, de evangelização com a música. Às 14h45, o Hesed já entra com a Hora da Misericórdia. Adoração ao Santíssimo Sacramento, será um momento muito lindo, seguido da pregação do Padre Emanuel, do Instituto Hesed, e também da apresentação dos músicos do Hesed que vieram com ele. E depois nós já nos preparamos para o momento ápice, que é a Santa Missa, onde nós teremos a entrada solene de São Miguel, de Nossa Senhora, acompanhado inicialmente pela Banda dos Arautos do Evangelho. Será muito bonito também. Teremos dentro desse cortejo de São Miguel a presença do tiro de guerra do exército, de algumas outras representantes dos militares. Isso porque São Miguel é padroeiro também, né, como guerreiro do exército, dos militares, dos bombeiros, de todos que trabalham pela segurança pública. Então é muito especial para nós também ter essa presença, essa parceria. E temos então a Santa Missa com o nosso Bispo Dom Sérgio, seguido da consagração da diocese e a coroação de São Miguel Arcanjo. Na próxima semana iniciam as 9 sextas-feiras de cura, libertação, oração em honra de São Miguel Arcanjo, lá na nossa paróquia de São Miguel, E o primeiro dia com uma visita muito especial. Padre Antônio Maria estará abrindo a novena de São Miguel deste ano. Novidade, né, gente? Essa semana o Instituto Hesed me trouxe um pedido que nós amamos e acolhemos. Teremos já uma Santa Missa com o Instituto e a Imagem Peregrina hoje às 19 horas lá na Matriz de São Miguel Arcanjo. Então, já se organize, leve sua família hoje às 19 horas na igreja. Logo após a Santa Missa, nós sairemos com a imagem carreata pela cidade até chegar à Catedral, onde vamos fazer ali um momento de bênção para fechar a noite. Mas aquilo que Deus me deu, que deu também para todo batizado, que é o Espírito Santo, quando a gente se deixa usar, se deixa mover pelo Espírito Santo, aí ele que conhece a alma do outro, sabe o que o outro precisa, e ele realiza a obra.
4: Ele aí,
5: a glória é toda dele, realmente.
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3: São 12h56, tá aí o padre falando na programação da Bragança FM. Eu vou pro intervalo da volta. 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
1: Chegando, são 13 horas e 8 minutos, com direção geral de rádio de Maria de Lima, a técnica dele, Demétrio. Tô brincando, Demétrio, é o Márcio Rossini. Ah, não, é o Delímero. Não, é o Demétrio Campos.
2: Sextou!
1: 13 horas e 8 minutos, a partir de agora, tirando as informações.
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1: Ministro da Fazenda defende subir tributo de bentes. Temos que tratar igual um cigarro. Bragança acaba com mistério e acerta com Filadélfia. O basquetebol. Bragança mostra os melhores do primeiro turno do Brasileirão. Brasil proíbe tratos a animais em situações atípicas. Ainda girando, PT agiu para a ala do Centrão não apoiar Flávio. Sancionada a lei sobre spray de pimenta para mulheres. Acidente Boa Paz, avião deu 5 alertas antes de cair. Fabricante francês altera manual da aeronave. Como Trump fez testosterona, uma bandeira. Ainda girando, o urso que morreu eletrocutado teria confundido o poste com árvore. Cominho desabafa após documentário. Se soubessem das entranhas. O Gominho tá bravo. Ainda girando as informações. Incêndios fora do controle cercam Madrid, França e Espanha evacuam moradores. Ainda girando, Financial Times vê o Brasil como o país mais prejudicado pelo tarifaço de Trump. Leila se manifesta após negociação frustrada do Palmeiras por Danilo. Corinthians vence o Remo e continua fazendo bonito no Brasileirão. E desenvolve uma briga na prisão e é colocado na solitária. Ele só se defendeu. Crise no casamento e desejos destruídos. O alerta de famosos sobre o vício em pornografia. Receita Federal libera consulta ao terceiro lote de restituição do imposto de renda. Onísio é flagrado jogando pelada nos Estados Unidos com calça extravagante. Divórcio do século, bilionário da tecnologia é condenado a pagar 3,27 bilhões a ex-mulher na Coreia do Sul. Direção geral de rádio de Maria de Lima, a técnica do Demétrio Campos. A partir de agora, você vem comigo!
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0: pode parecer loucura, mas eu acho que foi aquele sofazinho que fortaleceu o lance entre eu e ela, sabia?
1: Luan, sofazinho faz parte da vida de todo mundo, rapaz. Todo mundo já teve um sofazinho de um, de dois, de três lugares.
0: Pode acontecer, pode acontecer.
1: Tudo vale a pena.

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0: fala pra mim, vai.
1: 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Traz as notícias de Bragança Paulista e toda a região.
2: Toda a região Bragantina. São 13h36, vamos lá, de número 1. 95 celulares são roubados ou furtados por hora no Brasil. Meu Deus do céu. Pelo menos nessa hora o meu não foi ainda. Vamos com a informação, a linha de número 1, a informação no ar.
3: Dados do 20º Anuário Brasileiro de Segurança Pública mostram que os roubos e furtos de celulares caíram no Brasil no ano passado. Apesar da boa notícia, não há muito o que comemorar. É que mesmo com uma queda de quase 8% em relação aos registros de 2024, o total de celulares levados por criminosos em 2025 somou 830.890 ocorrências. Em outras palavras, significa que, na média, 95 aparelhos são roubados ou furtados por hora no país. Entre as cidades com as maiores taxas, 14 são capitais. São Luís, no Maranhão, lidera o ranking nacional, com a maior taxa de roubo e furto de celular por 100 mil habitantes, 1.517. Depois aparece Belém, capital do Pará, com 1.487.

0: e São Paulo, que registrou no ano passado 1.390 roubos e furtos de celulares por 100 mil habitantes. Completam a lista das 10 cidades onde o crime é mais frequente: Salvador e Lauro de Freitas, na Bahia, Porto Velho, em Rondônia, Manaus, no Amazonas, Olinda, em Pernambuco, Ananindeua, no Pará e Teresina, no Piauí. Da Rádio 2, Milena Abreu.
1: É, girando as informações, 13h38. Daqui a pouquinho tem, né? Você que tá curtindo, né, a nossa programação, Genilson vai estar participando conosco, ainda girando as informações para você ficar bem informado. O giro de notícia, o giro de informação. Temos aqui a informação que microasfalto já apresenta desgastes em trechos aqui em Bragança Paulista. O pessoal já tá bravo, né? Tá bravo, né? Vou falar pra você, viu? Um asfalto pior que o outro. Famoso microasfalto aplicado pela prefeitura em diversos pontos de Bragança, incluindo a rua Conselheiro Rodrigues Alves, já apresenta sinais de desgastes em alguns trechos. Em determinados locais, o material está se desfazendo, em outros praticamente desapareceu. A situação tem gerado questionamentos de moradores sobre a durabilidade do serviço e a eficiência do investimento realizado. Se você quer saber mais dessa matéria, vá na Bragança FM no seu Instagram e você vai ver imagens sobre isso. Ainda girando, às 3h39, evento número 2, Brasil teve 40,7 mil mortes violentas intencionais em 2025. Milena Abreu, você.
0: O Brasil registrou 40.775 mortes violentas intencionais em 2025. É o que apontam os números mais recentes do 20º Anuário Brasileiro de Segurança Pública, divulgado nesta quinta-feira. Apesar do número expressivo, o total de pouco mais de 40.700 mortes representa uma queda na casa de 8% em relação a 2024 e é o menor patamar dos últimos 14 anos. Os dados mostram também que, pela primeira vez, a taxa nacional de homicídios ficou abaixo de 20 mortes para cada 100 mil habitantes. O resultado mantém a trajetória contínua de redução da violência no país, que tem sido registrada nos últimos anos, com queda em todas as regiões brasileiras, e destaque para o estado do Amazonas, onde os assassinatos recuaram 32%. No entanto, o levantamento alerta para o aumento dos assassinatos em 7 unidades da federação, com destaque para o Rio Grande do Norte, onde a violência subiu quase 20% em função de disputas entre facções criminosas. As outras unidades da federação que registraram alta no indicador são Rondônia, Acre, Distrito Federal, Roraima, Mato Grosso do Sul e Rio de Janeiro. O relatório também aponta com preocupação o avanço da letalidade policial, que cresceu mais de 5% e atingiu o maior número da série histórica, 6.602 mortos por forças de segurança no ano passado. Outro ponto que vale destacar do anuário em relação às mortes violentas é que os homens são predominantemente os autores e as vítimas mais frequentes desse tipo de ocorrência. Já as mulheres, que são alvos cada vez mais frequentes de violência motivada por gênero, respondem por menos de 5% da autoria dos crimes. Da Rádio 2, Milena Abreu.
1: Certo, Milena Abreu, são 13h41, 13h41 para você ligado na programação. 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São 13h42, esse foi o Giro de Notícia, o Giro de Informação.
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2: São 13 horas e 56 minutos. O Genilson tá por aqui. Mais uma sexta-feira, mais uma vez, prazer receber você aqui, meu amigo.
3: Valeu, Ted. Uma grande satisfação estar aqui com você, com a audiência da Bragança FM, mais uma vez aqui para falarmos do nosso amado mundo pet, né?
2: E hoje, assunto comportamento dos pets.
3: Bacana.
2: O que dá para falar de comportamento? Você até estava falando que a minha cachorra, depois que tomou um banho no inverno no chuveiro, agora ela só quer tomar banho lá. São comportamentos que acabam mudando a rotina, né, da família e até mesmo do cãozinho, né?
3: Sim, sim. O comportamento do pet, né, a gente vem falando aqui nas últimas vezes que participamos, mudou muito a relação, né, nossa com os nossos queridos pets. Que no mercado hoje, no mercado pet, né? No mercado aí pet food, né? Que é o mercado de alimentação, a gente chama de humanização pet, né? Então, potencializou-se muito, né, a convivência humano-pet. Hoje os tutores, né, a maioria de nós, né, nós temos os nossos pets no sistema indoor, ou seja, eles entraram dentro de casa, saíram ali daquele papel de estar no quintal, no fundo do quintal, entraram para dentro de casa e eu costumo dizer que subiram na cama e dormem junto, né, conosco hoje. Então, eles acabam adquirindo, né, o Ted, muitos comportamentos, alguns positivos, outros não tão positivos assim, né? Eles interagem, trocam com a gente tem a oportunidade de trocar e recebemos muito amor, muito carinho, o que faz com que esse universo pet seja tão valorizado, né? O tanto que a gente recebe deles. Porém, por conta da convivência hoje, a gente percebe nos pets o desenvolvimento de um comportamento muito parecido com o nosso, né? Ansiedade, depressão, agitação, e aí é o que acaba se tornando uma preocupação, né, para muitos tutores. E na parte da alimentação, a alimentação ela tem muitas vertentes aí no comportamento pet, né? A alimentação, a gente pode condicionar o pet, né? Inclusive quando a gente vai adestrar o pet, ensino, comportamento positivo e recompensa. Ensino, comportamento positivo e recompensa. Então, a alimentação também tem esse papel. Mas o fato é que hoje, né, nós da indústria, né, eu aqui como da indústria, da Embramil, mas o mercado como um todo, os profissionais do mercado, hoje existe aí uma grande preocupação com essa questão de saúde emocional do pet, né? Inclusive nós hoje formulamos produtos, formulamos alimentos com essa preocupação, né? Hoje existe tecnologia, existe ciência por trás aí dos alimentos que traz benefícios funcionais ali no alimento que vai ajudar nessa saúde emocional do pet. Então existe aí, né, uma questão comportamental por conta da vida moderna, da nossa convivência com pet, mas existem hoje já alternativas, estratégias ali dentro do alimento que pode ajudar, né, o pet nessa parte. Isso que é importante, que é interessante.
2: Você falou sobre comportamento que é pro bem e pro mal.
3: Sim.
2: Qual a culpa que um tutor tem, às vezes, num comportamento de um animal?
3: Ted, assim, nós consideramos o bem-estar do pet, né, ali na convivência com seu tutor dentro de casa. E tem algumas questões, né? Tem questões, muitas vezes o tutor, eu como estou na indústria, né, muitos anos aí de alimentos para cães e gatos, o tutor muitas vezes ele acredita ao alimento, ao produto, alguma deficiência no pet dele ali, alguma questão de debilidade, alguma questão de alergia. E o que a gente percebe na indústria? Às vezes você proporciona o melhor produto possível que você poderia proporcionar ao seu pet, mas existe um negócio que chama manejo. O que é o manejo? É a forma como eu ofereço o alimento para o meu pet. Então, tão importante quanto você se preocupar com a oferta de um bom alimento, um alimento que dê ali todas as condições para ele se desenvolver, é a forma como você oferece esse alimento, né? E o manejo é muito importante. Então, o que eu poderia apontar aí como falhas de manejo, né? A principal falha de manejo é oferecer produto muito acima da necessidade do pet. Normalmente a gente oferece acima, a gente não oferece menos, né? Porque Sim. ele pede pra gente, ele nos lembra, né, que ele tá com fome, mas a gente, às vezes, desenvolve o hábito de oferecer além da necessidade dele. Então não é recomendável deixar o alimento à disposição do pet o dia todo, né? Porque esse alimento pode se contaminar, pode sofrer ali infestação de inseto ou de outros parasitas. Todo produto que você compra, né, atrás tem indicação do fabricante, então eu vou dimensionar o porte do meu pet, o peso do meu pet e de acordo com a atividade dele, é muito ativo, é menos ativo, qual é a recomendação diária? Então, se eu chegar à conclusão ali de que a recomendação diária para o meu pet é 100 gramas, 150 gramas, eu devo dividir isso em duas porções, metade de manhã e metade à noite, né? Não colocar no olho ali, porque se você oferecer além do que ele precisa, você pode desenvolver ali obesidade, desenvolver algumas doenças, ou mesmo deixar o alimento ali disponível por muito tempo, porque ele vai comer um pouco e o resto vai ficar, esse alimento se contaminar e causar outros problemas. Então, às vezes o tutor, ele fala, poxa, o alimento que eu ofertei deu um problema. E não é, o manejo foi errado, porque eu errei para mais, eu dei muito além e deixei o produto ali disponível, né?
2: Agora, em relação, você falou que pode ter sido o manejo, mas também há faltas de nutrientes que podem causar algum tipo de comportamento? Vou dar um exemplo que eu já ouvi até doutores aqui dentro da rádio falar sobre, às vezes, a ansiedade o cidadão tem tido por falta de uma vitamina D, né, alguma coisa. Para o pet também vale isso?
3: O pet é assim, né? O pet, se você oferece uma alimentação pobre, que vai causar déficit nutricional, deficiência nutricional, é muito comum ele começar a roer as coisas dentro de casa. Às vezes o pet está roendo cimento, por exemplo. Às vezes ele está buscando mineral. Às vezes ele está com uma deficiência de mineral, que pode ser por déficit da alimentação que você está dando ou por alguma outra debilidade orgânica. Aí vale a pena a consulta num veterinário, né? Coprofagia também, que é ele ir ali tentar se alimentar das próprias fezes, às vezes também está mostrando ali o quê? Alguma deficiência, né, nutricional, alguma deficiência metabólica. As fezes muitas vezes estão saindo ali ricas em minerais, em vitaminas, e aí por uma questão de absorção, e ele pode ali, né, desenvolver esse problema. Tudo isso recomenda-se, né, ali a consulta a um bom profissional da área, um bom veterinário, para que possa avaliar, dar um diagnóstico e tratar, né, se for necessário. Outras questões, né, são meramente comportamentais mesmo, a convivência conosco, né, a dependência conosco. Muitas vezes o pet que está dentro de casa, ele cria uma dependência ali com seus tutores, e a vida moderna impõe com que a gente trabalhe, com que a gente tenha que sair, né, e não consiga muitas vezes ficar o tempo todo com o pet. E aí cria ali determinados comportamentos. Hoje, eu poderia citar para você, aqui na trazendo a sardinha um pouco, né, para o nosso prato, né? Aqui na Embramil, a gente acabou de lançar uma linha de produto. Nós estamos lançando, né, a nossa nova linha de produto aqui, que é a Dog Meal Prime, né, o produto alimento prêmio especial. E a gente colocou nesse alimento, além de boas fontes de proteína, boas fontes de gordura, bom nível de energia metabolizável, né, para causar ali bastante saúde, né, bastante disposição nos nossos pets, a gente colocou ainda alguns ingredientes que a gente chama de nutracêutico, né, nutracêuticos, alguns benefícios funcionais para a saúde emocional, né? Então, na nova linha Dog Meal Prime, hoje toda ela tem dois componentes, um que se chama DHA e outro que se chama triptofano, né? O DHA é um componente aí que a indústria já usa há muito tempo, né? É uma farinha de alga riquíssima em alguns minerais. E o que o DHA proporciona ali pro pet? Ele proporciona uma boa saúde celular. Ele alimenta as células cerebrais, fazendo com que esse pet tenha uma boa saúde, né, cerebral, vamos dizer assim. Então, toda a parte cognitiva, memória, emoções, né? Então, ele vai ajudar o pet a ter uma boa saúde nessa situação emocional através do DHA. Então, o DHA, ele é muito importante para o pet na fase filhote e para o pet na fase sênior. Porém, lá na Embramil, nós lançamos nos alimentos filhotes e também nos alimentos sêniors, mas também nos alimentos de porte adulto convencionais, né? Raças grandes e raças pequenas. Além do DHA, a gente colocou também no nosso produto triptofano, né? O triptofano, ele é bem revolucionário. A indústria pet ainda não utiliza tanto esse ingrediente, né? E nós colocamos aí no produto. O que é o triptofano? Ele é um suplemento alimentar. E à medida que o pet vai consumindo, ele é cumulativo no organismo, né? E o que vai acontecendo? Ele vai facilitando a produção da serotonina e da melatonina no organismo do pet. O que vai causar o quê? Saúde emocional, bem-estar, sono mais tranquilo, comportamento mais ameno, né? Então, para esse pet indoor que está dentro de casa, que se morde, que cria ali alergia alimentar, que é muito ansioso, que é muito agitado além da conta, esse tipo de alimento com triptofano e com DHA, que a gente tem hoje na nossa linha, ao longo do tempo, né, que o tutor vai oferecendo, ele vai proporcionando ali uma saúde emocional, uma calma, um bem-estar maior ali para o pet, né? Então é a ciência, né? É a tecnologia, sim, a ciência por trás aí do desenvolvimento dos produtos modernos que a gente vem trazendo agora para o mercado, né? Isso é legal.
2: Tem uma pergunta da Jéssica lá de Extrema. Ela estava assim: Ted, tudo bem? Eu tenho um caramelo chamado Wesley. O caramelo dela chama Wesley. Ela está dizendo que ele tem por volta de um ano e meio, uhum, que ela pegou ele filhote. Faz um mês que eu voltei de férias ao trabalho. Estava em casa e todos os dias eu estava brincando com Wesley. Quando eu voltei agora essa semana ao trabalho, todos os dias eu encontro a minha casa revirada, né? E ele nunca tinha feito isso. Vocês conseguem me explicar por que esse comportamento?
3: Bom, Jéssica, obrigado pela pergunta aí, Jéssica de Extrema, né? Um abraço para a Jéssica e para o Wesley, nosso amigo caramelo, famoso caramelo. Jéssica, é o que a gente está falando aqui agora, né? No que acabamos de comentar, né? Essa convivência indoor desse animal que está dentro de casa, esse pet que está dentro de casa convivendo com a gente, ele desenvolve um apego emocional, ele desenvolve uma dependência emocional um pouco além da conta, né? E é natural, porque à medida que você volta para a sua rotina de trabalho, que é absolutamente normal, ele pode sentir um pouco de falta. Sentiu um pouco de falta, né? Sentiu ali necessidade da convivência, às vezes ele vai manifestar de várias formas. Uns tem pet que fica mais triste, tem pet que deixa de comer e tem pet que se agita, né? Que desenvolve ali um comportamento mais agitado, né? Mas eu poderia dizer que é normal até da convivência moderna. O que a gente acabou de falar agora, né? Dos alimentos aí que mais modernos que a gente vem lançando, né? Com a inserção ali do DHA e do triptofano. O triptofano, ele vai agir muito para esse tipo de comportamento, né? Uma vez que ele auxilia o organismo a produzir mais serotonina, mais melatonina, que são ali partes importantes, né, da saúde emocional, do bem-estar, do relaxamento do pet. Mas é fruto do comportamento moderno, né, da nossa convivência moderna com os nossos amados pets.
2: O Carlos, ele está ouvindo aqui a programação, dizendo assim: Ted, tudo bem? Estou ouvindo vocês aqui em Mairiporã. Gostaria de saber, pois o meu cachorro, o nome do cachorro dele é Beethoven. O meu cachorro Beethoven é um vira-lata. Mas ele, ultimamente, ele só tem comido ração quando eu coloco qualquer coisa junto. Por exemplo, um pedaço de carne, ou um pedaço de cenoura, ou qualquer outra coisa. Posso ou tenho que mudar esse comportamento dele?
3: Muito boa a pergunta do Carlos.
2: Carlos, Mairiporã.
3: Mairiporã, rapaz, Mairiporã. A Bragança FM pega em Mairiporã.
2: Mairiporã.
3: Que legal, que bacana. Muito, muito bom. Parabéns aí para os transmissores da rádio, né? Porque é longe.
2: É longe.
3: E, bom, um abraço aí para o Carlos e para o Beethoven. Carlos, o que acontece? Qualquer produto que você oferece aí para o Beethoven, né? Para o seu amado pet aí, qualquer produto hoje que tem na indústria, ele vai ser completo do ponto de vista nutricional. Ou seja, ele vai ter ali uma boa fonte de proteína, uma boa fonte de gordura, que é o extrato etéreo, e boas fontes de carboidrato, além de todas as vitaminas e todos os minerais. Ele não falou pra gente que tipo de alimento ele tá oferecendo. O ideal é que ofereça alimentos de qualidade superior. Produto super prêmio, produto prêmio especial, né, que tem muitos benefícios. Mas qualquer um que você oferecer, ele vai ser completo nutricionalmente. Então, a regra de que qualquer produto, né, de qualquer ração, né, de qualquer alimento seco, né, a ração é considerada um alimento seco.
2: Sim.
3: Qualquer produto hoje, ele é completo do ponto de vista nutricional. Ou seja, qualquer outra coisa que eu misturar na oferta desse alimento está desbalanceando nutricionalmente a ração. Então, o que eu poderia dizer para o Carlos e para os ouvintes? O ideal é que a gente não misture nada com a ração. Ah, mas é que eu gosto, eu chego do trabalho, eu estou me alimentando, e ele fica com aquele olhar pidão. É normal, é comportamento de bando, né? É, o líder está se alimentando, eu também quero me alimentar, mas não é que ele está com necessidade ou com fome. Qualquer coisa que eu coloque junto com a ração vai fazer o quê? Vai fazer com que eu desbalanceie aquele alimento. Poxa, mas é só uma frutinha. A fruta tem frutose, excesso de açúcar. Às vezes eu oferecendo ali a fruta, excesso de açúcar vai subir a glicose dele, fazer com que ele sinta mais fome e com que ele coma mais ainda. E eles são muito, muito mais inteligentes do que o que a gente possa imaginar. Uma vez que ele começa a desenvolver esse comportamento, se eu ficar um tempo sem me alimentar, eu posso receber uma recompensa, que é o quê? Que é algo diferente no meu produto, na minha ração. Aí vira um comportamento vicioso. Ele não se alimenta, eu ofereço algo, ele come. Ele para de se alimentar, eu ofereço algo. Então, qual que é a recomendação? Isso, o Ted, o que que é? O que a gente falou no começo, sabe o que que é isso? Manejo, erro de manejo. Ofereço o produto, ele não se alimentou. Carlos, uma dica para todo mundo aí, para toda a audiência. O que que eu devo fazer nesse caso? Eu cheguei à conclusão de que o Beethoven tem que comer 200 gramas por dia do alimento que eu estou oferecendo. Separe duas porções, o Carlos, 100 gramas de manhã, 100 gramas no final do dia. Oferte as 100 gramas de manhã e aguarde um pouco. 20 minutos, meia hora, se você tiver esse tempo pela manhã. Caso ele não coma, recolha a ração, jogue fora. Ele vai ficar com fome? Não, ele não vai ficar com fome. Ele vai perceber que se ele não comer, não vai ter alimento disponível para ele depois. Poxa, mas que dó, fique tranquilo. Ele não vai ter nenhum problema quanto a isso, de pular essa refeição de manhã. À noite, a mesma coisa. Ofereça o produto, dê um tempinho para ver se ele vai comer. Se ele não comer, tire, não deixe ofertado ali a ração a noite toda. Provavelmente, uma, duas, três vezes no máximo que você fizer isso, quando você colocar a ração, ele corre lá e come. Porque ele percebe, você corrigiu o manejo. Você estava errando no manejo. Coloca o produto, deixa lá disponível, não comeu, põe alguma coisa. Você está recompensando ele por não ter comido. Então, olha como ele é inteligente. E muitas vezes a gente erra nesse manejo, né? Então, o manejo correto é, divide em duas porções, dou uma porção, não comeu, recolho. É um tratamento de choque para quê? Para corrigir isso que ele está, porque é para o bem-estar dele, né? Uma vez que ele percebe que é o que vai acontecer, se ele não se alimentar na hora, não vai estar disponível depois, ele muda o comportamento, ele começa a mudar, ele se adequa. Agora, se for de repente uma insatisfação com o produto que está ofertando, tenta ofertar um outro produto, né? Vai a um bom pet shop, uma boa casa de ração aí e tenta buscar alguma outra alternativa de produto ali adequado a ele, né? Talvez com que seja mais atrativo para o paladar dele, né? Mas eu diria que nesse caso aí, o Beethoven é uma situação de manejo. Corrigir o manejo, provavelmente corrige esse comportamento dele.
2: Ou seja, você dê produtos Dog Meal Prime ou Cat Meal Prime para o gatinho.
3: Tenho certeza que vai,
2: né,
3: corrigir esse manejo aí na hora, porque é extremamente palatável. E eles são muito mais inteligentes do que o que a gente possa imaginar. E é isso que nos fascina, né? Esse convívio que nos fascina. O que a gente não pode é deixar esse comportamento errado causar um mal-estar dele depois. Porque qualquer coisa que eu misture na ração, eu estou desequilibrando esse alimento que a indústria formulou ali completo, né? E essa desregulação pode não fazer bem ao longo do tempo aí pro pet, né? Pode desenvolver alguns problemas aí.
2: Tá certo. Genilson, beleza, queria agradecer você pela participação. Lembrando que a Bragança FM está em parceria com a Embraminho, com Dog Meal Prime, Cat Meal Prime, pro pessoal lá do Instagram, né? Seguir essas páginas, a Bragança FM, Embraminho, Pet, Dog Meal Prime, Cat Meal Prime, e aí, né, vamos ter o sorteio especial de 10 quilos de alimento pro pet, sensacional,
3: eu
2: né?
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3: 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Vai ser um grande prazer ofertar aí os nossos produtos aí para os seus pets, para os seus cães, para os seus gatos. Ted, eu agradeço mais uma vez a participação, agradeço a audiência aí da Bragança FM pelas perguntas e estamos sempre aqui à disposição para falar desse magnífico universo aí, pet. Um grande abraço.
2: Tá certo. E nas próximas semanas, né, ele volta aí com muito mais informações. 14h14, esse foi, né, mais uma participação do Geilson aqui na nossa programação.
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1: É, notícias do Brasil e do mundo, e claro, fora do mundo também, viu, né, Metro? São 14h49. Tô brincando porque o pessoal dos Estados Unidos afirmaram que eles, né, estão vendo OVNIs circulando pela região dos Estados Unidos. Então, não, eu tô no horário sério aqui do programa. Não, eu não quero falar com você, entendeu? Não, aqui depois. Fale só no programa do Márcio Souza. E tô sabendo que a semana é o último dia também. Graças ao meu Deus. Meu Deus do céu. São 14h50. 14h50. Estamos com o delegado Henrique falando, né, desse caso do Leonardo Godoy. Acharam o assassino. E agora a gente vai entender um pouquinho mais desse caso.
2: Doutor, aí ontem prenderam então a pessoa que realmente acabou tirando a vida do Giovanni, no bairro dos Arados dos Pereiras. Queria que o senhor comentasse um pouquinho a respeito dessa ação de vocês rápida. Eu digo isso porque foi em 2 dias já conseguiram chegar ao autor.
3: Isso, exatamente, né? No final de semana nós tivemos a notícia de um corpo encontrado enterrado na zona rural de Bragança Paulista. Esse corpo estava enterrado e queimado também, né? Então, iniciou-se um trabalho rápido para identificar a vítima, e após a identificação da vítima, a equipe policial toda, né, começou a fazer diligências para identificar o autor, e rapidamente o autor foi identificado, foi representada pela sua prisão temporária, né? Prisão temporária para continuar as investigações. E ontem, saindo a prisão temporária, expedida pela vara do júri de Bragança Paulista, nós rapidamente começamos a diligenciar por Bragança, porque ele era um morador de rua, e a equipe policial encontrou ele nas ruas e demos o cumprimento ao mandado de prisão. Interroguei ele formalmente, né, ontem, e ele acabou com o crime. Ele falou que manteve um relacionamento amoroso com a vítima, um relacionamento homoafetivo com essa vítima. Eles tiveram alguma relação há mais de 10 anos. E segundo ele, a vítima ainda o procurava muito para ter relações. Segundo ele, a vítima assediava ele. E no dia dos acontecimentos, ele estava no bairro em que a vítima mora. A vítima o encontrou e chamou ele para um pasto ali na zona rural. E lá a vítima, né, segundo ele, né, vamos deixar claro que é segundo ele, né, a vítima teria o assediado. E ele, não aguentando mais os assédios, ele falou que não teve outra alternativa a não ser que dar fim na vida da vítima. Realmente é um crime que choca, né? Todos os crimes chocam, né? Mas esses crimes, mais ainda, né? O crime de homicídio, feminicídio, são crimes que realmente chocam a sociedade, e que, infelizmente, a gente tem visto mais, né? Esse tipo de crime. É importante mencionar o requinte de crueldade, né, que contou com detalhes, né, como que aconteceu, e infelizmente a vítima veio a óbito, né, nós não podemos trazer a vítima, mas estamos levando o autor à justiça para que ele pague sua pena e cumpra a pena.
1: 14h53 ainda girando, vamos para a linha de número 3. FIFA monta a seleção ideal para a Copa de 2026. E não tem brasileiro, não. Helena Abreu, você.
4: A Copa do Mundo de Futebol Masculino da FIFA já acabou, mas a competição ainda tem dado o que falar. Nesta semana, por exemplo, a FIFA divulgou a seleção ideal do torneio. Os 11 jogadores da equipe montada foram escolhidos por votação popular. E já adianto, nenhum brasileiro foi escolhido, nem mesmo o Vini Júnior, um dos destaques do Brasil na Copa. No time ideal da FIFA, França e Espanha são as seleções com mais representantes, 3 cada uma. Já a Argentina, que perdeu a final para a Espanha, tem 2 jogadores escolhidos. Mas chega de enrolar, a seleção ideal da Copa 2026 ficou assim. No gol, uma das maiores surpresas da competição, o goleiro Vozinha, de Cabo Verde. Na defesa, os espanhóis Pedro Porro e Cucurella, o argentino Lisandro Martínez e o francês Upamecano. Para o meio-campo, os eleitos foram Rodri, da Espanha, Olise, da França e Jude Bellingham, da Inglaterra. Completam a seleção ideal da FIFA, três jogadores na linha de ataque: o argentino Lionel Messi, o norueguês Haaland e o francês e artilheiro da competição Mbappé. Da Rádio 2, Milena Abreu.
1: São 14h54. Para, excelência. São 14h54 ainda girando as informações para você ficar bem informado. Temos o padre aí para dar um jeito em você, o Demetrio Campos. Ele vai participar a partir de agora, trazendo a informação, o padre Denis, falando sobre a chegada da consagração de São Miguel Arcanjo. Vamos com a informação no ar.
2: Aqui, nós temos esse evento amanhã no Lago Taboão, começa às 14 horas. Queria que o senhor falasse um pouquinho desse evento.
5: A vinda de São Miguel Arcanjo é um marco aqui histórico para a nossa diocese e para tantas dioceses, porque ele está cruzando o Brasil. Essa imagem aqui veio do santuário mais antigo do mundo, dedicado a São Miguel, onde ele apareceu historicamente vezes, na Itália, lá no Monte Gargano. Desde o século III nós temos aparições dele lá. E esta imagem vem para trazer muitas bênçãos para nós. Ela começou a visita no Brasil, no Congresso Nacional, em Brasília, e já muitas dioceses já receberam, fazendo esse ato de consagração da diocese à proteção de São Miguel contra toda a força do mal. Então, nos abençoa a diocese, as pastorais, a nós, os sacerdotes, as famílias que estão ali e, com certeza, a cidade também que está recebendo como a nossa. Nós não podemos olhar para essas situações e dizer que é apenas um reflexo social, antropológico, mas também espiritual. Ter visão espiritual das coisas e entender, como diz Paulo, né, a nossa luta não é contra homens de carne e sangue, que existem também forças espirituais que lutam contra o bem, que não querem a salvação dos filhos de Deus, e é exatamente diante desse cenário que nós encontramos São Miguel Arcanjo vindo com o exército lutar pelo povo de Deus. Olhando para essa imagem da semente, a semente ela é carregada de uma potência, né? Que potência hoje nós carregamos dentro de nós? Com certeza esse é um encontro onde a gente pode se encher do Espírito Santo, se encher das bênçãos de Deus para poder produzir esses bons frutos.
2: Amanhã, a partir das 14 horas. Inclusive tem uma novidade, né? Aquele espaço onde fica o circo, onde lá será um local
5: estacionamento. Exatamente. Com o grande número de pessoas que estão vindo da diocese, tem ônibus, vans, também recebemos contato de pessoas de outras dioceses que estão trazendo caravana para este encontro.
2: Que bênção.
5: Então nós estamos já nos preparando com temos 120 vagas ali no Spani, logo na entrada principal da cidade, que os carros domésticos podem estar ocupando. Temos muitas vagas ali onde era o circo, em frente ao lago, aquele grande quintal, em frente ao Habib's também, né, do outro lado da rua. E os ônibus e vans a gente pede para as pessoas desembarcarem no lago e eles vão subir lá para o posto de monta. Vão ficar lá estacionados
2: até terminar o evento para poder o pessoal retornar.
5: Exatamente. E como você falava do quilo de alimento, né, retomando, a gente pede, o evento ele é gratuito. Quem puder leva um quilo de alimento para a gente poder estar abençoando algumas instituições, aproveitar entidades, também para, né, fazer caridade. Graças a Deus. Então o evento está movendo a economia também da cidade.
2: Sim.
5: Também que algumas caravanas vão chegar bem cedo porque querem pegar um bom lugar. Então fica a dica, não deixa para chegar às 14 horas. Mas o evento em si, às 14 horas, ele inicia ali com o Padre Tiago acolhendo e o Padre Alexandre realizando o primeiro show, o primeiro momento de louvor, de evangelização com a música. Às 14h45, o Hesed já entra com a Hora da Misericórdia. Adoração ao Santíssimo Sacramento, será um momento muito lindo. seguido da pregação do Padre Emanuel do Instituto Hesed e também da apresentação dos músicos do Hesed que vieram com ele. E depois nós já nos preparamos para o momento ápice, que é a Santa Missa, onde nós teremos a entrada solene de São Miguel, de Nossa Senhora, acompanhado inicialmente pela Banda dos Arautos do Evangelho. Será muito bonito também. Teremos dentro desse cortejo de São Miguel a presença do tiro de guerra do exército, de algumas outras representantes dos militares. Isso porque São Miguel é padroeiro também, né, como guerreiro do exército, dos militares, dos bombeiros, de todos que trabalham pela segurança pública. Então é muito especial para nós também ter essa presença, essa parceria. E temos então a Santa Missa com o nosso Bispo Dom Sérgio, seguido da consagração da Diocese e a coroação de São Miguel Arcanjo. Na próxima semana iniciam as 9 sextas-feiras de cura, libertação, oração, em honra de São Miguel Arcanjo, lá na nossa paróquia de São Miguel. E o primeiro dia com uma visita muito especial. Padre Antônio Maria estará abrindo a novena de São Miguel deste ano. Novidade, né, gente? Essa semana o Instituto Hesed me trouxe um pedido que nós amamos e acolhemos. Teremos já uma Santa Missa com o Instituto e a Imagem Peregrina hoje, às 19 horas, lá na Matriz de São Miguel Arcanjo. Então, já se organize, leve sua família hoje, às 19 horas, na igreja. Logo após a Santa Missa, nós sairemos com a imagem carreata pela cidade até chegar à Catedral, onde vamos fazer ali um momento de bênção para fechar a noite. Mas aquilo que Deus me deu, que deu também para todo batizado, que é o Espírito Santo, quando a gente se deixa usar, se deixa mover pelo Espírito Santo, é Ele que conhece a alma do outro, sabe o que o outro precisa, e Ele realiza a obra.
2: Aí
5: a glória é toda dEle, realmente.
1: Acho. 15 horas e 1 minuto, esse foi um giro de notícia, um giro de informação.
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1: Toda a região Bragantina, são 15h30. Vamos girando as informações para você. Deixa eu já olhar aqui como é que tá a movimentação na página da Bragança FM, quase chegando a 33 mil seguidores, né? Vou falar pra você, quase. Motociclista tá fica aí? Ferido em acidente na Avenida dos Imigrantes. Esse motociclista de 42 anos ficou ferido após um acidente de trânsito na madrugada de quinta-feira. A ocorrência envolveu uma motocicleta e um automóvel na Avenida dos Imigrantes. Ao chegarem ao local, os policiais encontraram a vítima caída ao solo, recebendo os primeiros atendimentos de populares. O motociclista apresentava lesões na região da cabeça e, segundo o condutor de um Gol, durante a colisão, o capacete do motociclista teria se desprendido, o que pode ter contribuído para os ferimentos. Ainda de acordo com o motorista do automóvel, ele seguia pela Avenida dos Imigrantes do sentido centro, quando realizou uma conversão à esquerda para acessar a Travessa Nonato, Travessa Nonato com a Rua Jimenez Gonzalez. Neste momento, a motocicleta, de cor laranja, teria atingido a traseira do veículo. As circunstâncias do acidente ainda serão apuradas. 32, a linha de número 4, Humberto Feguete, traz as últimas do campo.
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3: Eu sou Humberto Ferretti e esse é o Giro Rural. A CEAGESP, Central de Abastecimento de São Paulo, que trabalha com a compra e a venda de mercadorias de todo o país, divulgou balanço sobre o comportamento dos preços nesta semana. Estão mais caros, por exemplo, abacaxi, mamão, abobrinha brasileira, cenoura, alface crespa e cebola. No caso de itens como banana nanica, caqui, berinjela, mandioquinha, acelga e batata lavada, os valores estacionaram. Já entre os produtos que ficaram mais baratos na CEAGESP, dá para citar lá

0: tonelada ficou mais cara nos últimos dias e foi vendida acima dos R$ 1.400. Dados do CPE indicam, por outro lado, que o grão ficou mais barato no Rio Grande do Sul, negociado a cerca de R$ 1.300. No Paraná, a oferta é menor que no estado gaúcho. Sem esquecer que a safra nacional deste ano deve ser a menor desde 2020, o que pode mexer com o mercado nos próximos dias.
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2: É, ainda gira das informações, 15h34, 15h34 para você ligado na programação da Bragança FM, com muita notícia, com muita informação. Brasil precisa agir com firmeza, setor produtivo pede negociação após nova tarifa dos Estados Unidos. O governo diz que vai acionar a lei de reciprocidade. Setores temem risco à economia e pedem diálogo. Da linha de número 5, o comitê vai negociar preços para compra de remédios que serão incorporados ao SUS. Fabio Altran, você.
3: Oi, eu sou Fabio Altran e estes são os destaques de hoje. O Ministério da Saúde cria um comitê de negociação de preços para a compra de remédios que serão incorporados ao SUS. O objetivo é adquirir medicamentos num volume maior a um valor mais baixo. O ministro André Mendonça, do STF, autoriza que a Polícia Federal investigue repasses de recursos pelo empresário Daniel Vorcaro, do Banco Master, para o filme Dark Horse. A produção conta a história do ex-presidente Jair Bolsonaro. Termina hoje o prazo para que os pré-selecionados na primeira chamada do ProUni para o segundo semestre entreguem a documentação que comprove as informações prestadas no ato da inscrição. Estados Unidos anunciam nova tarifa sobre importações de cerca de 60 países, entre eles o Brasil. A alíquota chega a 12,5%. Nesta sexta, pelo Campeonato Brasileiro Feminino, são 4 partidas. Às 19h tem Flamengo e Grêmio e América Mineiro e Santos. 20h, Internacional e Fluminense. E às 21h da noite, Cruzeiro e São Paulo. Da Rádio 2, Fabiola Altran.
2: Tá certo, Fabiola Altran. Ainda girando, vamos falar da rodada do Brasileirão. Humberto Ferretti, na linha de número 6, traz os destaques.
4: Eu sou Humberto Ferretti e esse é o podcast Na Bola.
0: 3 jogos abrem neste sábado o segundo turno do Brasileirão. 4 times entram em campo às 18h30 da noite, no horário de Brasília, pela 20ª rodada. O Atlético Paranaense, terceiro colocado, recebe o Inter, que luta para não cair. A Chapecoense, que está na lanterna, visita o Santos, outro candidato ao rebaixamento. Já o duelo das 20h30 da noite colocará frente a frente duas equipes do Z4, Vasco e Mirassol. Os outros 7 jogos da rodada serão no domingo. 16h se enfrentam Cruzeiro e Botafogo, Bahia e Corinthians. Às 18h30, destaque para o duelo entre o vice-líder Flamengo e o São Paulo. E tem ainda Grêmio e Fluminense, Red Bull Bragantino e Coritiba. O líder Palmeiras fecha a rodada em casa, 19h30, contra o Atlético Mineiro. No mesmo horário, se enfrentam Remo e Vitória.
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2: É, ainda girando os destaques para você. Avião da Voepass deu 5 alertas antes de cair. Distração, gelo e fiscalização falha são os destaques que causaram um acidente em 2024. Vetos, né, fazem com que Brasil reacende tensão comercial com a França. Trump ameaça China e Rússia caso forneçam armas ao Irã. Como o governo Trump transformou testosterona em bandeira ideológica. Ainda o ministro da Fazenda traz a informação. Temos que tratar igual a Betis, igual tratamos cigarro. Ainda girando a linha de número 7. Trigo encarece no Paraná. Humberto Ferretti, você.
0: O preço do trigo tem seguido caminhos diferentes de uma praça para outra. No Paraná, a tonelada ficou mais cara nos últimos dias e foi vendida acima dos R$ 1.400. Dados do CPE indicam, por outro lado, que o grão ficou

0: com o mais barato no Rio Grande do Sul, negociado a cerca de R$ 1.300. No Paraná, a oferta é menor que no estado gaúcho. Sem esquecer que a safra nacional deste ano deve ser a menor desde 2020, o que pode mexer com o mercado nos próximos dias. Da Rádio 2, Humberto Ferretti.
1: 15h39, para fechar o giro ainda, Humberto. Abobrinha brasileira e cenoura estão entre os itens que mais encareceram no maior central de abastecimento do país. A informação no ar.
0: Se a GESP, a Central de Abastecimento de São Paulo, que trabalha com a compra e a venda de mercadorias de todo o país, divulgou o balanço sobre o comportamento dos preços nesta semana. Estão mais caros, por exemplo, abacaxi, mamão, abobrinha brasileira, cenoura, alface crespa e cebola. No caso de itens como banana nanica, caqui, berinjela, mandioquinha, acelga e batata lavada, os valores estacionaram. Já entre os produtos que ficaram mais baratos na Ceagesp, dá para citar laranja, limão Tahiti, abobrinha italiana, batata doce rosada e brócolis ninja. Da Rádio 2, Humberto Ferretti.
1: É, tá aí Humberto Ferretti. Esse foi o Giro de Notícias, o Giro de Informação.
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2: É, e assim vamos embora.
3: Chovendo aí, aqui tá chovendo.
2: Ai, meu Deus do céu.
4: Ô, Pedro.
2: O que é?
4: Eu tô desconfiado de uma coisa, aqui, Pedro.
2: Do quê?
4: Eu tô desconfiado do que ele é.
2: Quem?
4: Ele.
2: Ele quem?
4: Ah, que legal. Ó, tá de Brasil. Já defendeu.
2: É você, meu. É que é o do cavalo.
5: É você que tá na frente do Ted, cara. Então é você mesmo, é você.
4: Dedo, ele é dedo. Mas vai ter uma certeza, sabe? Quando?
5: Quem?
4: Você sabe.
5: Ó, quem?
4: Eu vou falar no aro.
2: No aro.
5: Ô Zé, fala assim, ó. É quem tá na frente do. Na sua frente, ó.
4: Na sua frente.
5: Na sua frente. Na sua frente ou na frente do Ted?
4: Eu tô do lado do Ted, não tô na frente dele.
2: Você tem razão, Zé Tapera.
4: Ele é, não é?
2: É, claro que é.
4: Ele é, meu.
2: Isso aí não tem.
4: Ô Ted, e o Rigonão?
2: Rigonão, não sei, nunca mais vi.
4: Eu fiquei sabendo a bomba dele, velho.
2: Ah, por quê?
4: A mulherzinha veia dele da tá querendo largar dele.
2: Ah, sabe o que eu fiquei sabendo? Essa é nova do Rigonão. Essa aí você pode contar nos bastidores que é verdade, tá? O Pedro Rigoni, eu fiquei sabendo que ele ficou com dó de você.
4: Ô, por quê, Dé?
2: Que ele tinha te mandado lá pra Bahia e tal, você ficou lá. Ele foi pra lá pra ver se te achava.
4: O Zé é mesmo, Dé?
2: Ele foi semana passada. Aí ele descobriu que o senhor tava pra cá.
4: Eu tô pra cá graças ao Marzouza. O Rigonão tá perdido, minha mão, não. Eu vou encontrar com ele por aí ainda.
2: Não, mas ele acho que vai ficar lá pra Bahia agora.
4: O Zé que vai ficar lá, Dé?
2: Vai ficar pra lá.
4: Não vai voltar mais pra cá?
2: Não, ele falou que você tá aqui, ele prefere não voltar.
4: Ah, que fique por lá mesmo.
2: Entendeu?
4: Eu vim por lá mesmo.
2: Mas eu tenho uma boa informação para os ouvintes.
4: O que é?
2: Agora, semana que vem, o senhor já não volta mais o programa tarde, né? Junto com o Márcio Souza. O senhor só vem no domingo, o Moreirinha volta. Aí o senhor não vai ficar me perturbando mais.
4: Ô, por quê, Dé?
2: É, porque sim.
4: Mas você já eu venho.
2: Não, eu não quero, não precisa não. Precisa se incomodar.
4: Eu vou falar com a Maria de Lima.
2: Não, não vai se incomodar, entendeu? Pra quê? Vem no domingo com o Márcio Souza.
4: Ah, não, Dé.
2: Entendeu? Tá o Moreirão aí, entendeu? Aí tá o Moreirão.
4: É.
2: Ele tem carro a álcool, você sabia, né?
4: Os dias mesmo, Dé?
2: É, tem carro a álcool.
4: Então vou vir mesmo.
2: Vem que o carro é meio difícil de pegar.
4: É?
2: É.
4: Ô, Zé, para, mas esse negócio vai dar ruim pra vocês. Ô, Zé, esse negócio
2: vai dar ruim. Eu sei que tá falando.
4: Os negócios...
2: Eu sei que tá falando.
4: Vai dar ruim, Zé.
2: Vai dar ruim nada.
4: Vai sim, Zé. O Demetrio que fica com essa...
2: Outro que vai embora na outra semana já.
4: Vai também?
2: O Derlizão volta. Pra colocar ordem aqui. Porque o Derlizão saiu de férias, veio. Demetrio e Zé Tapera pra cá. Não dá, né?
4: Ô, Dé, mas dinheiro aí é o Dé.
2: Não, sai fora.
4: Eu preciso ganhar um dinheirinho, Dé.
2: Não. Márcio Souza paga você pra vir aqui?
4: Ele dá um trocadinho pra mim.
2: Ô, Márcio Souza, você tá demais, hein, cara?
4: Ele dá um trocadinho pra mim.
2: Meu Deus.
4: Pelo mesmo corotinho, dá, Dé. Dá, Dé.
2: Tchau, Zé
4: Tapera. Ô, Dé, e os Arcaides? Lumbiu tudo. Os Arcaides lumbiu.
2: Tão com frio. O Rossini tá lá com eles.
4: Levar o cara a arco por lá.
2: Tchau, Zé Tapera.
4: Tchau,
2: Dé.
4: Tchau. Aí.
2: Manda um abraço pro Rigonão.
4: Ô, Rigonão, você sumiu o Arcaidão. Você não parecer pra cá, eu vou entregar você pra mulherzinha ver as ruas.
2: Ela tá junto com ele.
4: Ela tá com ele lá?
2: Tá.
4: Tadinha.
2: Tadinha. Tchau.
4: Oh, que castigo essa mulher dele, tadinha.
2: O que ela fez, né?
4: O que ela fez, né?
2: Tchau.
4: Tá com um trem pra dentro.
2: Tchau, Zé.
4: Tchau, Zé.
2: Direção Geral de Rádio. De Maria de Lima, na sequência, segue a programação da Bragança FM. Tchau, gente.
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4: Sextou! Muito boa tarde, Bragança Paulista. Boa tarde, toda a região bragantina. Já estou pintando no rádio.
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4: É, com o Tarde Sertaneja até às 18 horas, eu vou levando o melhor da música sertaneja, as informações para o ouvinte ficar bem informado. Hoje é sexta-feira, Demetrio. Sextou, sexta-feira.
5: Glória!
4: Eita, glória! Sextou, sextou, sextou. Sexta-feira, 24 de julho, o ano é 2026, e é com prazer enorme que estou de volta, de volta, de volta, para levar o melhor do sertanejo, notícia, informação aqui para o ouvinte ficar bem informado. Os trabalhos técnicos é de Demetrio Campos, a direção geral de rádio é da dona Maria de Lima. A partir de agora, eu peço licença para você, minha amiga, para você, meu amigo, por eu entrar na sua casa, no seu trabalho, onde quer que esteja, está com o som do rádio ligado. Aumenta o volume e vem comigo, pois a festa no seu rádio só está começando.
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4: Começando Tarde Sertaneja, já vamos trazer aí um giro de notícia, destaques aqui, informações. E olha, Demetrio, cerca de 95 celulares são roubados ou furtados por hora no Brasil. É isso mesmo. Tem aí também, FIFA monta a seleção ideal da Copa de 2026. Humberto Ferretti vai trazer as últimas do campo. É, tem o clima-tempo e muito mais aqui dentro do nosso Tarde Sertaneja.
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4: É um giro de notícias, um giro de informação. Deixa eu mandar um abraço aqui pro meu amigo Tiago, tá na audiência. Alô, Tiago, tá ali na Vila Batista, curtindo a nossa programação. Abrindo Tarde Sertaneja, vamos que vamos, galera. Caio Trindade e Teodoro Sampaio. Boa tarde.

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0: Wesley Safadão, Displicente, participação especial do Rei Vaquinho. Tarde Santa Mídia. São 4:16, 4:16. É, já vamos saber como vai ficar o clima tempo, Pené.
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0: É, o clima tempo para amanhã sabadão, gente. Amanhã sabadão em Bragança Paulista. Sol com muitas nuvens durante o dia e períodos de céu nublado. Noite com muitas nuvens, a variação na mínima. Vamos chegar aí a 14 graus, a máxima para amanhã é de 21. O nascer do sol às 6:45 e o pôr do sol às 17:40. Portanto, este é o clima tempo para amanhã em Bragança Paulista. E neste momento, aqui na Rua Coronel Osório, número 84, centro de Bragança Paulista, os termômetros já estão marcando 16 graus.
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0: 4:17, é a Simone Mendes. Direitos iguais. Boa tarde.
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0: Programa Tarde Sertaneja. Muito bem. São 4:31. Você ouviu aí o Diego e Vitor Hugo, Beijei a Cura. Bonita música, viu, Demetrio? O senhor tem um bom gosto. Por nada, por nada. Pra agradar os ouvintes. Eita, nós, viu, Demetrio?
1: Testou!
0: Deixa eu mandar um abraço aqui, ô Demetrio, pro meu amigo Nardão, lá do Agudo dos Frias. Meu amigo Nardão, a Tica, o Otavinho tá lá também, tão ligadinho lá, curtindo o nosso programa, lá no bar do Nardão. Alô, Nardão! É, em breve a caravana do Márcio Souza vai estar por lá, viu, Demetrio? O senhor está convidado. O senhor está convidado. Vai também, né? Vai acompanhar a caravana do Márcio Souza. Muito bem, são 4:32. Um abraço lá pro meu amigo Nardão. Tá na audiência, a Tica, o Tavinho. Pessoal lá do Agudo dos Frias, a gente, né, só tem que agradecer aí o carinho da audiência. São 4:32. Daqui a pouquinho, Demetrio, a gente vai dar um pulinho até a veste 10, né? É, daqui a pouquinho a Veste 10, a gente vai estar falando com o pessoal da Veste 10, com novidades, com promoções aí. Vamos falar com a Gorete, daqui a pouquinho, às 17 horas. Já vamos trazer mais um giro de notícias, um giro de informação aqui para o ouvinte ficar bem informado. E olha, gente...
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0: E olha, gente, o delegado de Bragança Paulista, o delegado Henrique, fala aí sobre a prisão do assassino do Leonardo, lá do bairro do Araras dos Pereira. O delegado, né, vai falar aí sobre a prisão do assassino

0: soterrado e queimado também, né? Então, iniciou-se um trabalho rápido para identificar a vítima, e após a identificação da vítima, a equipe policial toda, né, começou a fazer diligências para identificar o autor, e rapidamente o autor foi identificado, foi representada pela sua prisão temporária, né, prisão temporária para justamente para continuar as investigações. E ontem, saindo a prisão temporária, expedida pela vara do júri de Bragança Paulista, nós rapidamente começamos a diligenciar por Bragança, porque ele era um morador de rua, e a equipe policial encontrou ele nas ruas e demos o cumprimento ao mandado de prisão. Interroguei ele formalmente, né, ontem, e ele acabou confessando o crime. Ele falou que manteve um relacionamento amoroso com a vítima, um relacionamento homoafetivo, com essa vítima. Eles tiveram alguma relação há mais de 10 anos. E segundo ele, a vítima ainda o procurava muito para ter relações. Segundo ele, a vítima assediava ele. E no dia dos acontecimentos, ele estava no bairro em que a vítima mora. A vítima o encontrou e chamou ele para num pasto ali na zona rural. E lá a vítima, né, segundo ele, né, vamos deixar claro que é segundo ele, né, a vítima teria o assediado. E ele, não aguentando mais os assédios, ele falou que não teve outra alternativa a não ser que dar fim na vida da vítima. Realmente é um crime que choca, né? Todos os crimes chocam, né? Mas esses crimes, mais ainda, né? Os crimes de homicídio, feminicídio, são crimes que realmente chocam a sociedade e que, infelizmente, a gente tem visto mais, né? Esse tipo de crime. É importante mencionar o requinte de crueldade, né, que ele contou com detalhes, né, como que aconteceu, e infelizmente a vítima veio a óbito, né, nós não podemos trazer a vítima, mas estamos levando o autor à justiça para que ele pague sua pena e cumpra sua pena.
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2: Portanto, este é o delegado, o doutor Henrique, falando sobre, né, a prisão do assassino que acabou aí tirando a vida, né, a vida do Leonardo, lá do bairro do Araras dos Pereira. Portanto, o assassino agora deve, né, pagar pelo crime que acabou cometendo. São 4:37, 4:37. Olha, gente, tem mais notícias, tem mais informação aqui. Cerca de 95 celulares são roubados ou furtados por hora no Brasil. Quem conta pra gente? Milena Abreu.
3: Dados do 20º Anuário Brasileiro de Segurança Pública mostram que os roubos e furtos de celulares caíram no Brasil no ano passado. Apesar da boa notícia, não há muito o que comemorar. É que mesmo com uma queda de quase 8% em relação aos registros de 2024, o total de celulares levados por criminosos em 2025 somou 830.890 ocorrências. Em outras palavras, significa que, na média, 95 aparelhos são roubados ou furtados por hora no país. Entre as cidades com as maiores taxas, 14 são capitais. São Luís, no Maranhão, lidera o ranking nacional, com a maior taxa de roubo e furto de celular por 100 mil habitantes, 1.517. Depois aparece Belém, capital do Pará, com 1.487. E São Paulo, que registrou no ano passado 1.390 roubos e furtos de celulares por 100 mil habitantes. Completam a lista das 10 cidades onde o crime é mais frequente: Salvador e Lauro de Freitas, na Bahia, Porto Velho, em Rondônia, Manaus, no Amazonas, Olinda, em Pernambuco, Ananindeua, no Pará, e Teresina, no Piauí. Da Rádio 2, Milena Abreu.
2: Obrigado, Milena Abreu. Humberto Ferretti traz as últimas do campo. Mudanças no mercado do trigo e o preço do milho sobe. Limão fica...

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3: Eu sou Humberto Ferretti e esse é o Giro Rural. A CEAGESP, a Central de Abastecimento de São Paulo, que trabalha com a compra e a venda de mercadorias de todo o país, divulgou o balanço sobre o comportamento dos preços nesta semana. Estão mais caros, por exemplo, abacaxi, mamão, abobrinha brasileira, cenoura, alface crespa e cebola. No caso de itens como banana nanica, caqui, berinjela, mandioquinha, acelga e batata lavada, os valores estacionaram. Já entre os produtos que ficaram mais baratos na CEAGESP, dá para citar laranja, limão taiti, abobrinha italiana, batata doce rosada e brócolis ninja. O preço do milho caminha para fechar o mês de julho em alta no campo. Nos últimos dias, a saca foi vendida a R$ 65,00, o que dá um avanço de quase 3% do dia 1º para cá. Os números são do CEPEA. No geral, compradores e vendedores travam uma queda de braço, na qual o produtor rural tem levado a melhor. Isso, porém, pode mudar nas próximas semanas, com o avanço da colheita da segunda safra e o aumento da oferta. O preço do trigo tem seguido caminhos diferentes de uma praça para outra. No Paraná, a tonelada ficou mais cara nos últimos dias e foi vendida acima dos R$ 1.400. Dados do CEPEA indicam, por outro lado, que o grão ficou mais barato no Rio Grande do Sul, negociado a cerca de R$ 1.300. No Paraná, a oferta é menor que no estado gaúcho. Sem esquecer que a safra nacional deste ano deve ser a menor desde 2020, o que pode mexer com o mercado nos próximos dias.
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0: Este foi mais um giro de notícias, um giro de informações aqui dentro do nosso Tarde Sertaneja.
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0: Tem ouvinte para falar com a gente, vem!
4: Boa tarde, Márcio, que é a Débora, estou ligada aqui no seu programa aqui. Manda aí para mim, Guilherme Santiago, Casa Amarela.
0: Tá aí a Débora do Recanto da Montanha, pediu, vai ouvir, Guilherme Santiago, Casa Amarela.
5: Pela boa décima tarde. Vez,

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0: Bora!
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0: Muito bem, muito bem, muito bem. São 16h, mais 53 minutos, 4h53. Deixa eu mandar um abraço aqui pro meu amigo Celso. Alô, Celso! É o Celso das Óticas Mavi, tá ligadinho lá também. Um abração pra você, viu, Celso? É, em breve, né, vai estar conosco aqui na Bragança FM. Um abração pra você, viu, Celso? Pessoal das Óticas Mavi, lá na audiência do rádio. São 4h53, quem está ligadinho aqui também? O meu amigo Aguinaldo Lima. Alô, Aguinaldo! Tá ligadinho, tá lá no Imedina, curtindo o nosso programa. É o popular Rodão, tá na sintonia, né, Aguinaldo? Abração pra você, querido, tá na sintonia. O meu amigo Ricardo Santos tá ligadinho também. Tá curtindo o nosso programa lá no Araras do Slib. Com a esposa Silvana Gomes. Alô, Ricardo! Grande, Ricardo, tá na sintonia certa. Tá na sintonia, tá na audiência, curtindo o 79.7 em faixa estendida. É 4034-1467. Você vai ligando, vai participando, vai pedindo a sua música até às 18 horas, né? Às 18 horas chega o Sérgio Silva com o programa de esporte aqui no 79.7. Grande, né? O meu amigo Sérgio Silva também está na audiência do rádio.
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1: Estranho de novo. Tá aí é o Felipe Araújo. Gente, são 5 da tarde, mais 8 minutos, 5 e 8. É, até às 18 horas eu vou por aqui, viu? É. Sexta-feira chuvosa, uma tarde sertaneja. Eu vou fazer o seguinte, gente. 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

0: obrigado, meus amigos.
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0: Muito bem, muito bem, muito bem. São 17 horas e 25 minutos. 5 da tarde, 25 minutos. É, até as 19 horas eu vou levando o melhor do sertanejo. É Bragança FM 79.7 em faixa estendida. 40, 34, 14. Vai mandando WhatsApp pra cá. E vem aí, gente, o 5º leilão Direito de Viver, lá na cidade de Piauzinho, no próximo domingo, dia 26. Dia 26, lá no estádio Ferreirão. Portanto, o 5º leilão Direito de Viver, né? O Direito de Viver, o 5º leilão. Né? Vamos até a cidade de Pinhalzinho, né, para ouvir aí, né?
1: Alô, meus amigos de Bragança, ouvintes da rádio Bragança FM 79.7. Estou aqui para fazer um convite para vocês. Próximo domingo, dia 26 de julho, o nosso 5º leilão Direito de Viver aqui na cidade de Pinhalzinho. Venham todos, participem nesta causa em favor da vida. Teremos praça de alimentação, show sertanejo com uma resenha sertaneja. Teremos o trenzinho para as crianças que vão circular, vai circular pela cidade. Enfim, estamos aqui com a estrutura montada, as prendas chegando, os animais chegando. Grande leilão, Direito de Viver. Dia 26 de julho, próximo domingo. Venham todos. Deus nos abençoe.
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2: Muito bem, muito bem, muito bem.
3: Sextou!
2: Sextou!
4: Pega fogo, cabaré!
2: Com esse frio tem que pegar mesmo, viu, Dedé? Tá fria aí, Dedé? Tá chovendo. Tá

0: audiência. Vamos trazer mais um giro de notícias.
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0: Mais um giro de notícias, um giro de informação. Quem participa, né? Participou pela manhã no programa do Jango, o padre Diniz. Ele fala aí sobre a chegada, a consagração a São Miguel Arcanjo. A notícia no ar.
2: Nós temos esse evento amanhã no Lago Taboão, começa às 14 horas. Queria que o senhor falasse um pouquinho desse evento.
3: A vinda de São Miguel Arcanjo é um marco aqui histórico para a nossa diocese e para tantas dioceses, porque ele está cruzando o Brasil. Essa imagem aqui veio do santuário mais antigo do mundo, dedicado a São Miguel, onde ele apareceu historicamente vezes, na Itália, lá no Monte Gargano. Desde o século III nós temos aparições dele lá. E esta imagem vem para trazer muitas bênçãos para nós. Ela começou a visita no Brasil, no Congresso Nacional, em Brasília, e já muitas dioceses já receberam, fazendo esse ato de consagração da diocese à proteção de São Miguel contra toda a força do mal. Então, nos abençoa a diocese, as pastorais, a nós, os sacerdotes, as famílias que estão ali, e com certeza a cidade também, que está recebendo como a nossa. Nós não podemos olhar para essas situações e dizer que é apenas um reflexo social, antropológico, mas também espiritual. Ter visão espiritual das coisas e entender, como diz Paulo, né, a nossa luta não é contra homens de carne e sangue, que existem também forças espirituais que lutam contra o bem, que não querem a salvação dos filhos de Deus, e é exatamente diante desse cenário que nós encontramos São Miguel Arcanjo vindo com o exército lutar pelo povo de Deus. Olhando para essa imagem da semente, a semente ela é carregada de uma potência, né? Que potência hoje nós carregamos dentro de nós? Com certeza esse é um encontro onde a gente pode se encher do Espírito Santo, se encher das bênçãos de Deus para poder produzir esses bons frutos.
2: Amanhã, a partir das 14 horas. Inclusive tem uma novidade, né? Aquele espaço onde fica o circo, onde lá será um local
3: estacionamento. Exatamente. Com o grande número de pessoas que estão vindo da diocese, tem ônibus, vans, também recebemos contato de pessoas de outras dioceses que estão trazendo caravana para este encontro.
2: Ai, que bênção.
3: Então nós estamos já nos preparando com temos 120 vagas ali no Spani, logo na entrada principal da cidade, que os carros domésticos podem estar ocupando. Temos muitas vagas ali onde era o circo, em frente ao lago, aquele grande quintal, em frente ao Habib's também, né, do outro lado da rua. E os ônibus e vans a gente pede para as pessoas desembarcarem no lago e eles vão subir lá para o posto de monta. Vão ficar lá estacionados
2: até terminar o evento para poder o pessoal retornar.
3: Exatamente. E como você falava do quilo de alimento, né, retomando, a gente pede, o evento ele é gratuito. Quem puder, leva um quilo de alimento para a gente poder estar abençoando algumas instituições, aproveitar entidades, também para, né, fazer caridade. Graças a Deus. Então, o evento está movendo a economia também da cidade.
2: Sim.
3: Também que algumas caravanas vão chegar bem cedo porque querem pegar um bom lugar. Então fica a dica, não deixa para chegar às 14 horas. Mas o evento em si, às 14 horas, ele inicia ali com o Padre Tiago acolhendo e o Padre Alexandre realizando o primeiro show, o primeiro momento de louvor, de evangelização com a música. Às 14h45, o Récede já entra com a Hora da Misericórdia, adoração ao Santíssimo Sacramento. Será um momento muito lindo, seguido da pregação do Padre Emanuel, do Instituto Récede, e também da apresentação dos músicos do Récede que vieram com ele. E depois nós já nos preparamos para o momento ápice, que é a Santa Missa, onde nós teremos a entrada solene de São Miguel, de Nossa Senhora, acompanhado inicialmente pela banda dos Arautos do Evangelho. Será muito bonito também. Teremos dentro desse cortejo de São Miguel a presença do tiro de guerra, do exército, de algumas outras representantes dos militares. Isso porque São Miguel é padroeiro também, né, como guerreiro do exército, dos militares, dos bombeiros, de todos que trabalham pela segurança pública. Então é muito especial para nós também ter essa presença, essa parceria. E temos então a Santa Missa com o nosso Bispo Dom Sérgio, seguido da consagração da diocese e a coroação de São Miguel Arcanjo. Na próxima semana iniciam as 9 sextas-feiras de cura, libertação, oração, em honra de

0: São Miguel Arcanjo, lá na nossa paróquia de São Miguel. E o primeiro dia com uma visita muito especial. Padre Antônio Maria estará abrindo a novena de São Miguel deste ano. Novidade, né, gente? Essa semana o Instituto Hesed me trouxe um pedido que nós amamos e acolhemos. Teremos já uma Santa Missa com o Instituto e a Imagem Peregrina hoje, às 19 horas, lá na Matriz de São Miguel Arcanjo. Então, já se organize, leve sua família hoje, às 19 horas, na igreja. Logo após a Santa Missa, nós sairemos com a imagem carreata pela cidade até chegar à Catedral, onde vamos fazer ali um momento de bênção para fechar a noite. Mas aquilo que Deus me deu, que deu também para todo batizado, que é o Espírito Santo, quando a gente se deixa usar, se deixa mover pelo Espírito Santo, é Ele que conhece a alma do outro, sabe o que o outro precisa, e Ele realiza a obra.
1: Aí
0: a glória é toda dEle, realmente.
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3: Portanto, aí está um giro de notícias, um giro de informação. O padre Denis falando aí sobre a chegada, né? A chegada, a consagração de São Miguel Arcanjo. Mas

0: Espanha são as seleções com mais rolar. A seleção ideal da Copa 2026 ficou assim. No gol, uma das maiores surpresas da competição, o goleiro Vozinha, de Cabo Verde. Na defesa, os espanhóis Pedro Porro e Cucurella, o argentino Lisandro Martínez e o francês Upamecano. Para o meio-campo, os eleitos foram Rodri, da Espanha, Olise, da França e Jude Bellingham, da Inglaterra. Completam a seleção ideal da FIFA três jogadores na linha de ataque: o argentino Lionel Messi, o norueguês Haaland e o francês e artilheiro da competição Mbappé. Da Rádio 2, Milena Abreu.
1: É inevitável. São 5 da tarde, 42 minutos. Este foi mais um Giro de Notícias. Um giro de informação.
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1: Tarde Sertaneja. É o Murilo Huck, Saudade Estranha. 5h43, boa tarde.

0: 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Fala pra mim, vai.
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17 horas e 58 minutos. Tá aí, daí, Israel e Rudu. Hoje não. Hoje não. Gente, eu quero aqui agradecer o carinho da audiência de cada um de vocês que acompanharam o Márcio Souza durante a semana. É, eu vou voltar no domingo, às 6 da manhã, acordando Bragança, acordando a região. É, e na segunda-feira, o Luiz Henrique estará de volta. Estará de volta aí no Tarde Sertaneja. Produção, apresentação ficou por minha conta, na parte técnica de Demétrio Campos. A direção geral de rádio é da Dona Maria de Lima. Estou indo embora. Eu desejo a todos um ótimo final de semana. Tchau, Bragança. Tchau, região. Ana Castela, patroa. Lançamento.

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2: 18 horas.

o anjo do Senhor anunciou a Maria, e ela concebeu do Espírito Santo. Eis aqui a escrava do Senhor, faça-se em mim segundo a vossa palavra. E o Verbo divino se fez carne e habitou entre nós. Ave Maria, cheia de graça, o Senhor é convosco. Bendita sois vós entre as mulheres, e bendito é o fruto do vosso ventre, Jesus. Santa Maria, Mãe de Deus, rogai por nós, os pecadores, agora e na hora de nossa morte. Amém. Rogai por nós, Santa Mãe de Deus, para que sejamos dignos das promessas de Cristo. Oremos. Infunde, Senhor, a vossa graça em nossos corações, para que nós, conhecendo pela anunciação do anjo a encarnação de Jesus Cristo, vosso Filho, por sua paixão e morte de cruz, cheguemos à glória da ressurreição. Pelo mesmo Cristo, nosso Senhor. Amém. Boa noite, queridos ouvintes da Bragança FM 79.7. Um momento histórico, previsto por Deus desde toda a eternidade, teve lugar num povoado da Galileia, em Nazaré, quando o anjo Gabriel apareceu a Maria, jovem judia, uma virgem desposada com um homem chamado José, da casa de Davi. E o nome da virgem era Maria. Para vir ao mundo, Deus quis servir-se da livre cooperação de uma criatura, Maria, para ser a mãe do seu filho. É no Evangelho de São Lucas, que nos conta, no primeiro capítulo, alegra-te cheia de graça, o Senhor está contigo. Ao ouvir essas palavras, ela ficou desconcertada e perguntava-se que podia significar tal salvação. Mas o anjo disse-lhe: Não temas, Maria, porque encontraste graça diante de Deus. Eis que conceberá um filho e dará à luz, e dar-lhe-á o nome de Jesus. Ele será grande e será chamado Filho do Altíssimo. Maria disse ao anjo: como pode ser isso? Se eu não conheço nenhum homem. O anjo respondeu: o Espírito Santo descerá sobre ti, e o poder do Altíssimo te cobrirá com a sua sombra. Por isso o menino será santo e chamar-se-á Filho de Deus. Meus irmãos e minhas irmãs, Maria foi simplesmente obediente diante de Deus. Muitas vezes em nossa vida, queremos fazer o que nos convém. Apresente primeiramente a Deus os seus projetos e peça para que Nossa Senhora abençoe. Não importa o que seja, mas que seja feita todas as coisas sob a vontade de Deus. Maria, a nossa Mãe Santíssima, estará sempre a nosso favor. Se as coisas não acontecem no nosso tempo, tenha certeza que será quando Deus achar que é melhor para nós. Que Nossa Senhora abençoe a cada um de vocês, ouvintes do programa Mariana. Fiquem com a bênção de Deus e o amor materno de Nossa Senhora. Até o próximo programa. Tchau, tchau.

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16: Muito boa noite, amigos de Bragança Paulista. Nós estamos começando nesta sexta-feira, hoje 23 de julho de 2026. Estamos começando aqui pela Bragança FM 79.7, mais um programa Gol de Placa. E veja as manchetes do programa de hoje.
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16: Estamos chegando aqui no programa Gol de Placa. Você vai acompanhar nesta noite de sexta-feira. Campeonato Amador de Bragança Paulista da segunda divisão chega em sua semifinal. Nós temos já 4 classificados que vão para a luta no próximo domingo. E também você vai saber do Red Bull Bragantino, que enfrenta neste domingo às 18h30 a equipe do Coritiba na cidade de Bragança Paulista, às 18h30, com transmissão da equipe Gol de Placa. E você vai ficar sabendo também dos grandes da capital. O Corinthians venceu ontem, o Palmeiras também joga no final de semana, o São Paulo, que perdeu em Bragança, precisa da reabilitação, e o Santos Futebol Clube, que também vem de vitória pela Sul-Americana, joga no final de semana pelo Campeonato Nacional. 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O Gol de Placa está começando com a apresentação minha, Sérgio Silva, com direção geral de Maria de Lima, e na técnica o nosso querido Demetrio Campos. É o programa Gol de Placa, que está começando nesta sexta-feira, e eu já tenho a honra de receber em nossos estúdios aqui na Coronel Osório, número 84, no centro de Bragança Paulista, dois representantes de duas equipes que estão fazendo um grande campeonato amador de Bragança Paulista. Os dois times estão aqui representados por essas duas pessoas que eu vou citar agora, e estão na semifinal do nosso campeonato amador. Primeiramente, eu quero desejar as boas boas-vindas aqui nos nossos estúdios da Bragança FM, João Almeida, que é auxiliar técnico do Penha. Muito boa noite, João.
0: Boa noite, Sérgio. Boa noite, Demetrios. Boa noite, Lauro. Muito obrigado aí pelo convite para a gente vir aqui falar do nosso clube, o Penha, e também do nosso futebol amador.
16: Maravilha, aí João Almeida, auxiliar técnico da equipe do Penha. Eu também quero receber aqui com muita gratidão. Liguei para ele hoje, prontamente ele atendeu a equipe esportiva da Bragança FM. O Lauro Vito, presidente do Pinhalzinho, que faz um grande trabalho em Bragança Paulista. Muito obrigado por fazer parte também dessa bancada e estar presente aqui no programa Gol de Placa da Bragança FM. Boa noite.
6: Boa noite. Queria desejar boa noite a todos os telespectadores também nossos aí, né? Tanto na rádio como no visual. E vamos falar aí sobre o nosso futebol amador, nossa paixão e nossa vida aqui para conseguir resultados que geralmente, né, as pessoas criticam, mas poucas pessoas estão determinadas a fazer, né? E eu e o João, né, estamos nessa luta aí tem um bom tempo. Então vamos para cima.
16: O agradecimento do Pinhalzinho. Vamos começar a falar um pouquinho aqui da campanha do Penha. O Penha que estreou no campeonato 1-1 com o Rio Acima, venceu de 2-1.

0: 1. E outra, de 13 a 0 em cima, e falar sobre essa vitória do Sparta Vila pelo placar de 2 a 1. João, como é que você... Campeonato Amador de Bragança Paulista, já era esperada essa campanha muito, eu diria que surpreendente, no sentido que teve algumas goleadas por parte da equipe do Penha. Queria que você falasse um pouquinho dessa campanha do time do Penha e a classificação para a semifinal do Campeonato Amador da segunda divisão.
1: Então, Sérgio, isso aí é fruto de um trabalho que a gente faz lá no Penha, eu, o presidente Gilberto Silva, mais o pessoal que corre com a gente lá. Então, a gente entra no campeonato aí, né, buscando a classificação aí para a próxima fase, conseguimos montar um grande time aí, né, a gente correndo atrás aí de parceiros aí, e graças a Deus dentro do campo deu tudo certo, né, deu resultado, né, você mesmo falou aí dos resultados que teve aí, goleada surpreendente aí de 13 a 0, né, nosso time tá redondinho, né, nosso técnico lá, o Serjão, tá no comando aí da frente da equipe, e a gente tá aí numa semifinal, vai enfrentar um Pinhalzinho aí, um grande time, né, do Lauro, né, que a gente já se conhece há muito tempo aí no futebol amador, tem tudo para ser uma grande final, semifinal, aliás, né?
0: É maravilha, o Penha faz aí realmente uma grande campanha. O Penha é um time muito respeitado dentro da cidade de Bragança Paulista. Agora eu vou falar um pouquinho da campanha do Pinhalzinho Futebol Clube. O Pinhalzinho que estreou no campeonato, venceu a equipe do Cruzeiro pelo placar de 2 a 0. Depois a equipe do Pinhalzinho teve uma sequência de 2 derrotas no campeonato. Perdeu por 3 a 2 para o Sparta Vila, perdeu também de 3 a 2 para a equipe do Bucs Park e venceu 4 a 0 a equipe do Unidos. Essa é na primeira fase. Depois, nas quartas de final, a equipe do Pinhalzinho classificou e venceu pelo placar de 3 a 0 a equipe do Bucs Park. E eu queria ouvir do nosso presidente Lauro Vitor, presidente do Pinhalzinho, como que você viu essa campanha do Pinhalzinho até chegar agora na semifinal. Foi surpreendente, já estava esperado, estava dentro do plano. Como que você viu essa campanha do Pinhalzinho?
2: Então, a gente, assim como o Penha, né, a gente já está aí aos 2, 3 anos, não, João? Disputando, chegando sempre, né? É uns acidentes de percurso, acontece, principalmente que a gente pegou 2 jogos no período da tarde, e aí, como todo mundo sabe, futebol amador, o jogador, ele não joga um jogo só no dia, né, no domingo. Então, jogo à tarde, pega um cansaço, então a gente até teve resultado positivo nesses jogos e a gente tomou virada nesses 2 jogos da primeira fase, muito possivelmente por conta do cansaço, do esforço, a pessoa ter que andar, que nem o João sabe disso, tem jogador que anda quase 50, 100 quilômetros no domingo para conseguir se fazer presente, né? Mas depois recuperamos, né, na última rodada. E depois enfrentamos um, né, dos que venceu a gente na primeira rodada e vencemos bem vencido, né? Então, graças a Deus aí, garantimos a classificação. E assim, o planejamento era para isso mesmo. Na verdade, a gente planeja sempre tentar o título, né, João? Que, infelizmente, o outro lado também reza pro mesmo Deus que a gente, né? Então, a gente tem que entender que todo mundo corre, né? Mas acho que foi uma campanha bacana. Por enquanto, está sendo uma campanha bem bacana, bem tranquila.
0: Maravilha. Aí, portanto, o presidente da equipe do Pinhalzinho, Lauro Vitor, também falando um pouco dessa campanha da equipe do Pinhalzinho. Agora eu quero passar aqui a classificação geral do Campeonato Amador da Segunda Divisão e a participação do Penha na pontuação geral. O Penha, ele terminou na classificação geral como líder com 10 pontos, com 4 jogos, 3 vitórias, 1 empate, e o time do Penha não tomou não teve nenhuma derrota. Marcou 18 gols e sofreu 3 gols, tem um saldo de 15 gols, a equipe do Penha, um aproveitamento de 83%, e além disso também tem o artilheiro do campeonato, que é o Derek, com 7 gols. Essa é a campanha do Penha. Você já esperava, meu amigo João Almeida, que o Penha pudesse ser também, além dessa classificação, ter a liderança geral do campeonato?
1: Então, o Sérgio, a gente fez um trabalho, né? Primeiro de tudo que a gente fez foi convidar o Serjão, né? Multicampeão aí no nosso futebol amador, vários títulos da primeira divisão, né? Conversamos com ele, falamos sobre o nosso projeto lá no Penha, lá, né, de montar um grande time, tentar subir para a primeira divisão, que o Penha faz muitos anos que não joga uma primeira divisão, e o Sérgio aceitou com os braços abertos para ir lá e montar o time. Então a gente fomos atrás de pessoas experientes no futebol amador, né? Sobre a campanha, né, a gente não vai chegar aqui e falar que deu sorte e tal. A gente se programa, corremos atrás de jogador que já está carimbado aqui no nosso futebol amador de Bragança para uma grande campanha aí no amador, né? E como falei, graças a Deus está dando fruto aí, chegamos na semifinal aí. A gente fala, né, de amador, mas atrás desse futebol amador tem muito trabalho, profissionalismo, porque não é fácil você chegar no domingo, né, Laura? Chegar e colocar o time em campo. A gente não vê a hora de estar lá, ó, 12, 13 dentro do vestiário lá, para a gente ter condições de fazer um trabalho dentro do vestiário e colocar o time em campo. Porque o futebol amador, a gente fala amador pensando que é convidado, vamos lá, vamos jogar, e não é bem assim não. É um trabalho, gera um trabalho extra-campo aí, uma adrenalina também extra-campo, né? Porque só termina essa adrenalina depois do jogo terminado, independente se ganhou ou perdeu, a gente se sente satisfeito de ter uma meta cumprida, né, Laura?
2: E é aquela dificuldade, né, de trazer os 11, até os 11 estarem dentro do vestiário, o coração fica daquele jeito.
0: O que eu pude observar também no campeonato é que alguns jogos na parte da manhã, por exemplo, de última hora os técnicos ficam esperando. Será que algum jogador vai chegar? Será que vai faltar? Porque passa a impressão que o jogador às vezes saiu passear à noite e de repente ele não vai outro dia. Tem essa questão também.
1: É bem assim, que nem você está falando aí, né? Foi bom você praticar nesse assunto. A Bragança não se adaptou ainda nesse horário de 9:30 da manhã ter jogo. Né? Não sou contra e não sou a favor, estou dando a minha opinião. Você pega aí a Extrema, a Atibaia, eles já estão já adaptados nesse horário de jogos, 9:30 da manhã, 11 horas, 1 hora, 3 horas. E a gente que está nessa batida agora, no começo agora, a gente sente um pouco de dificuldade para pôr o time em campo. Porque às vezes o jogo é 9 horas da manhã um domingo, depois outro jogo é 3 horas da tarde no domingo, depois outro jogo é meio-dia. Então dá uma, assim, como posso falar, estabilizada dentro do grupo, porque o próprio jogador que vem jogar com a gente fica perdido no horário, entendeu?
2: Eles querem regularidade, né, João?
1: Isso.
2: Eles querem ter um...
1: Eles querem ter uma meta,
2: uma agenda, né?
1: Uma agenda, uma meta de horário. Eu acho que um horário, assim, que a liga deveria... tipo assim, o próximo ano, colocar um horário bom seria 10:30, cara. 10:30, porque vem jogador, não só o Lauro, como o pessoal, o jogador lá do Penha, vem de Extrema, vem de Atibaia, que nem eu tive um jogo meu 9:30 da manhã, lá em Pinhalzinho. Você vê a dificuldade que é para locomover lá. Só que não é só jogador aqui de Bragança. Você pega jogador lá de Extrema, eu tenho jogador de Atibaia, de Pouso Alegre. Você vê a dificuldade que a gente tem para locomover até Pinhalzinho, para jogar lá contra no campo do Pinhalzinho. Esse ano não foi contra vocês, né, Laura?
2: Não,
1: esse ano foi contra o União São João lá em Pinhalzinho. Né? E esse daí a gente está se adaptando ainda, mas vamos ver mais daqui para frente se a gente consegue se adaptar nesse horário, se vai pegar bem esse horário, porque a gente conversa dentro do futebol amador, muita gente fala sobre esse horário que não está se adaptado ainda. Né? Como volto a falar para você, acho que não só para mim, eu estou falando para mim, não estou falando para as outras equipes, para os outros clubes. Eu acho que o Lauro pensa a mesma coisa. Para ele deslocar lá de Pinhalzinho, vir jogar 9:30 em Bragança, deve ser uma dificuldade também violenta, né? Eu acho que a liga deveria, como tem mais campo em Bragança Paulista, fica vazio os campos, divide o horário, põe um 10:30, o outro 2 horas da tarde, depois o outro vai para as 2 horas, o outro vem para as 10:30, para ser igual para todo mundo, né?
0: É bem isso mesmo. De repente precisa pensar aí no pro ano seguinte um modelo alternativo para poder facilitar aí as coisas.
2: Só para falar, tem também não só a chegada dos jogadores, mas tem jogador que joga em outro lugar. E quando a pessoa joga em outro lugar, ela também tem que sair. Então, dependendo do local, o cara também ele tem que se organizar para também poder chegar em outro ponto. Porque o jogador, geralmente, eu falo isso para todo mundo, futebol amador, o jogador ele corre o dobro de um profissional.
0: É bem isso mesmo.
2: Joga o dobro do profissional, porque ele sai daqui e vai jogar em outro lugar.
0: Ele não para, vezes, ele né? não muitas para. Vezes. Mas vamos para o nosso primeiro intervalo aqui na Bragança FM. Já já a gente vai retornar para falar mais da semifinal do Campeonato Amador da 2ª Divisão de Bragança Paulista com representante do Pinhalzinho e também da equipe do Penha.
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0: Maravilha, estamos de volta com o programa Gol de Placa. Agora são exatamente 18 horas e mais 31 minutos na cidade de Bragança Paulista. Nós estamos apresentando o programa Gol de Placa. Agora há pouco eu falei da campanha da classificação geral da equipe do Penha, agora também vou falar a classificação geral do time do Pinhalzinho. Um detalhe, nessa classificação que a Liga Bragantino nos enviou, não está computados os pontos desse último jogo. Essa classificação geral, portanto, é referente à primeira fase do Campeonato Amador da segunda divisão de Bragança Paulista. A equipe do Pinhalzinho, que pertence ao grupo C do Campeonato da Série A2 de Bragança para Série A2, não, dos campeonatos da Série B de Bragança Paulista, ficou no segundo lugar, com 6 pontos, 4 jogos, 2 vitórias, nenhum empate e 2 derrotas. O time de Pinhalzinho marcou 10 gols, sofreu 6 gols e tem um saldo positivo de 4 gols. Um aproveitamento de 50% aí do time do Pinhalzinho. O artilheiro do campeonato é o Eduardo com 3 gols. Agora a classificação geral também entrando aqui de um modo geral, já computando essa última fase das quartas de final. A equipe do Penha com 13 pontos, o Vasco com 13 pontos, o Rio Acima com 11, o Bucs Parque com 10, o Pinhalzinho com 9, o Formigão com 7, o União do Parque com 6, o Paratavila com 6, o Grêmio Jardim Recreio 5, União São João 4, o Cruzeiro também 4, o Vila Garcia 3, o Atibaiano 3, Unidos 1 ponto e não somou nenhum ponto a equipe do Novo Mundo. A equipe do Pinhalzinho na classificação geral ficou em quinto lugar e a equipe do Penha com 13 pontos. Realmente a equipe do Penha, se fosse aí um campeonato de pontos corridos, já estaria aí praticamente brigando realmente pelo título. Como é que vocês estão vendo esse campeonato aí a disputa de um modo geral, não só das duas equipes onde vocês fazem parte, mas também de outras equipes? Existem algumas equipes que surpreenderam negativamente, vocês imaginariam que poderia estar lá em cima e de repente estão lá embaixo? Existe alguma equipe que está lá em cima e vocês, quando começou o campeonato, imaginou que essa equipe não poderia ter um destaque assim? Como é que vocês viram os dois?
2: Bom, eu vou ser bem sincero contigo, eu não gosto muito da ideia de falar assim, se via alguma equipe que decepcionou ou não, porque às vezes é que nem a gente fala, futebol amador é muito instável. Então, assim, quando a gente olha pro croqui do começo do campeonato, lógico que a gente tem um receio de um e do outro. Eu vou falar assim, do caso Pinhalzinho. O nosso grupo, eu olhava ele como o grupo da morte. Não sei qual que é a visão do João, né? Mas, assim, no nosso grupo a gente tinha lá o Espartavila, que tinha acabado de subir, acessar a segunda divisão. O Bucs Parque, que bateu na trave nos últimos anos. O Cruzeiro, que tem uma tradição, né? Que tem uma tradição na cidade de Bragança e tudo mais. O Unidos, que sempre foi tradicional, embora tenha aí uma baixa nos últimos anos, mas

0: lógico, a dificuldade que teve, tanto que a gente, o Bucs Park, vou citar um exemplo, a gente perdeu na primeira fase e ganhou na segunda. Então você vê que eram todas equipes preparadas. Então, assim, detalhe de jogo, né? Você acaba tendo uma vitória, uma derrota, e infelizmente para eles, né, a gente continuou e chegamos aqui. Dos outros grupos, eu vou falar que, assim, eu colocava fé no Penha, isso aí eu desde o começo. No Vasco, eu também já esperava um resultado do Vasco positivo, e vou falar que quando eu olhei o time do Rio Acima, eu também achava que ele ia chegar. Sendo bem sincero, não sei a visão do João, mas eu via, fala bem a verdade,
1: qualidade.
0: Os quatro que estão na semi, eu via muita qualidade. Eu via muita qualidade, e eu vou colocar, o Sparta Vila me gerava um temor, porque ele tinha um time
1: competitivo,
0: assim,
1: também.
0: Com muito competitivo. Então, assim, quando saiu a tabela da final da primeira fase, eu, assim, quando pegamos o Bucs Park, era um adversário que a gente já sabia, então a gente, assim, ficou meio tranquilo. O Sparta Vila era um pouco mais xarope, fala bem assim, era um time mais assim, cascudo. Então, assim, era um time que dava um certo medo de pegar. Mas, de resto, assim, ó, os outros...
1: Eu já, assim, que decepcionou no campeonato, não a palavra forte, a decepção é a palavra forte, mas que eu esperava um pouquinho mais, é do Novo Mundo, né? Eu não sei aí a pontuação do Novo Mundo.
2: Nenhum ponto.
1: Então, nenhum ponto, né? O nosso amigo Valmir lá, é um time que veio, né, deu umas batidas vários anos no futebol amador da primeira divisão, né, caiu, né, para a segunda divisão, agora acho que foi para a terceira, né? Desceu para a terceira divisão, né? Eu esperava um pouquinho mais do Novo Mundo, cara, do time do Valmir, né? Ele achou uma parceria com o pessoal de fora e acabou deixando ele na mão. Eu penso assim, né? É como a gente sempre fala, quando a gente vai montar time, igual lá o Penha lá, primeiro a gente pega o pessoal que está mesmo do lado da gente para não ter esse problema, né? A gente logo que a gente traz jogador de fora para dar uma enxertada, uma equilibrada no time, mas
0: faz base, né?
1: A base tem que ser da gente mesmo, que sabe que todo domingo vai estar dentro do vestiário lá, né? Mas o campeonato em si, né? Eu mandar um abraço lá pro Zé Mole lá, né, pro João Paulo do Rio Acima, Zé Mole do Vasquinho, que tá fazendo também e fez um grande trabalho lá, não é à toa aí, como o Lauro falou, que tá na semifinal, jogamos contra o Rio Acima, baita de uma equipe, difícil ser batida, né, o João também lá, sempre montou time forte lá, ele investe nos times que ele vai, né, o Zé Mole eu achei o Vasco surpreendente, eu achei, né. Não assim que eu digo assim, um time que não poderia chegar. Digo surpreendente assim porque eles fizeram um trabalho quietinho, ninguém falava nada.
0: Tá batendo na trave tem uns anos já, ele tá batendo ali na trave também há alguns anos já.
1: Não fala nada, vai chegando, né, e esse ano aí na semifinal contra o Rio Acima vai ser outro grande jogo, né, do outro lado, né. E o futebol amador é assim, cara, eu acho, como a gente sempre fala aqui, né, a gente atrás dos bastidores existe a Belegado, como eu, como o Lauro, como vários aí, que coloca a mochila nas costas, de roupa, as bolas, água,
0: em casa.
1: Tudo certinho, chegar dentro do vestiário, tá tudo organizadinho para os jogadores chegarem, se sentir à vontade, ir para o campo. Então, gera um monte de coisa no futebol amador que não parece, né, fora daquilo. Mas lá atrás do que acontece... Se não tiver o Lauro, não tiver eu, não tiver o Zé Mole, não tiver outros jogadores, o João lá do Rio Acima, mais algumas pessoas por detrás que gostam, que faz acontecer o futebol amador, seria mais difícil para a Liga Bragantina daí.
0: Até porque, vou falar bem uma verdade para você, a turma acha que é assim, eu já escutei frases do tipo, um goleiro, um zagueiro, um volante, um meio campo e um atacante, o resto você completa. Arruma 11 para completar. Você sabe disso, João. Tem gente que não aceita banco. Uhum. Gerenciar grupo é a coisa mais difícil do mundo. Então, às vezes, o cara não aceita banco, não aceita que o outro tá titular.
2: Você sabe? É um grupo, né?
0: É um grupo. Só que, assim, a gente, como forma praticamente anualmente, tem até algumas rixas, rusgas de outros campeonatos que chegam ali. A gente tem que gerenciar tudo isso aí. E não.

0: Não é fácil, não é fácil. É muito fácil falar, ah, montar um time é fácil. Montar um time é fácil. Fazer jogar é outra história. Fazer jogar é outro caminho.
1: E o que a gente percebe no Campeonato Amador de Bragança Paulista, o que a gente vê nos times amadores, como falou o João, é que jogador joga com tanta raça, com tanta vontade de vencer, na sua grande maioria, e nos profissionais a gente sempre vê muita reclamação de cansaço, dois jogos por semana é difícil, os caras só fazem isso. Agora no amador os caras trabalham a semana inteira, a maioria, lógico, deve ter um outro que é um pouco melhor, não trabalha tanto de vida que eu falo, mas assim, as pessoas dedicam ali, né, João?
2: Não, tem muito jogador que está vivendo do futebol. Vou ser sincero aqui, o Lauro sabe disso, né? Eu não estou jogando conversa fora. Tem jogador aí que ele se prepara durante a semana, e mesmo sendo amador, ele se prepara como fosse um profissional. É que nem o Lauro falou, tem domingo, o cara chega a jogar 3 jogos no domingo, né? E fora que jogou sábado, né, Lauro?
0: Vai marcar a quilometragem desse cara.
2: Você vê. É isso mesmo. 4 jogos por final de semana, se não dá mais, uhum. Entendeu? E como você falou, e chega no... A gente falar do profissional, a gente fica até envergonhado. O cara joga na quarta-feira, no domingo ele tá com o músculo fadigado, cara. Eles falam que não pode jogar, que o músculo tá fadigado, que tá sentindo bem para jogar, né? E alto salário, né? É uma coisa que a gente não entende, né? E no amador, que não tem todo o preparo que eles têm, e consegue jogar 4 jogos num domingo, e é raro. A gente vê aí, o Lauro sabe disso, tem jogador renomado aí do futebol amador que joga de manhã, na hora do almoço e à tarde, e não cai o nível.
1: O mesmo nível.
2: O mesmo nível. Uhum. Você acompanha o futebol amador, você sabe disso. Uhum. Né? O mesmo nível. Se o profissional acha que não vai render tanto, o amador menos ainda.
0: E o que eu acho assim, que também você tem que elogiar muito da jogadorzada, é a lealdade. Que eu falo assim, eu falo porque eu sou casado, tenho filho pequeno, o cara deixa a família dele num domingão para ir lá junto com os parceiros dele. O cara ajuda o que ele pode, se precisar, leva as ataduras, leva o remedinho, leva as coisinhas. E assim, você vê assim que a lealdade deles, entre eles, é uma coisa que eu falo assim, que hoje, que nem se falou de futebol profissional, você não vê no futebol profissional.
1: Não.
0: Ali eles são pessoas que cada um acabou o dia, cada um para sua casa, e a molecada, pelo menos eu falo lá do grupo, é uma zoação o tempo todo um com o outro, mas... briga no campo, xinga, vai até as últimas, um com o outro. Só que estão junto. Então eles vão firme até o último minuto. E se der alguma coisa lá, eles vão juntos pra treta até, se tiver que ir.
1: Sim.
0: Então assim, a lealdade deles é uma coisa que eu falo assim para todo mundo. É uma das coisas que eu acho mais bonito do futebol amador.
1: É,
0: porque assim, é difícil explicar companheirismo. Porque daí você fala isso, assim, lá ele. Não, não, os caras são firmeza mesmo um com o outro. Eles têm aquela amizade sincera mesmo.
1: Exatamente.
0: De estar junto mesmo e falar, vamos jogar o melhor, por quê? Porque se eu não correr, o João vai cansar por mim. Então os caras, até o final.
1: O que eu também pude observar, eu já tenho 54 anos, já acompanho o futebol amador já faz muito tempo, é que o nível técnico do amador também, ele está em evolução. Ele já não é mais como antigamente, até o amador. Porque, por exemplo, eu acompanho os times profissionais e estou acompanhando ultimamente os jogos amadores. Eu estou vendo assim, um time amador com estilo de time profissionais. Eu falo a bola rolando, toque para ponta, ponta. É um sistema bem diferente de antigamente, né, João?
2: Não, mudou bastante.
1: Mudou bastante.
2: Mudou bastante. Você pega. Vamos falar da primeira divisão. Você pega aí um Ferroviário jogando São Lourenço, o alto nível do futebol amador vai lá em cima. Você pegar aí é uma quarta, quinta divisão do profissional que treina todo dia, né? E o amador nosso, mesmo na segunda, tem grandes jogos aí que você vê, jogos de qualidade, né?
0: Jogo jogado, né?
2: Não é aquele jogo de chutão. Não, é jogo de qualidade mesmo, né? E isso aí vem muito dentro do vestiário também, né? Não sei quem comanda a equipe dele. A nossa lá é o Sérgio, não sei se você conhece o Sérgio, multicampeão em Bragança.
1: Sim.
2: Né? Até ele pediu para mandar um abraço para vocês aqui, né? Da equipe aqui, gol de placa. E ele vai ser o último ano dele como treinador aqui em Bragança Paulista, no futebol amador, né? E ele escolheu o Penha para encerrar a atividade dele como técnico do futebol amador, né? É, quem não queria o Serjão, né, o Lauro? Você conhece o Serjão? Quem não queria o Serjão para comandar o seu
1: além grupo. De tudo, um ser humano extraordinário.
2: Então, sem comentar, uma família grande aqui do futebol amador aqui de Bragança, aqui, quando fomos conversar, imediatamente ele aceitou o convite nosso para ir participar.
1: É uma honra para vocês.
2: É uma honra para a gente, né, para ir lá participar, tentar pelo menos chegar, levantar o clube, como eu falei aqui, na primeira divisão, que o Penha faz muitos anos que não joga a primeira divisão lá, né? O nosso presidente Gilberto lá sempre teve essa meta, batemos várias vezes na trave, como o Lauro também bateu, sempre estamos juntos entre os quatro, né, Lauro?
0: Sempre.
2: Tá, dessa vez nós estamos confrontando, né? Às vezes você está de um lado e eu estou do outro, e esse ano
0: passado a gente caiu no mesmo grupo,
2: saímos,
0: no cruzamento do...
2: Eles pegaram o Bandeirantes, nós pegamos o menino, nós saímos nos pênaltis e eles saíram nos pênaltis sem bater pênalti.
0: Saiu no pênalti sem bater pênalti.
2: Isso aí faz parte do amador
1: faz
2: também.
1: Faz parte também.
2: E então a gente fica grato aqui, né? Como a gente sempre fala aí, do Serjão aceitar esse convite nosso e tá lá com a gente lá. E também quero mandar um abraço pro meu neto aí, o Derek, que é meu neto, que joga com nós, que é artilheiro do campeonato.
1: Tá.
2: A hora que eu fui sair de lá, ele falou pra meu pai, lembra? Ele chama de pai.
1: Ele é seu neto.
2: Neto,
1: isso aí. Nem parece, né? Bem jovem.
2: Ele é meu neto e me chama de pai, né? Ele falou, pai, Nino, fala de mim lá, que eu tô sendo artilheiro da.
1: Nem você precisa falar e não falou nada, eu falei.
0: Sempre o torcedor mais rígido do Penha. Aqui, ó. O neto tá fazendo gol e ele tá xingando.
2: A gente cobra, porque a gente sabe do.
1: Da qualidade
2: é o potencial que ele tem, a qualidade que ele tem, né? O Derek fez 19 anos agora, teve várias oportunidades de jogar em time profissional, ele não quis ir, não sei porquê. Ele não quis
1: é uma escolha
2: ir.
1: Que é dele, né?
2: O Lauro acho que deve conhecer ele, né? Ele é alto, forte, é molecão, mas joga, né? E ele fez essa escolha dele, a gente não pode escolher por ele. Por mim, ele tinha saído, ido tentar carreira como profissional no futebol. Mas ele falou que não queria, né? Que queria jogar o amador. E a escolha foi dele. E eu saindo de lá, como volto a repetir, ele cobrou de mim lá, ó, fala que eu sou artilheiro do campeonato lá. Por enquanto, eu falei pra ele, porque tem, eu não sei o nome do jogador que joga no Vasco, que tá um gol atrás dele. Mas é gratificante pra gente, né?
1: É mesmo.
2: Depois de um trabalho que a gente faz futebol amador, é reconhecimento. Né? Não só nas amizades que a gente faz, que nem hoje estou tendo a oportunidade de conhecer você, né? Que eu nunca participei do programa que você apresentando. Já participei vários programas posso falar o nome, né?
1: Sim.
2: Da 102, com o Eberson, com o antigo, não sei se chegou a conhecer, o Renato Café, não sei se o Demetrio lembra.
1: Ele trabalhou aqui, inclusive.
2: Renato Café, saudoso, sempre me convidava para vir aqui fazer a resenha nossa aí do futebol amador, né? Sempre eu estava aqui presente aqui. Então a gente tem um pouco
1: conhecido. Vocês são guerreiros do amador.
0: Bragança
1: agradece inteiro pessoas como vocês.
0: Mas eu vou falar bem tranquilo com vocês, assim, se não tiver quem goste do amador, sinceramente não sobrevive.
1: Não.
0: Não sobrevive, porque assim, ó, é diferente, que nem a gente estava tendo uma discussão, que tem muito time hoje que é time de camisa. Então a pessoa vai lá, forma o time, começa a jogar, fica uns 5, 6 anos, né? O João de repente some, aquela coisa toda. Mas a gente, que nem, ó, o Pinhalzinho tá com. Ele é desde 1940.
1: O Pinhalzinho é de Pinhalzinho mesmo?
0: De Pinhalzinho mesmo, e tem sede própria desde 1940. E ele é um dos clubes formador da Liga Bragantina. Ele que criou, junto lá com o Ferroviário, com todo mundo. E assim, se a gente, eu falo por Pinhalzinho, se o Pinhalzinho hoje deixa de existir em Pinhalzinho, acabou o futebol amador em Pinhalzinho. Vai ter futebol de campeonato municipal, quem sabe um time ou outro consiga vir jogar uma terceira aqui, alguma coisa. Mas assim, a gente perde a referência. E eu sempre falo isso para todo mundo, a importância da gente ter um campo que não é de prefeitura. Porque o que acontece? Prefeitos vão e vêm. Mas você ter um campo que fica ali neutrão, que fica ali, ó, independente do que aconteça politicamente na cidade, se o cara apoia ou não o futebol amador, aqui vai ter futebol amador, muda, né, a história, né, João? Porque assim, você tem que ter você tem que ter aquela referência.
1: Sim.
0: Você tem que ter o campo do Penha, você tem que ter o campo do Pinhalzinho, você tem que ter o Ferroviário, você tem que ter o São Lourenço, porque assim, é o que vai manter o futebol amador. Porque políticas vêm e vão.
1: Exato.
0: Então pega uma pessoa que está mais focada na saúde do que no esporte, aquela coisa toda, política Sim. vem e vai. Agora, enquanto não tiver os independentes, vamos dizer assim, uma turma mesmo. Que veste camisa independentemente, o futebol vai acabar. Acabar bonito.
2: É bem assim mesmo, como o Laura está falando. E a gente sente honrado, acho que nem você foi transmitir jogo lá no Penha, lá você viu, a gente tenta deixar em condições total para ter um grande jogo, gramado, estrutura. É difícil porque lá é uma área muito grande para você tomar conta, né? Que nem eu fui lá no campo do Laura, lá também muito bem cuidado. Esse daí, a própria pessoa, a imprensa que vai lá transmitir um jogo, falando bem do campo, falando bem do local, já é gratificante para a gente, né, do futebol amador.
0: Orgulhoso, né?
2: A gente fica orgulhoso. O que a gente quer é esse reconhecimento. Esse reconhecimento que faz a gente estar no futebol amador. Se você for lá falar, tipo, a liga não podia ter mandado o jogo aqui, o campo não oferece total condições para a gente transmitir, não oferece condições nenhuma para os atletas, a gente se sentiria mal até para o futebol amador.
0: Sim.
2: O que faz a gente continuar no futebol amador é a pessoa fazer o elogio que faz sobre o trabalho que a gente está fazendo.
0: Fortalece. Até porque dinheiro não ganha.
2: Ah, não,
0: dinheiro
2: só gasta.
1: É bem assim mesmo.
2: Dinheiro só gasta, bem
0: muita
2: por aí.
0: Muita gente pensa, ah, mas da onde vem o dinheiro? Não. Eu falo, gente, é juntando moeda.
1: É de cada um.
0: Juntando moeda.
1: Ou seja, se une as pessoas que gostam e amam o futebol amador, dedica aos clubes ali que ele defende. Muitas das vezes até a família precisa ficar um pouquinho, não que fica desprezado, mas que ele deixa até um pouco a família para poder dar uma atenção e acaba saindo bem feito, como tem saído aí, como tem feito o trabalho você do Penha, você de Pinhalzinho, e esses os quatro clubes que chegaram aí à semifinal do Campeonato Amador de Bragança Paulista, o Vasquinho e também o Rio Acima, que também vão disputar no próximo domingo. O jogo, inclusive, do Rio Acima é 11h30 da manhã.
2: Isso.
1: Aí o de vocês, no caso, é mais cedo,
2: 9h30
1: da manhã.
2: 9h30.
1: Então, nós estamos encerrando o nosso programa Gol de Placa. Eu quero que vocês deixem aí usar o de Pinhalzinho, deixa o Lauro Vitor, deixa os agradecimentos aos amigos que estão lá defendendo o time do Pinhalzinho e também para as suas considerações finais.
0: Não, agradecer todo mundo, né, João? Agradecer não só o time da gente, mas o time dos outros, porque não tem campeonato. Eu sempre falo isso para todo mundo. Não existe campeonato da Liga com um time só. Então, muita gente fica nessa fissura. Vou ganhar. Não, entenda. Todo mundo é parte. Perder e ganhar faz parte. Mas o que você não pode é não se dedicar. Então, assim, todo mundo se dedicando, o campeonato vai ser bonito. Alguém vai sair campeão, que não tem o que fazer. Mas, assim, a gente espera que seja a gente.
1: Sim.
0: Então, a gente torce e trabalha para isso. Mas o mais importante é manter os laços de lealdade, de amizade, de tentar manter o futebol para cima. E o mais importante hoje, eu acho, que para mim é o quê? As pessoas entenderem que o futebol ainda é a primeira saída das ruas, é a primeira etapa versus violência, é a primeira etapa versus os problemas que às vezes a pessoa carrega na vida. Então, no Brasil, não tem histórico de basquete, de vôlei, as coisas. Ah, mas a seleção brasileira... Não importa. O que faz a criança sair de uma rua ainda é o futebol. E graças a Deus o futebol amador existe. Porque essa criança, vamos lá, pegar as duas primeiras divisões do Brasileirão. Se der 2.000 atletas é muito.
1: Exato.
0: Então essa criança não vai jogar nesses 40 times da primeira divisão. Essa criança ela vai jogar no futebol amador, que está segurando essa criança contra droga, contra tráfico, contra violência, contra crime. Então assim, as pessoas têm que valorizar mais o futebol amador, não como uma coisa monotemática, mas como o instrumento da gente conseguir obter aí um futuro melhor para todas as crianças no esporte e não na rua. Acho que esse é o grande objetivo nosso, é fazer essa vitrine para o esporte e não para a violência e para coisa errada.
1: Obrigado, Lauro, pela sua presença aqui no programa Gol de Placa, o microfone da Bragança FM, uma das rádios mais antigas, não só de Bragança Paulista, mas do Brasil, sempre estará de portas abertas para você e para qualquer equipe do esporte amador de Bragança Paulista.
0: Tá, obrigado.
1: João, suas considerações finais, pode ficar à vontade aí.
2: Tá, eu queria agradecer meu filho, o Diego, também, que ele é diretor de esporte, praticamente foi ele que montou esse grupo do PEN aí, né, tivemos uma reunião e deixamos na mão dele, né, para ele ficar à vontade e escolher jogador, ele e o Serjão. Então, os dois, que é o linha de frente lá, a gente dá só a retaguarda, como a gente sempre fala, né? E mandar um abraço pra minha esposa Rosana, um abraço pra minha filha Graziele.
0: Também mandar um abraço e um beijo pra minha esposa, João. Senão você vai deixar em alguma situação.
2: Exatamente.
0: Foi bom lembrar.
2: Então, um abraço pra minha filha, pra minha filha Graziele, o meu genro Jean, os meus netos, Derek, Vinícius, né, o Juan, a Maria. Então, a gente monta um time familiar e agradecer vocês aqui pela oportunidade da gente estar aqui falando sobre o futebol amador, falando do clube da gente, e também dar os parabéns lá pro Zé Mole, parabéns lá pro pessoal lá do João Paulo, do Rio Acima lá, que estão também na semifinal brigando para um objetivo, que é subir para a primeira divisão e disputar o título. E eu volto a falar para vocês, assim, agradecer vocês aí pelo espaço aí, e quem sabe a próxima oportunidade estaremos aqui de novo para falar. Só do nosso
0: uma brechinha aqui, João, também fazer aqueles agradecimentos pro povo, né, que apoia a gente e que corre atrás da gente também. Agradecer principalmente, que nem lá em Pinhalzinho, agradecer. Não é fácil também para a turminha que torce.
2: Não.
0: Porque o cara sair também para ir torcer e virar 24 quilômetros até Bragança Paulista e tudo mais. Então, agradecer a toda a população de Pinhalzinho, agradecer também, não sei lá no Penha, mas lá em Pinhalzinho a gente tem sub-17, sub-15, sub-13. Agradecer toda a minha molecada que está lá treinando. Um dia vocês vão estar lá, né? Uhum. Então, manter aquela fé e esperança aí que todo mundo vai pra frente, né?
2: É, agradecer. Obrigado, viu, Sérgio? Obrigado, Demetro aí. Então, até a próxima, se Deus quiser. Espero estar aqui mais vezes aí. E obrigado aí o programa Gol de Placa aí, que eu sempre estou ouvindo vocês lá. Quando eu posso, estou lá na audiência lá, beleza?
1: Maravilha. Que vocês dois, o time de vocês dois, que faça uma grande final e que eu vou torcer que vença o melhor.
2: Semifinal.
0: Mas tem valor de final.
1: Tem valor de final. São duas equipes, tem grandes dirigentes, e é justamente por isso que vocês estão nessa posição. O Gol de Placa agradece muito a vocês. E você de Bragança Paulista que está acompanhando, vai na semifinal, no. Semifinal no campo do Vila Aparecida, no próximo domingo, às 9h30 da manhã, Penha e Pinhalzinho. A outra semifinal também no campo do Vila Aparecida, às 11h30, entre Vasco e Rio Acima. Só convidar a você, torcedor, que no próximo domingo estaremos transmitindo Red Bull Bragantino e Curitiba a partir das 18h30 no Estádio Municipal Cícero de Souza Marques. 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O Gol de Placa vai ficando por aqui. Agradecer mais uma vez na direção geral, Dona Maria de Lima, ao Luiz Henrique Domingues, que é o titular que comanda esse programa diariamente, mas esta semana ele está viajando, na segunda-feira ele estará de volta por aqui. Um grande abraço a todos, que todos tenham um ótimo final de semana e até na próxima segunda-feira com mais um programa Gol de Placa. Tchau, tchau.
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10: Físico, psicológico, sexual, político ou econômico.
11: E sancionada a lei que autoriza o uso do spray de pimenta para autodefesa por mulheres acima de 18 anos. Raquel Mariano.
12: O aerossol deverá ser de uso individual, intransferível e não poderá conter substância letal ou que cause intoxicação permanente.
13: Hoje, na apresentação da Voz do Brasil, eu, Helen Bernardes e Luciana Vasconcelos.
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14: Atenção, mototaxistas, motofretistas e entregadores de aplicativos habilitados no programa Move Brasil.
11: O início das operações da linha de crédito nos bancos para a compra de novos veículos começa na próxima segunda-feira, dia 27 de julho.
14: Nesta fase, a liberação do financiamento dependerá da análise feita pelas instituições financeiras.
15: Os trabalhadores que usam motocicletas e bicicletas como instrumento de trabalho terão um pouco mais de tempo para dar início à segunda fase da linha de financiamento do programa Move Brasil. As operações, que começariam em 13 de julho, foram adiadas para o dia 27 para a conclusão de testes tecnológicos e operacionais entre os sistemas dos bancos e do programa, explica o Alice Moreira, secretário de Desenvolvimento Industrial, Inovação, Comércio e Serviços.
16: Nós fizemos uma prorrogação do programa para que isso tivesse garantido. Por quê? Porque com o fundo garantidor não significa dizer que o trabalhador com problema de inadimplência, por exemplo, vai ter acesso a esse crédito. Mas melhora, por exemplo, a pontuação, as condições de score dos trabalhadores para ter acesso ao crédito.
15: A linha de crédito é destinada a entregadores ciclistas e motociclistas, motofretistas e mototaxistas, tanto os que trabalham por aplicativos quanto os que têm vínculo formal de emprego. O programa permite financiar um veículo zero quilômetro, como bicicleta elétrica, ciclomotor, motoneta, moto elétrica ou moto flex. A contratação do financiamento continua dependendo da análise de crédito feita pela instituição financeira. O financiamento tem prazo de até 48 meses para pagamento e carência de 2 meses. As operações contam com parte da cobertura do Fundo Garantidor de Operações, o FGO, como destaca o secretário de Desenvolvimento Industrial, Inovação, Comércio e Serviços, o Alice Moreira.
16: A utilização do fundo garantidor vai mitigar o risco de crédito. Então a gente vai ter uma cobertura de 50% da receita e 100% da operação, com Banco do Brasil e Caixa Econômica operando essas linhas de crédito, assim como outros bancos que se habilitarão ao programa. A taxa de juros para os homens é de 12,5% ao ano. A taxa de juros para as mulheres é de 11,5% ao ano.
15: Aqueles que não se habilitaram ainda podem fazer a solicitação, mas precisam cumprir alguns requisitos. É preciso ter CNH categoria A, está cadastrado em aplicativos de transporte ou entrega há pelo menos 6 meses, com no mínimo 100 corridas ou entregas feitas, ou trabalhar com carteira assinada há pelo menos 6 meses. Em seguida, o trabalhador deve acessar o endereço movebrasil.sistema.gov.br e fazer a inscrição utilizando a conta Gov. Em até 5 dias úteis, o sistema informa se a solicitação atende aos critérios do programa. Com isso, os trabalhadores com participação confirmada poderão procurar a Caixa Econômica Federal, o Banco do Brasil ou outras instituições financeiras habilitadas para facilitar o crédito. Reportagem Pablo Mudim.
11: Após a divulgação de 2 taxas adicionais impostas pelos Estados Unidos a produtos brasileiros, o governo informou como isso afeta o país.
14: Levantamento feito pelo Ministério do Desenvolvimento, Indústria, Comércio e Serviços apontou que 52,7% das exportações brasileiras para os Estados Unidos não estão alcançadas pelas sobretaxas.
11: Nessa categoria estão, por exemplo, café, carnes, ferro fundido, aeronaves, suco de laranja, frutas, vários produtos químicos e a maior parte das exportações de celulose.
14: De acordo com o Ministério, com base no comércio bilateral de 2024, estima-se que aproximadamente 23,1% das exportações ao país norte-americano estejam sujeitas às novas sobretaxas.
11: Agora é lei. Mulheres poderão usar aerossol de extratos vegetais, conhecido como spray de pimenta, para autodefesa.
14: A norma foi publicada hoje no Diário Oficial.
17: Foi sancionada nesta sexta-feira a lei que autoriza em todo o país a comercialização, a aquisição e a posse de aerossol de extratos vegetais, conhecido como spray de pimenta, para a autodefesa das mulheres. Para comprar o produto, elas terão que cumprir algumas exigências, como ter idade mínima de 18 anos, apresentar documento com foto e o comprovante de residência e declarar que não possui condenação por crime doloso com violência ou grave ameaça. O dispositivo pode ter capacidade máxima de 50 ml e pode ser usado apenas para repelir agressão injusta, atual ou iminente. Ele é classificado como um instrumento de menor potencial ofensivo e deve ser composto por extratos vegetais regulamentados pela Anvisa. O aerossol deverá ser de uso individual, intransferível e não poderá conter substância letal ou que cause intoxicação permanente. A comercialização será fiscalizada pelo Poder Executivo e os comerciantes deverão manter o registro das vendas por 5 anos e orientar as compradoras sobre o uso correto do equipamento. A nova legislação ainda cria o Programa Nacional de Capacitação em Defesa Pessoal e Uso de Instrumentos de Menor Potencial Ofensivo para Mulheres. A ideia é oferecer orientações sobre legítima defesa e ações de combate à violência doméstica. Raquel Mariano, para a Voz do Brasil.
11: E já estão em vigor novas regras para proteger as mulheres no ambiente digital.
14: O decreto publicado nesta semana estabelece diretrizes para prevenir e combater os crimes cometidos ou facilitados pelo uso de tecnologias, incluindo conteúdos manipulados por inteligência artificial.
11: Confira agora na reportagem de Luana Karen.
18: A violência contra mulheres não conhece limites físicos e cada vez mais as agressões se espalham pelas redes sociais, aplicativos de mensagens e outras plataformas digitais. Para enfrentar esse cenário, entraram em vigor novas regras que reforçam a proteção das mulheres no ambiente digital e estabelecem responsabilidades para as plataformas de internet, como destaca a ministra das Mulheres, Márcia Lopes.
19: Toda vez que uma mulher se sentir ofendida, humilhada, com exposição de conteúdos íntimos não consentidos, ela imediatamente denuncia para a plataforma e a plataforma tem 2 horas para a remoção desses conteúdos. Caso contrário, responderá com multa, com outros tipos de controle pela Agência Nacional de Proteção de Dados do Ministério da Justiça.
18: O decreto define o que é violência contra a mulher em ambiente digital. A norma engloba crimes e outros atos ilícitos praticados com o uso da internet e de tecnologias digitais, que provoquem sofrimento físico, psicológico, sexual, político ou econômico. A delegada-chefe adjunta da Delegacia Especial de Atendimento à Mulher, de Brasília, Mariana Almeida, destaca que grande parte das vítimas são crianças e adolescentes.
20: Muitos desses casos têm acontecido com adolescentes, principalmente ali na faixa iniciando ali dos 10, 11 anos de idade, que é o que, quando a gente acredita que elas passam a ter um acesso ao celular um pouco mais livre, né? E aí a gente vê, infelizmente, esses casos em que essas meninas são cooptadas através desses, até mesmo de chats de jogos, né?
18: Uma das principais mudanças trazidas pelo decreto é a obrigação das plataformas digitais de agir com rapidez nos casos de divulgação de imagens ou vídeos íntimos sem autorização, o conteúdo deverá ser retirado do ar em até 2 horas após a notificação. As empresas terão ainda que oferecer canais gratuitos e de fácil acesso para denúncias, acompanhar cada caso e divulgar informações sobre a Central de Atendimento à Mulher, o Ligue 180. A delegada-chefe adjunta Mariana Almeida destaca que muitas vezes, por estar atrás de uma tela, o criminoso acredita que pode sair impune.
20: A internet, ela deixa rastro. Então, nós temos sim meios, nós temos mecanismos de, através desses rastros, né, que são deixados ali, é possível sim responsabilizar esses agressores que tentam ali se valer desse anonimato para praticar esses crimes contra as mulheres.
18: O decreto também trata de um problema cada vez mais comum, o uso da inteligência artificial para criar imagens ou vídeos falsos de nudez ou conteúdo sexual envolvendo mulheres. As plataformas deverão adotar mecanismos para identificar e bloquear esse tipo de solicitação. Outra novidade é a determinação para reduzir o alcance de ataques coordenados contra mulheres nas redes sociais, especialmente quando envolvem mulheres que exercem funções públicas ou têm grande exposição profissional, como jornalistas. A fiscalização ficará a cargo da Autoridade Nacional de Proteção de Dados. Casos de violência contra a mulher podem ser denunciados pelo Ligue 180, que funciona gratuitamente 24 horas por dia. Violações de direitos humanos também podem ser comunicadas pelo Disque 100. Reportagem Luana Karen.
21: Atualmente, a maior parte dos serviços públicos podem ser encontrados pela internet usando a conta GovBR.
22: Mais de 177 milhões de pessoas usam o GovBR e são mais de 13 mil serviços públicos digitais disponíveis.
21: O repórter Carlos Oliveira fala quais cuidados que temos que ter com a conta. Vamos ouvir.
23: O primeiro cuidado que você precisa ter com a conta GovBR é guardar a sua senha com o mais absoluto sigilo. Nunca compartilhe com ninguém. Tenha o mesmo rigor que você tem com a senha do seu banco. Outra coisa importante é aumentar o nível da sua conta GovBR para ouro, caso ainda não seja. Aí você pode fazer o reconhecimento facial, o que torna a identificação ainda mais segura contra possíveis fraudes. Habilite também a verificação em 2 etapas. Com isso, toda vez que você entrar no GovBR, colocar o seu CPF e senha, o aplicativo GovBR vai gerar um código. Só depois que digitar esse código é que você terá acesso à plataforma. A verificação em 2 etapas vai funcionar se você tiver a conta GovBR de nível prata ou ouro. Você ainda pode fazer a gestão dos dispositivos que acessam sua conta GovBR. Essa ferramenta permite o monitoramento de quais aparelhos e em que locais a sua conta foi acessada pela última vez. E o histórico da conta GovBR, do mesmo jeito, mostra todos os acessos, além dos atendimentos feitos na plataforma. Mais de 177 milhões de pessoas usam o GovBR e são mais de 13 mil serviços públicos digitais disponíveis. A plataforma abrange serviços federais, estaduais e municipais. Segundo o diretor do Departamento de Identidade Digital da Secretaria de Governo Digital do Ministério da Gestão, Hudson Mesquita, este ambiente do GovBR é seguro.
24: Não há registros de invasões ou de vazamento de dados na plataforma GovBR. O sistema possui diversas tecnologias e processos de monitoramento que garantem a segurança dos ambientes tecnológicos e a privacidade das pessoas.
23: Para saber como aumentar o nível de sua conta, fazer a verificação em 2 etapas, habilitar a gestão de dispositivos, ver como baixar o aplicativo GovBR e tirar qualquer dúvida sobre a plataforma, acesse o site gov.br/conta. Também existem unidades de atendimento presencial do GovBR. Para saber se tem uma perto de você, acesse o site gov.br/presencial. Reportagem Carlos Oliveira.
22: Lidar com dinheiro não precisa ser um bicho de sete cabeças, e o aprendizado pode começar bem cedo na própria escola.
0: Para ajudar o ensino dentro das salas de aula, as secretarias de educação podem contar com material de apoio do FNDE. Saiba mais com Diego Freitas.
1: Secretarias estaduais e municipais de educação já podem acessar os materiais do projeto Educação Fiscal, Cidadania e Controle Social nas Escolas. Os conteúdos estão disponíveis no portal do Fundo Nacional de Desenvolvimento da Educação, FNDE. Os materiais podem ser utilizados em disciplinas, projetos pedagógicos locais e atividades de educação integral, observadas as definições de cada sistema de ensino. Segundo o Ministério da Educação, a proposta é apoiar o trabalho das redes da educação básica com conteúdos voltados à educação fiscal, ao orçamento público, à transparência e ao controle social. Os recursos pedagógicos e as informações sobre a adesão podem ser consultados na página do projeto, disponível em gov.br/FNDE. A adesão é voluntária. Diego Freitas, para a Voz do Brasil.
22: Termina amanhã, dia 25, o prazo para o envio de contribuições sobre a educação bilíngue de surdos no país.
0: As contribuições serão usadas para consolidar as diretrizes nacionais desta modalidade, para um ensino mais inclusivo e de maior qualidade.
2: Podem participar professores, gestores, profissionais da educação e qualquer cidadão interessado no tema. O professor universitário Emiliano Aquino, que é também pai e sobrinho de surdos, destaca a importância da participação da sociedade em torno deste tema.
4: Essas opiniões da sociedade constituem uma das fontes que ajuda os conselheiros a pensarem e a deliberarem. Isso é absolutamente fundamental para que a modalidade possa ter consequências nos sistemas de ensino, nas escolas.
2: A consulta pública vai embasar a elaboração das diretrizes curriculares nacionais da educação bilíngue de surdos, um norte para estados e municípios na expansão e na consolidação dessa modalidade de ensino. Alguns dos pontos abordados pelo documento são o uso da língua brasileira de sinais nas escolas, o ensino do português escrito como segunda língua, a formação de professores bilíngues e a produção de materiais didáticos específicos para estudantes surdos. Para contribuir, basta acessar a plataforma brasilparticipativo.presidencia.gov.br. Reportagem Thaís Antônio.
22: E você pode aprender inglês e espanhol pela internet na plataforma MEC Idiomas.
0: A ferramenta é voltada à aprendizagem do nível básico ao avançado.
22: Saiba como se inscrever com Thaísa Vitória.
6: Uma plataforma gratuita para estudantes iniciarem ou complementarem o aprendizado em línguas estrangeiras. Esse é o objetivo do MEC Idiomas, que oferece cursos de inglês e espanhol por meio do portal mecidiomas.mec.gov.br ou de aplicativo. Para acessar a ferramenta, é necessário fazer login com uma conta gov.br. O usuário deve escolher o idioma que quer aprender. Em seguida, pode realizar o teste de proficiência disponível, que avalia o grau de conhecimento, ou iniciar diretamente pelo nível básico. Depois, é só começar as aulas, realizar os exercícios propostos e avançar pelas unidades do curso. As aulas são organizadas em 6 níveis de aprendizado. Cada um deles reúne de 4 a 6 módulos, contendo entre 10 e 15 aulas. No total, estão disponíveis cerca de 800 aulas. Ao concluir um nível, o estudante recebe um certificado. Thaísa Vitória para a Voz do Brasil.
0: As férias de julho estão na reta final e o fim de semana promete ser de praias, piscinas, rios e lagos para crianças e adolescentes.
22: Mas, para garantir que a diversão não vire tragédia, a atenção com os pequenos precisa ser redobrada.
0: É amanhã, dia 25 de julho, é o Dia Mundial de Prevenção do Afogamento, uma data que reforça cuidados simples e que podem salvar vidas.
22: E a repórter Graziele Bezerra mostra o que pais e responsáveis devem fazer para proteger a garotada.
3: A babá Cassiane de Freitas aproveitou os últimos dias de férias para levar a filha Ruth Esther, de 8 anos, para brincar e nadar no Lago Paranoá, em Brasília. Mas em nenhum momento da brincadeira desviou a atenção da menina. Era um olho na cria e o outro também.
5: Ia ter bastante atenção, né? Porque criança cega a gente. Eu tenho muito medo também, por isso que eu deixo ela só no raso mesmo, porque a água é traiçoeira, né?
3: Nadar no lago é uma das brincadeiras preferidas da Ruth, que está sempre atenta para evitar acidentes na água.
7: Eu brinco de peixe, porque eu amo nadar. Eu tomo cuidado para mim não afogar, porque eu sou inteligente.
3: O Davi Lucas, de 13 anos, também aproveitou os últimos dias de férias na água, mas tudo com muita atenção e cuidado.
8: Eu sei nadar, mas não sou aquela pessoa que nada muito bem, e aí de vez em quando eu uso boia, mas como aqui eu tava com meu pai, né, ele tava tendo atenção e me olhando.
3: Dados do Ministério da Saúde apontam que dos cerca de 72 mil afogamentos ocorridos no Brasil entre 2010 e 2023, mais de 13 mil foram de crianças e adolescentes de 0 a 14 anos. Para os pequenos, entre 1 e 4 anos, essa é a segunda maior causa de mortes acidentais no país. E o afogamento em águas naturais, como rios e lagos, foi o mais frequente. Segundo o sargento Flávio Rosa, do Grupo de Operações Aquáticas do Corpo de Bombeiros do Distrito Federal, existem cuidados que precisam ser adotados para evitar que a diversão seja substituída por tragédia.
9: Em afogamento, a gente fala que água no umbigo é sinal de perigo, uma criança deve estar a um braço de distância do adulto responsável. A responsabilidade sobre a criança é do próprio responsável e não delegar isso jamais. Existe um tipo de boia que é o mais eficaz, que é ela que vai no tórax da criança e vai nos braços. Mesmo com equipamento, a criança deve estar sob observação.
3: Para os adultos, o alerta do sargento é: se beber, não mergulhe.
9: Mais de 70% dos afogamentos têm influência da bebida alcoólica. Bebeu, interessante é que não entre na água.
3: O Brasil tem uma política nacional de redução da morbimortalidade por acidentes e violências. O plano estabelece diretrizes para prevenir mortes e ferimentos causados por acidentes no país. Entre as diretrizes dessa política está a promoção de práticas e comportamentos seguros e saudáveis para evitar que os afogamentos acabem em morte ou lesões físicas, como explica a médica do Hospital Universitário de Brasília, Thaís Mendonça Barbosa.
25: É importante que a gente determine quem é o guardião da vez, né? Quem que vai cuidar daquelas crianças que estão próximas à água e que essa pessoa tenha atenção total naquilo. Claro que saber nadar diminui o risco, mas a gente tem que lembrar que ele não elimina, né? Brincadeiras na água, essa criança pode engolir a água, ela pode bater a cabeça num salto. Por isso que mesmo crianças que sabem nadar precisam estar sob supervisão e a gente lembrar que tudo acontece em questão de segundos, né?
3: O socorro imediato pode salvar vidas em caso de afogamentos. As ocorrências devem ser comunicadas ao SAMU no 192 ou aos bombeiros no número 193. Reportagem Graziele Bezerra.
0: E hoje, sexta-feira, Luciana, tem dica para o final de semana. Que tal assistir de casa um filme brasileiro?
22: Acho uma ótima ideia, Ellen. E a dica que quem vai dar sou eu. É a plataforma pública de streaming Tela Brasil, que tem mais de 550 opções de produções.
0: É, além de produções infantis, tem alguns indicados ao Oscar, como O Que É Isso, Companheiro? E clássicos como Deus e o Diabo na Terra do Sol, de Glauber Rocha.
26: A produção nacional de cinema está disponível a qualquer pessoa, em qualquer lugar, na palma da mão. É o Tela Brasil, primeira plataforma pública de streaming do audiovisual brasileiro. São filmes premiados, documentários, produções infantis, obras musicais e animações, entre mais de 550 títulos no catálogo. E o acesso é gratuito, basta usar a conta gov.br. A plataforma apresenta ainda filmes brasileiros indicados ao Oscar, entre eles O Quatrilho, de Fábio Barreto, e O Que É Isso, Companheiro, de Bruno Barreto, além de sucessos de bilheteria, como Carandiru, de Hector Babenco, e Olga, de Jaime Monjardim. Também estão disponíveis clássicos do cinema brasileiro, como Deus e o Diabo na Terra do Sol, de Glauber Rocha, e A Hora da Estrela, de Suzana Amaral. Mais de 300 obras oferecem recursos, como legendas descritivas, audiodescrição e tradução em Libras. O aplicativo Tela Brasil está disponível para celulares e tablets com sistemas Android e iOS e na versão para computadores no endereço telabrasil.cultura.gov.br. Daniele Popov para A Voz do Brasil.
10: Agências do INSS terão mais de 13 mil vagas de atendimento nesse fim de semana em todas as regiões do país.
12: Os atendimentos serão destinados à realização de perícias médicas e avaliações sociais, etapas obrigatórias para concessão de benefícios.
10: Para ser atendido, o cidadão precisa agendar pelo site ou aplicativo Meu INSS, ou então pelo telefone na central 135.
12: Foram as notícias do governo federal.
10: Uma realização da Secretaria de Comunicação Social da Presidência da República.
12: Com produção da empresa Brasil de Comunicação.
10: Fique agora com as notícias do Poder Judiciário e do Congresso Nacional. Boa noite e um bom fim de semana.
12: Boa noite e até segunda-feira.
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15: No Tribunal Constitucional de Portugal, o presidente do STF defende criação de rede de cortes constitucionais em defesa da independência judicial.
16: Para o STJ, é assédio de consumo a visita não solicitada a idosos para oferecer empréstimo consignado.
15: Tribunal Superior do Trabalho apoia a campanha de combate ao tráfico de crianças e adolescentes pela internet.
16: Boa noite, eu sou Marcela Luiz.
15: E eu sou Walter Lima.
16: O presidente do Supremo Tribunal Federal, ministro Edson Fachin, defendeu nesta sexta-feira, em Lisboa, a criação de uma rede de cortes constitucionais da América Latina, do Caribe e da Península Ibérica.
15: A proposta foi apresentada durante uma visita institucional ao Tribunal Constitucional de Portugal, com o objetivo de fortalecer a cooperação entre os tribunais na defesa da democracia, do Estado de Direito e da independência do Judiciário. Marcelo Della Libera.
17: O presidente do Supremo fez um balanço da agenda de sexta-feira em Portugal e destacou os avanços nas relações entre as instituições de justiça dos países de língua portuguesa.
27: Tivemos dois encontros muito produtivos. O primeiro com o Conselho Superior da Magistratura de Portugal, no qual discutimos integrações institucionais muito importantes. O segundo encontro que tivemos foi com o senhor presidente do Tribunal Constitucional Português e nós levamos a ele a nossa preocupação para criar e desenvolver uma rede na comunidade dos países de língua portuguesa de defesa da autonomia e da independência judicial.
17: Durante a agenda, também foi anunciada a primeira edição do curso Justiça 4.0. A formação será realizada em novembro no Supremo Tribunal Federal e reunirá representantes da comunidade dos países de língua portuguesa.
16: Para o STJ, é assédio de consumo a visita domiciliar de correspondentes bancários a aposentados e pensionistas do INSS sem solicitação para oferecer empréstimos consignados.
15: Essa prática é proibida pelo Código de Defesa do Consumidor. Fátima Uchoa.
28: O Ministério Público do Maranhão ajuizou ação civil pública após denúncias de assédio de consumo em Timbiras. A terceira turma do STJ manteve a decisão da Justiça Maranhense que condenou instituições financeiras a não realizarem visitas à casa de idosos para oferecer empréstimos consignados quando o serviço não tiver sido solicitado. Segundo a ministra relatora Nancy Andrighi, considerando a hipervulnerabilidade do idoso, a visita domiciliar não solicitada reduz drasticamente a margem de reflexão, pressionando a aceitação imediata do serviço.
16: Tribunal Superior do Trabalho apoia a campanha de combate ao tráfico de crianças e adolescentes pela internet.
15: Este ano, a iniciativa foca na conscientização sobre os riscos das redes sociais. Marla Lacerda.
29: A campanha O Tráfico de Pessoas é Real quer conscientizar pais, mães, professores e sociedade sobre os perigos que sites e redes sociais oferecem. Um alerta sobre conversas aparentemente inocentes em ambientes virtuais, mas que, na verdade, terminam em aliciamento de vítimas. Mais de 3 milhões por ano. A campanha faz parte do projeto Liberdade no Ar, que desde 2022 conta com o apoio da Justiça do Trabalho na divulgação de vídeos e banners de conscientização.
16: Justiça determina que vereador de Joinville, em Santa Catarina, e outro réu removam vídeos ofensivos publicados em redes sociais.
15: A ação foi apresentada pelo Ministério Público Federal, Vanessa Pereira.
1: Segundo a ação, os vídeos publicados por um vereador de Joinville, em Santa Catarina, e por outro réu, contém mensagens discriminatórias e ofensivas contra moradores de comunidades periféricas, migrantes e beneficiários de programas sociais. Com isso, a Justiça Federal em Florianópolis determinou que os réus removam os conteúdos do ar em até 24 horas e que a empresa Meta retire os links das publicações do ar em até 48 horas, sob pena de multa.
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15: Boa noite.
16: E um bom fim de semana.
15: E até segunda-feira.
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4: Eu sou Humberto Pinheiro e estes são os destaques de hoje do Jornal do Senado, que começa agora. Acordo entre Mercosul e União Europeia é destaque da pauta internacional do Senado. Lei garante crédito a empresas afetadas pela crise no comércio externo. Aprovada pelo Senado, lei garante meia entrada na Copa do Mundo Feminina de 2027. Boa noite. O acordo de livre comércio entre o Mercosul e a União Europeia foi o principal destaque da pauta internacional do Senado no primeiro semestre. Após 26 anos de negociações, os senadores aprovaram o acordo provisório de comércio entre os dois blocos. A medida abre caminho para a formação de uma das maiores áreas de livre comércio do mundo, com um mercado de mais de 700 milhões de consumidores. Mais informações com o repórter Pedro Pincer.
11: O texto prevê redução de tarifas para 91% dos produtos importados pelo Mercosul e 95% dos produtos importados pela União Europeia. O acordo criará uma das maiores áreas de livre comércio do mundo, ligando os dois blocos em um mercado de mais de 700 milhões de pessoas. Entre os pontos positivos estão o aumento das exportações agrícolas, maior acesso a equipamentos e maquinários europeus, atração de investimentos e modernização industrial. A senadora Tereza Cristina, do Progressistas de Mato Grosso do Sul, deu mais detalhes sobre o tratado.
18: E o acordo, ele é muito amplo. Ele trata de compras governamentais, investimentos, ele trata do setor financeiro, produtos do agro que vão ter acesso ao mercado europeu com alíquotas mais baratas e também o que nós vamos receber de lá. É uma coisa de mão dupla o acordo, não só o que nós exportamos e o que nós vamos importar de lá.
11: Outro acordo de livre comércio considerado importante foi o firmado entre o Mercosul e Singapura. Pelo texto, o país asiático concederá isenção tarifária imediata e integral à totalidade de produtos exportados pelo Mercosul. Já o bloco sul-americano se compromete a eliminar progressivamente, em até 15 anos, as tarifas incidentes sobre 95,8% dos produtos do país asiático, o que corresponde a 90,8% do total do valor atualmente importado. Outros tratados internacionais aprovados dizem respeito à proteção de direitos do consumidor em contratos do Mercosul e projetos de coprodução cinematográfica com a França e com a China.
4: Foi sancionada a lei que cria linhas de crédito para empresas afetadas pelas crises do comércio internacional. A medida prevê até 15 bilhões de reais em financiamentos para exportadores de outros setores da economia. O objetivo é ampliar o acesso ao crédito, preservar a competitividade das empresas brasileiras e reduzir os impactos de instabilidade no mercado externo. Repórter Patrícia Oliveira.
5: A nova lei busca reduzir o impacto do aumento das tarifas sobre produtos brasileiros. Poderão ter acesso ao crédito empresas da indústria, da agropecuária, da pesca, da aquicultura, da mineração e também cooperativas e associações. Os recursos podem ser usados para capital de giro, compra de máquinas e equipamentos e modernização da produção. O presidente da Comissão de Relações Exteriores, senador Nelsinho Trade, do PSD de Mato Grosso do Sul, defende a atuação coordenada das instituições brasileiras.
6: Precisamos entender se os instrumentos criados são suficientes para enfrentar uma situação como essa e, se necessário, discutir aperfeiçoamento, sempre com base em critérios técnicos e na proteção da economia brasileira.
5: O governo prevê que o novo tarifaço vai atingir

0: Comissão de Constituição e Justiça votou neste primeiro semestre restrições para o uso de dinheiro em espécie para a compra de imóveis, a autorização para que servidores públicos sejam MEIs e iniciativa que define critérios objetivos para a concessão da assistência judiciária gratuita. Os senadores chancelaram ainda a regulamentação do chamado filtro de relevância para a admissão de recursos especiais direcionados ao Superior Tribunal de Justiça. O relator da matéria, senador Sérgio Moro, do PL do Paraná, enfatizou que o acúmulo de processos nas cortes superiores inviabiliza uma justiça de qualidade.
1: Porque o acesso em demasia aos tribunais superiores, pelo acúmulo de milhares de processos nessas cortes, acaba dificultando a porta de saída. E o cidadão quer ver o final do processo.
0: A CCJ também aprovou no semestre a criminalização do exercício ilegal da medicina veterinária e o projeto que agrava as punições para crimes cometidos contra profissionais das áreas de saúde e de educação no exercício das funções. A comissão estabeleceu ainda regras de custódia compartilhada de animais de estimação em casos de dissolução conjugal, fixou o prazo máximo de 5 anos para regularização e reordenamento de fios aéreos em postes pelas empresas de telefonia e energia e assegurou a equiparação de direitos de agentes indígenas de saúde e de vigilância sanitária aos agentes comunitários.
2: Apesar de reconhecer que o acesso à educação foi ampliado nas últimas décadas, o senador Confúcio Moura, do MDB de Rondônia, lembrou que é preciso garantir permanência dos alunos nas escolas, evitando a evasão e que haja aprendizagem efetiva. Para que isso ocorra, argumentou, é necessário valorizar os professores. Confúcio Moura também destacou que a melhoria da educação depende da continuidade das políticas públicas relacionadas ao setor e da redução das desigualdades entre as regiões do país.
3: Já não se trata apenas de garantir acesso, temos que garantir a permanência do aluno na sala de aula, a aprendizagem efetiva do aluno, a formação que prepare o cidadão para a vida. É aí que está o segredo, o nó da questão.
2: A FIFA começou a receber o cadastro de interessados em comprar ingressos para a Copa do Mundo Feminina de 2027, que será realizada no Brasil. Lei aprovada pelo Congresso Nacional garante o direito à meia entrada para estudantes, idosos, jovens de baixa renda e pessoas com deficiência. O benefício vale para todos os jogos disputados no país e busca ampliar o acesso do público ao maior torneio do futebol feminino. Mais detalhes com Rodrigo Rezende.
4: O cadastro para receber informações sobre a compra dos ingressos para a Copa do Mundo Feminina de 2027 já começou. As informações estão no site fifa.com. A lei com as regras para a Copa de 2027, aprovada pelo Congresso, garante uma carga de ingressos com preços pela metade para estudantes, pessoas com mais de 60 anos e jovens de baixa renda com até 29 anos cadastrados no CadÚnico. O senador Romário, do PL do Rio de Janeiro, destaca que o evento de 2027 terá um legado importante e se aproveitará da estrutura construída para a Copa de 2014.
5: Estamos falando de jovens e crianças que certamente irão se inspirar com as atletas e com a festa nos estádios. Estamos falando também do turismo e dos recursos da economia que serão gerados.
4: 8 cidades brasileiras serão sedes da Copa do Mundo em 2027. São elas: Rio de Janeiro, São Paulo, Belo Horizonte, Recife, Fortaleza, Salvador, Brasília e Porto Alegre.
2: Com trabalhos técnicos de João Lira, o Jornal do Senado fica por aqui. Acompanhe agora as notícias do Tribunal de Contas da União e da Câmara dos Deputados. Boa noite e um bom fim de semana.
6: Minuto do TCU.
7: O Tribunal de Contas da União avaliou a política que busca garantir o acesso da população aos serviços postais em todo o país. O objetivo é assegurar que cartas e encomendas continuem chegando a todos os brasileiros, inclusive em regiões mais distantes. A auditoria apontou que os serviços postais continuam sendo essenciais, principalmente para moradores de áreas rurais e locais de difícil acesso. Nessas regiões, eles também garantem o acesso da população a documentos, medicamentos e outros serviços importantes. O TCU identificou desafios como dificuldades de financiamento, falhas no acompanhamento da qualidade dos serviços e necessidade de melhorar o planejamento. Por isso, o tribunal recomendou medidas para fortalecer a gestão, aumentar a transparência e garantir a continuidade dos serviços em todo o Brasil. Saiba mais em tcu.gov.br.
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1: Câmara aprova atendimento permanente para mulheres vítimas de violência.
2: Comissão limita a autoria de obra artística com uso de inteligência artificial.
3: Projeto prevê medidas para enfrentar os impactos climáticos nas escolas.
4: Plenário pode votar medida que impede fim repentino de jogos eletrônicos.
5: Boa noite. Já pode entrar na pauta de votações do plenário projeto que obriga empresas de jogos eletrônicos a avisarem antes de retirarem o produto do mercado. O repórter Antônio Vital tem os detalhes da proposta.
6: Ganhou o regime de urgência e pode ser votado no plenário da Câmara, projeto que pretende acabar com um dos principais motivos de queixas de jogadores de videogames, que é a retirada do produto do ar pela empresa desenvolvedora sem que haja um aviso prévio ou até mesmo a chance de manter o game em um servidor próprio, disponível para quem quiser. Hoje, diversos videogames vendidos no mercado, na verdade, não passam de uma licença que dá direito aos compradores acessarem o conteúdo online, sem que o jogo possa ser baixado no computador. Isso significa que, quando a empresa decide retirar o produto do mercado, os jogadores que pagaram pela licença ficam sem acesso ao game. O projeto que ganhou o regime de urgência foi apresentado pela deputada Jandira Fegali, do PCdoB do Rio de Janeiro, e prevê obrigações para as empresas desenvolvedoras dos jogos. Obriga, por exemplo, que os consumidores sejam avisados com antecedência de 180 dias antes da retirada do produto e determina que os jogos fiquem disponíveis por pelo menos 2 anos antes de serem descontinuados. Os jogadores terão ainda o direito de serem informados se estão comprando um jogo que pode ser baixado no computador ou apenas uma licença para acesso online ao produto. Nesse caso, o fornecedor do jogo terá ainda que disponibilizar uma versão alternativa do jogo sem custos extras ou devolver o dinheiro pago, corrigido, quantia proporcional ao tempo de uso do produto. Segundo a autora do projeto, Jandira Fegali, as medidas foram sugeridas por comunidades de jogadores e complementam as regras do marco legal da indústria de jogos eletrônicos, uma lei aprovada em 2024. Além das obrigações das empresas, a proposta cria um fundo para a preservação e fomento dos jogos eletrônicos. Os recursos serão destinados à preservação, catalogação, restauração e disponibilização pública dos jogos nacionais considerados relevantes, o que será feito em parceria com o Instituto do Patrimônio Histórico e Artístico Nacional, o IFAM. O regime de urgência foi aprovado de maneira simbólica pelo plenário. O deputado Kim Kataguiri, do Missão de São Paulo, defendeu as medidas previstas para evitar que o consumidor compre uma licença achando que está adquirindo um jogo, mas ele criticou a criação do fundo.
7: Os jogadores não estão pedindo a criação de um fundo público, os jogadores não estão pedindo que o IFAM faça qualquer regulamentação. A demanda é simplesmente corrigir uma falha de mercado, assimetria de informação. A empresa sabe quando vai encerrar o servidor, a empresa sabe até onde vai manter as suas atividades, mas não esclarece isso para o consumidor. A empresa sabe que não está vendendo o jogo, a empresa sabe que está vendendo licença, mas não deixa isso claro para o consumidor.
6: O projeto proíbe a venda de qualquer jogo eletrônico que não possa ser utilizado pelo consumidor de forma independente após o encerramento do serviço, com exceção daqueles oferecidos por meio de assinatura, e desde que isso esteja claro no contrato. A punição para a empresa que não obedecer às regras é multa que pode ser de 1% do faturamento bruto ou R$500 mil. Com o regime de urgência, o projeto pode ser votado a qualquer momento no plenário da Câmara, sem passar pela análise das comissões permanentes da Casa. Da Rádio Câmara, de Brasília, Antônio Vital.
0: Previdência.
2: Sérgio Brito, do PSD da Bahia, pede urgência na votação do projeto que regulamenta a aposentadoria especial dos agentes comunitários de saúde e dos agentes de combate às endemias. Ele lembra que a medida beneficia mais de 400 mil profissionais e reconhece o trabalho realizado para melhorar a atenção básica.
8: Esses profissionais estão todos os dias nas ruas, enfrentando sol, chuva, doenças e situações de risco para cuidar da saúde da nossa população. Eles são a porta de entrada do SUS e merecem reconhecimento. O projeto garante uma aposentadoria mais justa, aos 52 anos de idade para os homens e 50 anos para as mulheres, com pelo menos 20 anos de efetivo exercício na função, além de assegurar integralidade e paridade nos benefícios.
5: Sérgio Brito lembra ainda que o texto estabelece regras para os servidores que exerceram parte da carreira em outras atividades. Para ele, a proposta representa um ato de justiça e fortalece o SUS ao valorizar os profissionais responsáveis pela prevenção de doenças e pelo cuidado das famílias.
0: Agricultura.
9: O
2: governo federal editou uma medida provisória como parte do acordo com o Congresso e o setor agropecuário para buscar soluções para a dívida agrícola. A repórter Silvia Munhato traz mais informações sobre o texto enviado pelo Executivo.
9: A Câmara analisa a medida provisória que autoriza a criação de linhas de crédito rural para recomposição de dívidas de produtores rurais e cooperativas afetados por eventos climáticos adversos ou pela redução nos preços de comercialização de seus produtos. O texto é fruto de um acordo entre o governo, representantes do setor e parlamentares, anunciado pelo presidente da Câmara dos Deputados, Hugo Mota. O deputado Alceu Moreira, do MDB do Rio Grande do Sul, da Frente Parlamentar da Agropecuária, disse que o setor teve que ceder nas suas reivindicações, mas que o acordo foi bom, porque sinalizou para a criação de um fundo garantidor que poderá reduzir custos de forma mais permanente.
10: Porque o fundo garantidor reduz o risco de quem financia. Se nós tivermos outro problema climático, o fundo garantidor vai conseguir indenizar as lavouras pela perda, o que significa dizer que o seguro agrícola virá logo depois, será muito mais barato, porque ele terá menos risco de indenização pela incidência do prejuízo.
9: Segundo o governo, a medida provisória deverá permitir a renegociação de mais de 100 bilhões de reais em dívidas, com um impacto anual nas contas públicas inferior a 4 bilhões de reais. Para ter acesso aos benefícios, produtores rurais e cooperativas devem ter registrado entre 2019 e 2025 perdas em duas ou mais safras, que resultaram na redução de, no mínimo, 30% da renda bruta esperada. Os encargos financeiros ficarão entre 6% ao ano e 12% ao ano, dependendo do porte do produtor. O prazo de reembolso será de até 8 anos, com carência de 2 anos para o pagamento da primeira parcela do principal. A medida provisória ainda permite que os bancos prorroguem por até 30 dias o vencimento das operações de crédito de produtores que estavam adimplentes até o dia 14 de julho. Da Rádio Câmara de Brasília, Silvia Munhato.
0: Desenvolvimento Regional.
11: Projeto de Hildo Rocha, do MDB do Maranhão, obriga os estados e a União a informarem as câmaras de vereadores sobre a execução de obras e serviços nos municípios. Ele explica que a ideia é ampliar a transparência e permitir que os vereadores acompanhem investimentos feitos com recursos públicos.
12: O governo federal, eles têm executado obras diretamente nos estados e nos municípios. E os estados também. Tem estado que até reforma de praça fazem. Entretanto, os vereadores, eles não têm acesso a essas informações. A União chega lá, o governo federal, através de algum órgão do governo federal, executa a obra e o vereador fica sem saber o que é que está acontecendo ali. Da mesma forma, o governo do estado chega no município, executa a obra e faz o serviço. E os vereadores ficam sem saber.
2: Pelo texto, devem ser repassadas informações como valor da obra, fonte dos recursos, prazos e identificação do órgão executor ou da empresa contratada. Hildo Rocha acrescenta que a medida prevê punição para quem deixar de comunicar as ações ao Legislativo Municipal.
0: Educação.
11: Avança na Câmara projeto que prevê medidas para enfrentar os impactos climáticos nas escolas. A repórter Júlia Lopes traz mais informações sobre a proposta.
13: A Comissão de Educação da Câmara dos Deputados aprovou um projeto que estabelece diretrizes para reduzir os efeitos das mudanças climáticas no ambiente escolar, como ondas de calor e chuvas intensas. A proposta prevê ações de adaptação e educação ambiental nas unidades de ensino, além de medidas para garantir conforto térmico em salas de aulas e áreas comuns. Para a autora do projeto, deputada Sâmia Bonfim, do PSOL de São Paulo, adaptar as estruturas das escolas às mudanças climáticas é fundamental.
14: As escolas, elas precisam estar adaptadas para que o direito à educação seja assegurado, para que os alunos possam aprender e para que os trabalhadores da educação possam trabalhar, porque senão é inviável, é impossível. E aí o projeto propõe iniciativas e diretrizes para que haja mudança da estrutura, da arquitetura, instalação de ar-condicionados, ventiladores, arborização, ou seja, é uma meta mesmo, uma construção de escolas em que a infraestrutura considere as questões climáticas também.
13: No texto proposto pela relatora, deputada Silvia Cristina, do PP de Rondônia, haverá mudanças na Lei de Diretrizes e Bases da Educação para garantir que seja de responsabilidade do poder público realizar instalações escolares adequadas ao clima de acordo com cada região. Segundo a relatora, não é necessário alterar regras sobre o uso de recursos da educação. Ela explicou que os investimentos para a adaptação das escolas já podem ser feitos com base na legislação atual. Dados do Censo Escolar de 2023 mostram que apenas 3 em cada 10 salas de aula da rede pública têm climatização. Isso significa que cerca de 70% ainda não contam com esse tipo de estrutura. Na rede privada, o índice de salas climatizadas chega a 47%. Ainda segundo o levantamento, cerca de 7.500 escolas não têm acesso à água potável e mais de 3.200 não contam com nenhuma fonte de água. Da Rádio Câmara,

0: Câmara de Brasília, Júlia Lopes.
1: O projeto que propõe medidas para a redução dos efeitos climáticos nas escolas ainda será analisado pelas comissões de desenvolvimento urbano, finanças,
2: leira de hemoderivados e biotecnologia, a Hemobras.
1: O deputado explica que a medida agiliza o acesso aos produtos, reduz entraves administrativos e fortalece a produção nacional. Jorge Sola acrescenta que a proposta garante o abastecimento do SUS e preserva o caráter público da produção desses medicamentos por meio da Hemobras.
3: É bom lembrar que a Hemobras produz hemoderivados a partir do plasma excedente coletado na rede de banco de sangue do SUS. E no Brasil, a nossa Constituição proíbe a comercialização do sangue e de todos os tecidos e órgãos. Então, não é possível uma empresa privada produzir hemoderivados no Brasil, porque sangue no Brasil não é mercadoria, sangue não pode gerar lucro. Por isso foi criada a Hemobras e por isso que a dispensa de licitação é extremamente coerente e necessária para o SUS.
2: Cultura. Comissão aprova projeto que limita a autoria de obras com uso de inteligência artificial. A repórter Sofia Peçanha tem os detalhes.
4: A Comissão de Ciência, Tecnologia e Inovação aprovou o projeto que estabelece que apenas pessoas físicas podem ser reconhecidas como autoras de obras literárias, artísticas ou científicas. A proposta, apresentada pelo deputado Jonas Donizete, do PSB de São Paulo, altera a Lei de Direitos Autorais. Na prática, o texto reforça que, mesmo quando há uso de ferramentas de inteligência artificial no processo de criação, a autoria só poderá ser atribuída a um indivíduo humano, independentemente do nível de autonomia da tecnologia utilizada. O relator da proposta na comissão, o deputado Davi Soares, do Podemos de São Paulo, destacou que o uso de inteligência artificial deve ser equiparado a outras ferramentas usadas no processo criativo, como, por exemplo, pincéis e tintas utilizados por um artista plástico.
5: O uso das ferramentas de IA não pode ser considerado de forma diferente do emprego de qualquer outra ferramenta utilizada para a criação de obras, sejam elas físicas, analógicas ou digitais.
4: Segundo o projeto, a inteligência artificial pode ser usada como instrumento, mas não pode ser considerada autora de uma obra. Por exemplo, um escritor que utiliza um programa de IA para ajudar na elaboração de um texto continua sendo autor. Já conteúdos gerados automaticamente, sem participação criativa humana relevante, não terão autoria reconhecida. Na justificativa da proposta, o autor esclarece que a criação intelectual é um ato profundamente humano, que reflete a individualidade, a personalidade e a criatividade do autor. Atributos que sistemas de IA, por mais avançados que sejam, não possuem. O relator, o deputado Davi Soares, ressaltou que a medida pretende proteger os criadores e evitar impactos no mercado cultural, como a produção em massa de conteúdos automatizados e a concentração no setor devido ao rápido avanço tecnológico.
5: Entretanto, a velocidade da evolução desses sistemas, a massificação do uso, exige uma resposta legislativa mais rápida, sob pena de estar sendo criada uma insegurança no ambiente de trabalho de artistas para os negócios de editores.
4: Agora, o projeto que assegura a humanos os direitos autorais de obras produzidas com o uso de inteligência artificial segue para análise na Comissão de Cultura. Da Rádio Câmara de Brasília, Sofia Peçanha.
2: Justiça.
1: Paulo Soares, do Podemos de São Paulo, apresentou o projeto de lei que cria o crime de corrupção sistêmica na legislação brasileira. O texto prevê punições para agentes públicos envolvidos em esquemas ilegais de desvio de recursos do contribuinte.
6: É fundamental que a gente possa penalizar, criminalizar o que eu chamo de corrupção sistêmica, ou seja, incluir no Código Penal um dispositivo que possa colocar na cadeia para valer desde o político, aquele com o mandato, até o seu assessor que tenha participado de alguma maneira dos esquemas de corrupção, ou seja, é o interlocutor que foi chamar um prefeito, um vereador, uma empresa terceirizada para fazer parte da esquema. Todos os agentes envolvidos nos esquemas de corrupção precisam ser penalizados e com cadeia. Inclusive, prevê penas pesadas, mais de 20 anos de prisão, no caso, por exemplo, de políticos com mandato.
2: Paulo Soares explica que o projeto amplia a responsabilização de todos os envolvidos em esquemas de corrupção e prevê penas mais rigorosas para esses crimes. Ele afirma que a proposta fortalece o combate à corrupção e aumenta a transparência na administração pública.
7: Segurança Pública.
1: A Câmara aprovou a oferta de canais de atendimento permanentes para mulheres vítimas de violência. A repórter Paula Bittar acompanhou a votação.
7: A Comissão de Constituição e Justiça da Câmara aprovou um projeto que determina a oferta permanente e gratuita de canais telefônicos e virtuais de atendimento para mulheres em situação de violência doméstica e familiar. O texto aprovado prevê que esses canais funcionem 24 horas por dia, todos os dias da semana, com profissionais capacitados para receber notícias de infrações penais, orientar as vítimas e encaminhá-las à rede de apoio. A proposta também estabelece que deverão ser elaborados relatórios mensais a partir dos dados coletados para subsidiar políticas públicas. A relatora do projeto na comissão, deputada Lídice da Mata, do PSB da Bahia, comentou a importância de reforçar a legislação de combate à violência contra mulheres.
8: Muitas vezes o primeiro pedido de ajuda acontece por telefone ou pela internet. Garantir que esses canais funcionem 24 horas por dia, todos os dias, de forma ininterrupta, faz com que a garantia, a proteção à mulher, ela possa ser efetiva. Que esses profissionais que funcionam nesses serviços sejam profissionais capacitados, significa ampliar o acesso à proteção e salvar vidas. Fortalecer a Lei Maria da Penha é reafirmar que o Estado não pode tolerar nenhuma forma de violência contra a mulher.
7: A proposta que determina a oferta permanente e gratuita de canais telefônicos e virtuais de atendimento para mulheres em situação de violência doméstica e familiar já pode seguir para o Senado, a menos que haja recurso para análise pelo plenário da Câmara. Da Rádio Câmara, de Brasília, Paula Bittar.
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2: Raimundo, do PT do Rio de Janeiro, apresentou projeto que obriga síndicos de condomínios a comunicar às autoridades casos de suspeita de violência contra mulheres, crianças, idosos e animais. O objetivo é ampliar o enfrentamento da violência nos espaços residenciais.
10: Nos condomínios, muitas vezes, a gente tem aquela expressão: em briga de marido e mulher, ninguém mete a colher. A gente se posiciona sim. Então, esse nosso projeto diz que, em caso de suspeita de violência contra mulheres nos condomínios, contra pessoas idosas nos condomínios, contra crianças nos condomínios e também violência contra animais, portanto a violência pet, os síndicos desses condomínios, eles têm a obrigação de se reportar às autoridades para que as investigações sejam feitas para a gente barrar esta violência.
1: Raimon argumenta que o projeto não transforma o síndico em agente policial, mas atribui a ele a responsabilidade de proteger os condôminos. Para o deputado, a medida facilita a atuação de órgãos de proteção, como conselhos tutelares, delegacias especializadas e serviços de assistência social.
2: Termina agora o Jornal Câmara dos Deputados, produzido pela Rádio Câmara, com trabalhos técnicos de Everson Onani e apresentação de Luciana Vieira e José Carlos Andrade. Uma ótima noite para você.
1: A Voz do Brasil está de volta na segunda-feira. Uma boa noite e um bom fim de semana.
2: Você ouviu A Voz do Brasil. 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

Oi, oi, tô chegando por aqui com o meu, com o seu, com o nosso Monday Bay. Vamos juntos em uma hora de muita música boa, os grandes sucessos, especialmente pra você. Porque o sucesso chega primeiro aqui na nossa rádio, você sabe muito bem disso. Eu, Vanessa Medeiros, tenho um imenso prazer em te fazer companhia a partir de agora. Aumenta o volume, põe no 12 e vem comigo, sempre na sintonia. Abração.

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Eu e você sempre aqui, é a nossa sintonia. Vamos juntos com muito sucesso, porque tá no ar o Mandei Bem. 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O som da região toca aqui na Bragança FM 79.7, eu e você juntos. 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Bom, chega de papo, bora de músicas? Quero mandar um abraço pro meu amigo Alexandre, tá na sintonia, ele pediu. Oi Vanessa, gostaria de ouvir Post Malone, qualquer uma, ofereço pra você, pros amigos da rádio, pra quem gostar da música. Tá bom então, Alexandre, bom trabalho pra você aí, obrigada pela sintonia. Tá no ar, o nosso Mandei Bem.

0: Deus é bom. Luan Santana fechando esta sequência. Quem mandou por aqui foi o Alexandre, eu curti. Mandou super bem, diga-se de passagem. Bom, eu vou pra voltar já já com muito, muito mais. Sempre aqui pra você na melhor. Segura.
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4: De volta com você e pra você. Estamos apresentando o Mandei Bem de hoje.
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4: E agora tá chegando especialmente pra Amanda. Ela pediu assim: oi Vanessa, tô de folga e gostaria de ouvir a música Save Your Tears. Não lembro quem canta, acho que é a Ariana Grande. Ofereço pra você e pros amigos da rádio. Exatamente, The Weeknd e Ariana Grande. Save Your Tears. Pra você, um beijão.

0: Swim, BTS, fechando mais um bloco. Você sabe que o intervalo é rapidinho, não sabe? Então não sai daí de jeito nenhum. Te espero.
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6: Bora lá com mais músicas. Eu e você sempre aqui com Mandei Bem. Pra você que tá de folga, bom descanso. Tá de férias? Aproveite. Descanso mais do que merecido.
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6: E agora eu quero mandar um alô pro Guilherme. Ele disse assim: oi Vanessa, tô na sintonia, te levando de carona, na correria. Gostaria de ouvir Marcos e Belucci, Estado Frágil. Ofereço para todos os amigos da rádio. Obrigada pela participação. Essa música, inclusive, tem a participação do Dilcinho. Tá aí para você, Estado Frágil. Ei.

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0: Beautiful World, Now United. Fechando aqui mais um bloco. Pausa na programação musical. Te espero com o último bloco, que tá demais, eu garanto.
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3: Eu não disse que o break era rapidinho? Tô de volta. Eu e você e o nosso Mandem Bem.
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3: É sucesso, você ouve aqui. Lembrando sempre que você também pode mandar na nave. Peça sua música preferida, manda mensagem, participe. Quero mandar agora um alô para o Celso, para a Adriana e também para a Cátia e o Samuel. Eles estão ligadinhos no trabalho, curtindo sempre aqui o nosso programa. E a Kátia disse assim: gostaria de ouvir qualquer uma com a Taylor Swift oferece para nós. Claro que sim. Obrigada pelo carinho. Beijão. Bom trabalho para nós. Vamos ouvir? I Knew It, I Knew You.

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0: Sem Você, tá aí Ana Castela e Léo Foguete, colocando um ponto final no Mandei Bem. Vou pra voltar amanhã, se Deus quiser e permitir, tá bom? Te espero sempre aqui na melhor sintonia pra te fazer companhia. Beijão e até amanhã. Bye, fui!
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